0: Acesso ao mercado do etanol, combate à corrupção e desmatamento. Bom, o ministro das Relações Exteriores, Mauro Vieira, falou hoje com a imprensa e informou que desde março de 2025 o governo brasileiro manteve mais de 30 reuniões presenciais, virtuais também ou por telefone, aí nos níveis presidencial, ministerial, técnico também, com autoridades norte-americanas. E citou o exemplo, segundo ele, o PIX é uma infraestrutura política, pública, na verdade, de pagamentos, que foi criada pelo Banco Central e está disponível a todas as instituições financeiras que atuam no Brasil e que não há competição desleal.
1: Não é sério falar em competição desleal gerada pelo PIX. As acusações sobre desmatamento também são absurdas. Desde 2022, reduzimos significativamente o desmatamento na Amazônia e no Cerrado. Estes são apenas dois exemplos. Todas as alegações dos norte-americanos para justificar a aplicação de tarifas não têm lastro na realidade.
2: Grazi, as exportações brasileiras para os Estados Unidos terão que impacto?
0: Bom, vamos lá, Luciano. O ministro do Desenvolvimento, Comércio, Indústria e Serviços, Márcio Elias, disse que 2.100 produtos ficaram de fora dessa nova lista, né, de taxação, produtos aí como café, suco de laranja, carne, fertilizantes e aeronaves, mas o impacto do novo tarifaço já foi calculado pelo governo.
3: Com essa nova tarifa, foi decidida ontem, nós vamos ter cerca de 18% das nossas exportações para os Estados Unidos atingida, que corresponde a 7,4 bilhões de dólares. Isso levando em conta o ano de 2024, antes, portanto, do início do tarifaço. Mas elas estão diversificando o mercado e nós vamos continuar nesse processo de diversificação do mercado. A participação dos Estados Unidos nas exportações brasileiras, que era de 12,1%, já caiu para 9,4%.
4: Bom, Grazelli, o governo detalhou as medidas que vão ser adotadas para socorrer esses setores afetados?
0: Já começou a falar, sim, como é que vai ser esse socorro. O ministro da Fazenda, Dario Durigan, explicou que o plano Brasil Soberano, que foi criado durante o primeiro tarifaço anunciado pelos Estados Unidos, vai ser ampliado, mas as novas medidas ainda vão ser detalhadas e dependem das conversas com os setores afetados.
5: Nós já temos prontos os mecanismos de proteção das nossas empresas e dos nossos empregos. Os setores afetados serão mais uma vez chamados ao diálogo e nós ampliaremos e reforçaremos o Plano Brasil Soberano, que dá apoio a quem foi injustamente afetado pelo tarifaço dos Estados Unidos. Seguiremos abertos à diplomacia e à negociação, seja com os Estados Unidos, seja com qualquer outro país.
0: E além disso, o ministro da Fazenda disse também que o governo vai estudar se aplica a lei da reciprocidade nesse caso. Essa norma autoriza que o governo, autoriza o governo, na verdade, a aplicar restrições equivalentes, e aí no caso equivalentes aos Estados Unidos. Segue com vocês, Mariana, Luciano.
2: Obrigado, Grazielle Bezerra, pelas informações ao vivo aqui na Voz do Brasil.
4: Pois é, e onde estão as principais oportunidades de exportação dos produtos brasileiros?
2: Informações como essa constam no painel Acordo Mercosul-União Europeia, lançado pela Apex Brasil.
6: A biodiversidade amazônica está ganhando espaço no mercado internacional por meio de itens como a castanha do Brasil e o açaí. Na Cooperativa Central de Comercialização Extrativista do Estado do Acre, por exemplo, 50% da produção é vendida para fora. Segundo Cássio Almada, gerente de vendas da cooperativa, os produtos já alcançam 17 países e a ideia é seguir conquistando novos mercados.
7: A gente vem buscando novas alternativas de mercado, verticalizando também a nossa produção para atender com subprodutos aí, tanto para castanha, principalmente agora para fruta, que nós vamos ingressar no mercado para exportação. De atuar em todos os continentes.
6: Uma nova plataforma digital foi criada para apoiar as exportações do país. É o painel Acordo Mercosul-União Europeia, que permite identificar produtos com maior potencial de exportação e os benefícios tarifários previstos no acordo entre os dois grupos econômicos, como explica Laudemir Miller, presidente da Apex Brasil.
8: Todas as empresas, os produtores rurais, as cooperativas podem entender a realidade do Acordo Mercosul-União Europeia e aplicar a seu caso concreto, principalmente para planejar o aumento dessa exportação.
6: Em vigor desde maio deste ano, o acordo entre Mercosul e União Europeia prevê a redução e a eliminação gradual de tarifas para mais de 9 mil produtos exportados pelo Brasil. É possível acompanhar a situação de produto a produto por meio da nova ferramenta que está disponível no site www.apexbrasil.com.br. Reportagem Gabriela Noronha.
4: Pois é, a gente segue falando de vendas ao exterior, mas agora de frutas. Entre as principais que agradam os fornecedores estrangeiros estão a manga, o melão, o limão e a melancia.
2: Em 2025, foram mais de 1 milhão de toneladas exportadas para os mercados internacionais.
9: Ricas em sabor e em nutrientes, as frutas estão entre os 13 produtos brasileiros mais exportados para o exterior. E o país figura entre os principais exportadores internacionais. Os produtores brasileiros vendem frutas secas e frescas, como manga, melão, limão e lima, uva, melancia, mamão, abacate e banana. Os principais destinos são a União Europeia e os Estados Unidos. Em 2025, foram exportadas 1 milhão e 300 mil toneladas de frutas, que renderam em vendas US$ 1,570 bilhões. O secretário de Comércio e Relações Internacionais do Ministério da Agricultura e Pecuária, Luiz Rua, comenta os dados das exportações brasileiras de frutas.
10: O Brasil, a despeito de ser um grande produtor de frutas, tem uma posição no ranking mundial dos exportadores acima da 20ª colocação. E nós temos, entre as principais frutas exportadas pelo Brasil, as mangas com 340 milhões no ano passado, depois o melão com 230, o limão com 200 milhões de dólares exportados.
9: O produtor e exportador Celso Zancan trabalha com a produção de uvas e principalmente de maçãs, o carro-chefe das vendas. Para este ano, a expectativa da empresa é vender 10 mil toneladas da fruta para os mercados internacionais. Ele costuma vender os produtos para países como Índia, Rússia, Portugal, Bangladesh, Irlanda e Arábia Saudita. Celso conta que para isso há um trabalho contínuo para que a produção atenda às exigências dos potenciais compradores mundiais.
11: A qualidade, ela é a mesma no mundo inteiro. A maçã, você tem que entregar uma maçã apresentável, sem danos mecânicos, sem defeitos aparentes, assim como uma boa coloração e uma boa crocância. E a questão sanitária, a questão de segurança alimentar. Cada país tem uma exigência um pouco diferente sobre algumas moléculas, permitem no Brasil, não permitem na Europa. Então isso você tem que atender, porque chegou num país e a NASE, ela acusar que está fora desses limites ou está com uma substância não permitida naquele país, a carga vem de volta. Né?
9: Até maio deste ano, as exportações de frutas já somavam US$ 663 milhões. Segundo dados da Organização das Nações Unidas para Alimentação e Agricultura, em 2024, o Brasil foi o quarto maior produtor de mamão do mundo e o quinto maior exportador mundial de manga, melão, melancia e banana. Reportagem Márcia Fernandes.
4: Produtores rurais que perderam pelo menos 30% da produção em duas safras podem renegociar dívidas com prazo de até 8 anos.
2: Uma medida provisória assinada nesta quarta-feira, 15 de julho, também dá suporte a agricultores afetados por eventos climáticos, como no Rio Grande do Sul.
4: Saiba como vai funcionar a renegociação.
12: De acordo com a medida, produtores que registraram perdas de ao menos 30% em duas ou mais safras poderão renegociar débitos com prazo de 8 anos, incluindo 2 anos de carência, sem a necessidade de pagamento de entrada. Além disso, segundo o ministro da Fazenda, Dario Durigan, a medida provisória prevê condições para a renegociação de dívidas de produtores rurais afetados por eventos climáticos, incluindo os casos registrados no Rio Grande do Sul.
13: Em especial, olhando para o Rio Grande do Sul, para quem teve mais perda em razão de mudança climática, nós estamos reconhecendo que se tiver 3 perdas, o prazo vai para 10 anos.
12: A medida provisória prevê ainda a criação de um fundo garantidor de crédito, com aporte de até R$ 2 bilhões, para dar suporte às operações de renegociação. Segundo o ministro da Fazenda, Dario Durigan, o fundo poderá contar com a participação de estados e municípios na sua estruturação.
13: Também vamos convocar os estados e municípios que queiram contribuir com o fundo garantidor, para que de alguma maneira a gente tenha mais proteção com redução redução de spread, redução de juros.
12: A medida provisória determina que as taxas de juros sejam definidas de acordo com o porte do produtor e a origem das perdas. Nos casos relacionados a eventos climáticos, os juros serão de 5% ao ano para beneficiários do Programa Nacional de Fortalecimento da Agricultura Familiar, o PRONAF. 8% para produtores enquadrados no Programa Nacional de Apoio ao Médio Produtor Rural, o PRONAMP, e 11% para os produtores de maior porte. A MP terá validade imediata de 120 dias após a publicação, mas precisará ser aprovada pelo Congresso para não perder a vigência. Com locução de Thaís de Araújo, reportagem Gabriela Noronha.
2: Uma ferramenta que auxilia produtores rurais e cooperativas a consultar crédito.
4: É o simulador do Programa Nacional de Fortalecimento da Agricultura Familiar, o PRONAF.
2: A plataforma online informa condições de financiamento compatíveis com o perfil do produtor e as instituições financeiras que operam na região.
14: A plataforma disponível online é voltada para agricultores familiares e cooperativas no âmbito do Programa Nacional de Fortalecimento da Agricultura Familiar, o PRONAF. A ferramenta pode ser utilizada também por técnicos de assistência técnica e extensão rural, agentes financeiros, sindicatos e outras organizações que orientam agricultores familiares sobre o acesso ao crédito rural. O produtor Natanael Dal Bianco tem uma propriedade de 10 hectares no município de Jaboticaba, no Rio Grande do Sul, onde investe no plantio de milho e trigo. Ele também é técnico agrícola e trabalha com outros produtores da região. Natanael conta que já utilizou o simulador de crédito do PRONAF para saber as linhas de créditos disponíveis.
15: Já fiz a utilização do navegador do computador, traz todas as linhas de crédito, então fazer a pesquisa de saber qual que é a linha de crédito ideal, inclusive taxa de juros e condição de pagamento. Né?
14: Para acessar as informações, é preciso responder algumas perguntas sobre a situação do agricultor, como renda familiar e localidade. O mais importante é responder o que pretende financiar. Se o objetivo é, por exemplo, a compra de maquinário, reformas na propriedade rural ou projetos de energia solar. Em seguida, são informadas as linhas de crédito e as condições de financiamento compatíveis com o perfil e quais as instituições financeiras que operam em cada região. A ferramenta reúne todas as informações sobre o PRONAF, como explica a ministra do Desenvolvimento Agrário e Agricultura Familiar, Fernanda Machiavelli.
16: Ele responde algumas perguntas simples e já fica sabendo quais são as linhas de crédito que são adequadas ao perfil, quais são as taxas de juros e as condições de pagamento. Porque a gente tem taxas de juros que variam de acordo com a renda da família. Depois que você faz a simulação, aí sim você pode se dirigir a uma das instituições bancárias que operam o PRONAF. Todos os bancos públicos, bancos cooperados. O banco vai analisar sua capacidade de pagamento de acordo com sua renda e com seu histórico.
14: Seu Natanael, que já acessou o simulador diversas vezes, explica como vai planejar os investimentos da próxima safra.
15: Custeio de milho agora, safra de verão, e depois custeio de trigo, safra de inverno. Tem os demais investimentos para maquinários.
14: Vale lembrar que a plataforma não substitui a análise realizada pelas instituições financeiras, nem garante a contratação do crédito. Para conhecer a ferramenta, acesse simuladorpronaf.mda.gov.br. Reportagem Edinaldo Júnior.
4: Pois é, e a projeção econômica para o setor agropecuário no mês de junho deve chegar em R$1,4 trilhão.
2: O levantamento mensal divulgado pelo Ministério da Agricultura e Pecuária é calculado com base no desempenho das lavouras e no faturamento dos produtos rurais.
4: Em junho, o produto com maior participação na estimativa foi a soja, que representa cerca de 24% do valor total estimado.
17: O levantamento de junho do valor bruto da produção agropecuária, divulgado pelo Ministério da Agricultura e Pecuária, estima que o faturamento da produção dentro dos estabelecimentos rurais alcance R$1,4 trilhão. Desse total, 64% correspondem ao faturamento da lavoura, o que representa R$893 bilhões. A soja lidera com o valor estimado de R$335 bilhões. Na sequência, estão bovinos, milho, cana-de-açúcar e frangos. Juntos, esses segmentos representam 68,3% do valor bruto da produção agropecuária nacional. Na análise por unidades da federação, Mato Grosso registra o maior valor estimado, seguido por Minas Gerais e São Paulo. O valor bruto da produção agropecuária é calculado mensalmente com base nas estimativas de produção e nos preços recebidos pelos produtores rurais. Thaísa Vitória para a Voz do Brasil.
2: Crianças, adolescentes e idosos com diabetes vão ter acesso à insulina glargina pelo SUS.
4: Esse medicamento possui uma resposta mais prolongada no organismo e permite um controle mais estável da glicemia.
2: Todos os estados devem receber o insumo até o final do mês, segundo estimativa do Ministério da Saúde.
18: A insulina glargina ofertada pelo SUS tem ação prolongada e, na maioria dos casos, permite apenas uma aplicação diária. Outros tratamentos podem exigir até 3 aplicações no mesmo período. Além disso, permite um controle mais estável da glicemia, como destacou a secretária de Ciência, Tecnologia e Inovação em Saúde, Fernanda Denegri.
19: Ela é mais estável porque ela é de longa duração, então ela permanece no corpo por 24 horas, então ela reduz as chances de hipoglicemia ao longo do dia. Reduz o risco de daquela hipoglicemia noturna, que quem usa a insulina às vezes se preocupa, né?
18: O público-alvo são pacientes de 2 a 18 anos incompletos com diabetes tipo 1 e pessoas com 70 anos ou mais com diabetes tipo 1 ou 2. O paciente, o Biratã Geraldo Pinto Ribeiro, de 80 anos, já começou a fazer uso do novo medicamento.
20: Comecei a aplicar esse remédio uma vez por dia. Pego no posto de saúde com receita médica, o enfermeiro me explicou como se deve aplicar, eu aplico e estou com a diabetes controlada.
18: Mais de 250 mil tubetes de insulina glargina foram encaminhadas a 16 estados. Também foram distribuídas 52 mil canetas reutilizáveis para aplicação do medicamento. O Ministério da Saúde estima que todos os estados recebam os insumos até o fim de julho. De acordo com a secretária Fernanda Denegri, de Ciência, Tecnologia e Inovação em Saúde, a transição para um novo tratamento será feita de forma gradual.
19: São cerca de 2 milhões de pacientes que usam a insulina no SUS. Então a ideia é que neste ano 30% das pessoas já possam migrar para essa insulina mais moderna. No ano que vem seria 60% e ao longo de 3 anos a gente completaria para chegar até 80% dos pacientes.
18: Para ter acesso ao medicamento, o cidadão deve procurar a unidade básica de saúde mais próxima de sua residência, com a receita médica carimbada. Pais, responsáveis ou cuidadores também podem solicitar a substituição pela nova insulina. Junto ao medicamento, será entregue uma caneta reutilizável para aplicação, com validade de 3 anos, além das agulhas necessárias para administração correta. Reportagem Natália Koslick.
4: Se você é motociclista e pensa em comprar um capacete novo, atenção.
2: Uma mudança na fiscalização promete dar mais segurança na hora da compra.
4: Desde o início do mês, todas as lojas e fabricantes só podem vender capacetes com um novo selo do Inmetro.
2: A novidade é a presença de um QR Code que permite checar a autenticidade do equipamento usando o celular.
21: Muito além de um acessório obrigatório, o capacete pode ser a diferença entre a vida e a morte. E os números mostram por quê. Em 2024, mais de 37 mil pessoas morreram no trânsito brasileiro. Quase 42% dessas vítimas eram motociclistas. Em Brasília, o aposentado e motociclista Getúlio Hahnemann viveu na prática a importância de um capacete certificado. Após um acidente de moto, ele escapou de sequelas graves graças ao equipamento de segurança.
22: O carro na minha lateral deu uma freada e apareceu um camarada que estava atravessando. O carro não atropelou ele e sobrou para mim. Não tive mais nada grave porque eu estava usando o capacete.
21: Histórias como a do Getúlio reforçam a importância de escolher um produto certificado. Desde 1º de julho, fabricantes, distribuidores e lojas só podem vender capacetes com o novo selo de conformidade do Inmetro. A principal novidade é um QR Code que permite ao consumidor verificar na hora da compra se o produto é autêntico. O chefe da divisão de regulamentação e qualidade regulatória do Inmetro, Hércules Antônio da Silva Souza, explica a mudança.
23: A gente identificou uma série de fraudes nos selos da conformidade ao selo do Inmetro que eram usados até então, que vai levar o consumidor a ter uma informação falsa. O segundo é que a gente está criando uma ferramenta que agora permite uma informação muito mais qualificada. Ele agora pode se utilizar de um QR Code que vem no selo, único, inviolável, que não pode ser falsificado. Ele, ao utilizar essa leitura do QR Code, ele passa a ter informações muito mais qualificadas.
21: Quem já possui um capacete certificado com o selo antigo pode continuar usando normalmente. A mudança vale apenas para a comercialização de novos produtos. Capacetes vendidos sem o novo selo e sem o QR Code passaram a ser considerados irregulares, alerta Hércules Antônio do Inmetro.
23: Um capacete sem selo é, na verdade, uma compra inadequada, porque você está se colocando numa condição de risco, acreditando que o capacete vai te proteger, mas na hora que você mais precisar dele, ele vai falhar, porque ele não passou pelos ensaios de avaliação.
21: O empresário Iago Dias, dono de uma loja de capacetes em Brasília, defende a mudança e fala o que é preciso ficar atento na escolha de um capacete.
0: Verificar o selo do Inmetro, se realmente é legítimo, saber o tamanho certo. E o terceiro, que eu falo muito para meus clientes, é não economizar onde há segurança. Então, prezar sempre pela qualidade.
21: Na dúvida, a recomendação é simples. Comprar sempre em estabelecimentos confiáveis. Conferir o novo selo do Inmetro e verificar a autenticidade pelo QR Code. Afinal, quando o assunto é capacete, economia nunca pode custar segurança. Reportagem Pablo Mundim.
4: As inscrições para o processo seletivo do FIES, o Fundo de Financiamento Estudantil, para o segundo semestre do ano, acabam amanhã.
2: O FIES oferece financiamento a estudantes matriculados em cursos superiores de instituições privadas.
4: As inscrições devem ser feitas no Portal Único de Acesso ao Ensino Superior.
2: E essas foram as notícias do Governo Federal.
4: Uma realização da Secretaria de Comunicação Social da Presidência da República.
2: Com produção da empresa Brasil de Comunicação.
4: Fique agora com as notícias do Poder Judiciário e do Congresso Nacional. Boa noite.
2: Boa noite para você e até amanhã.
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5: Supremo Tribunal Federal divulga nota sobre manifestações do governo dos Estados Unidos.
24: Eleições 2026, TSE já pode divulgar boletins e orientações ao eleitorado.
5: Para o STJ, direito de retenção por benfeitorias em imóvel não se aplica a inquilino inadimplente.
24: Boa noite, eu sou Marcela Luiza.
5: E eu sou Walter Lima.
24: O Supremo divulgou uma nota nesta quinta-feira em resposta às manifestações do governo dos Estados Unidos sobre decisões da justiça brasileira.
5: O STF afirma que atua exclusivamente por força da Constituição Federal, reforçando que as decisões tomadas são públicas e fundamentadas na Constituição e nas leis do Brasil.
24: O Supremo destaca que a independência do Poder Judiciário é um princípio essencial do Estado Democrático de Direito e defende que as relações entre países devem respeitar a soberania e a autonomia das instituições.
5: Também afirma que eventuais divergências entre Estados devem ser tratadas por vias diplomáticas e pelo direito internacional, e não por ações que possam pressionar o judiciário. Por fim, o tribunal reafirma que continuará a trabalhar com independência em defesa da Constituição, da democracia, da separação dos estados e do Estado de Direito.
24: Em regra, inquilino que fez benfeitorias tem direito de permanecer no imóvel alugado até ser indenizado.
5: Só que para o STJ, se ele for inadimplente, não pode usufruir do direito de retenção. Fátima Uchoa.
25: A locadora ajuizou ação de despejo com pedido de rescisão contratual, retomada do imóvel e pagamento dos aluguéis e encargos em atraso. O juízo de primeiro grau decretou o despejo e condenou a inquilina a pagar os débitos, mas assegurou o direito de ela ser indenizada por melhorias comprovadas e ser compensada por valores gastos com reforma. O Tribunal de Justiça de Goiás afastou o direito de retenção do imóvel, mantendo os demais pontos da decisão. No STJ, a terceira turma negou o pedido de retenção. Segundo a relatora ministra Nancy Andrighi, a falta de pagamento rompe o equilíbrio contratual e afasta a boa-fé objetiva necessária para o exercício do direito de retenção.
24: Pedro... Petrobras vai ter de indenizar viúva de mergulhador que prestava serviço para a estatal.
5: A decisão reconhece que a morte do profissional foi causada pela falta de segurança no ambiente de trabalho. Marla Lacerda.
6: O trabalhador terceirizado morreu durante uma operação de mergulho no litoral do Ceará. Com base em laudo pericial, a Justiça do Trabalho Cearense concluiu que o acidente estava ligado diretamente às más condições dos equipamentos utilizados pelo mergulhador. O TST manteve a decisão e responsabilizou a Petrobras subsidiariamente por ser a tomadora do serviço.
24: A partir de hoje, o Tribunal Superior Eleitoral poderá utilizar espaços na programação de rádio e televisão para divulgar comunicados e orientações sobre as eleições 2026.
5: O objetivo é ampliar o acesso da população a informações confiáveis sobre o processo eleitoral.
24: Poderão ser veiculados, por exemplo, esclarecimentos e incentivos à participação feminina, a participação dos jovens e da comunidade negra na política.
5: O TSE também pode divulgar esclarecimentos aos cidadãos sobre as regras e os procedimentos de votação.
24: Justiça assegura a educação diferenciada para indígenas do município de Novo Repartimento, no Pará.
5: Sentença também invalida a exigência inconstitucional para a contratação de professores indígenas. Sabrine Menezes.
7: A ação foi proposta pelo Ministério Público Federal após atraso no ano letivo de 2025 nas escolas das aldeias. Ao analisar o caso, a Justiça condenou o município, a União e o Fundo Nacional de Desenvolvimento da Educação, o FNDE, a implementarem uma série de medidas corretivas e ao pagamento de R$ 750 mil por danos morais coletivos. A determinação garante que crianças indígenas da etnia Paracanã tenham direito à educação escolar intercultural, diferenciada e bilíngue.
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24: Uma boa noite.
5: E até amanhã.
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9: Eu sou Paula Groba.
10: E eu sou Humberto Pinheiro.
9: E estes são os destaques de hoje do Jornal do Senado, que começa agora.
10: Acordo entre Congresso e governo viabiliza a renegociação de dívidas rurais.
9: Senado aprova restrições ao compartilhamento de imagens de vítimas de crimes e acidentes.
10: Avança projeto que acaba com liberdade provisória para presos em flagrante por crimes hediondos.
9: Boa noite.
10: Boa noite.
9: Presos em flagrante por crimes hediondos podem perder o direito à liberdade provisória. A mudança está prevista em um projeto aprovado pela Comissão de Segurança Pública do Senado.
10: O texto prevê 7 hipóteses em que a liberdade provisória deverá ser negada pelo juiz. Os detalhes com Bruno Lourenço.
11: A proposta aprovada na Comissão de Segurança Pública proíbe expressamente que juízes concedam liberdade provisória ou apliquem medidas cautelares alternativas à prisão para quem for detido em flagrante cometendo crimes considerados de extrema gravidade. O relator, senador Wilder Moraes, do PL de Goiás, diz que a impunidade e a soltura reiterada de criminosos perigosos alimentam os índices de violência.
26: Indivíduos que pratiquem delitos de tal natureza não devem ser agraciados com liberdade provisória, sendo por isso insuscetíveis de qualquer imposição de medida cautelar diversas da prisão. Criminosos que praticam crimes hediondos devem permanecer presos. Foi esse o objetivo do nosso constituinte originário e, em último caso, do próprio povo brasileiro, verdadeiro titular do poder constituinte.
11: O texto prevê 7 hipóteses em que a liberdade provisória deverá ser obrigatoriamente negada pelo juiz. A proibição de soltura passa a valer para réus reincidentes, com histórico de múltiplas prisões em flagrantes anteriores, integrantes de organizações criminosas, armadas ou milícias, pessoas que portem ilegalmente armas de fogo de uso restrito ou proibido e quem cometer crimes hediondos, crimes com violência ou grave ameaça, ou ou envolvidos com o tráfico interestadual ou internacional de drogas. O projeto seguiu para a Comissão de Constituição e Justiça.
25: Também avançou no Senado o projeto que assegura a mudança de nome completo a mulheres vítimas de violência doméstica.
10: Uma medida especial de proteção quando houver risco à integridade física ou psicológica da mulher. Repórter Patrícia Oliveira.
12: Mulheres que sofrem violência doméstica e familiar poderão alterar o nome e o sobrenome para dificultar a localização da vítima pelo agressor em caso de perseguição. Pelo texto aprovado, a mudança dependerá de decisão judicial. Será solicitada pela própria vítima e tramitará sob segredo de justiça. O relatório lido pelo senador astronauta Marcos Pontes, do PL de São Paulo, estabeleceu o prazo de 5 dias úteis para os cartórios fazerem a alteração.
13: Pode envolver acompanhamento especializado, restrições de acesso a informações, mudança de localidade e outras providências necessárias a neutralizar a ameaça.
12: A proposta também prevê a alteração do nome completo dos filhos menores, após avaliação, para garantir a segurança da família. O projeto segue para a Comissão de Constituição e Justiça.
25: E por falar em proteção, o Senado aprovou um projeto com regras para a divulgação de imagens de vítimas de crimes e acidentes. Quem registrar ou compartilhar esse tipo de conteúdo poderá ser punido com pena de 6 meses a 2 anos de prisão.
10: A proposta, inspirada no caso da cantora Marília Mendonça, segue agora para nova análise da Câmara dos Deputados. Repórter Pedro Pincer.
14: De autoria da deputada Laura Carneiro, do PSD do Rio de Janeiro, o texto aprovado estabelece que não haverá crime quando a divulgação for necessária à administração da justiça, atender a interesse público devidamente justificado ou ocorrer com o consentimento da vítima. A proposta ainda altera o Código Civil para prever que o registro ou a divulgação de imagens de vítimas de crimes ou acidentes e de cadáveres poderão ser proibidos quando atingirem a honra da pessoa retratada ou tiverem finalidade comercial. Atualmente, a legislação já prevê restrições para a divulgação de escritos e imagens de uma pessoa nessas situações. O relator, senador Marcelo Castro, do MDB do Piauí, explicou o que motivou a apresentação do projeto.
15: Foi o acidente que aconteceu com a cantora Marília e compositora Marília Mendonça, que foi filmada a imagem dela, foi divulgado. Isso causou um grande trauma e esse projeto visa exatamente a proteger essas imagens. Imagem de pessoas que são vítimas de acidente ou de violência.
14: O texto alternativo de Marcelo Castro altera ainda a pena prevista no texto original. Em vez de reclusão, a punição passa a ser de detenção de 6 meses a 2 anos e multa. Por causa das mudanças aprovadas pelo Senado, o texto volta para a nova análise da Câmara dos Deputados.
25: A Comissão de Assuntos Sociais debateu regras para o trabalho por aplicativos. Representantes dos trabalhadores cobraram mais segurança, proteção social e transparência.
10: Já representantes das plataformas defenderam a preservação da autonomia e da flexibilidade. Repórter Henrique Nascimento.
16: Segurança, proteção social e regras para as plataformas estiveram em debate na Comissão de Assuntos Sociais. A audiência reuniu trabalhadores, empresas, especialistas e representantes do poder público para discutir a regulamentação do trabalho por aplicativos. A senadora Leila Barros, do PDT do Distrito Federal, defendeu um equilíbrio entre direitos e sustentabilidade do setor.
17: É esse equilíbrio que buscamos, assegurar direitos e condições dignas de trabalho sem inviabilizar o desenvolvimento do setor.
16: A presidente do Sindicato dos Motoristas de Aplicativo de Mato Grosso, Solange Moraes, chamou a atenção para a segurança dos profissionais.
20: Porque o trabalhador por aplicativo não pede esse privilégio. Ele pede apenas aquilo que qualquer cidadão brasileiro merece. Direito de trabalhar, direito de viver. E é o direito de voltar para casa com segurança.
16: Segundo o IBGE, o número de pessoas trabalhando por aplicativos teve um crescimento de 25%, atingindo a marca de quase 2 milhões de pessoas.
25: E a senadora Roberta Scioli, do Republicanos de Roraima, defendeu a adoção de medidas para ampliar a oferta de voos e reduzir o preço das passagens aéreas no estado. A parlamentar destacou que dados do Anuário do Transporte Aéreo apontam citam Roraima como o estado com a maior tarifa média do país e afirmou que a situação compromete a mobilidade da população.
10: Segundo a senadora, o elevado custo das passagens dificulta o acesso a serviços de saúde, educação e oportunidades de trabalho, além de afetar o desenvolvimento econômico do estado. Roberta Acciola informou que solicitou esclarecimentos ao Ministério de Portos e Aeroportos sobre as ações previstas para ampliar a concorrência e reduzir as tarifas.
0: Não queremos apenas explicações, queremos planejamento, compromisso e resultados. Roraima precisa de mais voos, melhores horários, maior concorrência e políticas públicas que reconheçam as particularidades da região norte. Porque morar em Roraima não pode significar pagar a passagem aérea mais cara do Brasil.
25: O plenário do Senado aprovou o pedido de urgência para análise do projeto que muda as regras do seguro rural. Com a decisão, a proposta que veio da Câmara dos Deputados

0: Eventos climáticos extremos, como as enchentes do Rio Grande do Sul e da instabilidade internacional intensificada por conflitos como as guerras na Ucrânia e no Oriente Médio, a medida provisória cria novas linhas de crédito rural e permite que a União participe de um fundo garantidor para cobrir operações de empréstimos aos produtores afetados por catástrofes naturais. Ao agradecer pela parceria com o ministro da Fazenda, Mário Durigan, a ex-ministra da Agricultura, a senadora Tereza Cristina, do PP de Mato Grosso do Sul, falou da extensão da MP.
1: Atendendo não só o Rio Grande do Sul, mas a todo o Brasil, porque foi atendido não só os produtores que têm problemas de endividamento por conta de problemas climáticos, mas também por problemas de renda. Então, ampliou-se muito o escopo. Foi um ótimo acordo pelo Brasil.
0: A medida provisória, que tem eficácia imediata, será analisada por uma comissão mista de senadores e deputados federais, antes de ser votada pelos plenários da Câmara e do Senado.
2: Com edição de Paula Groba e trabalhos técnicos de João Lira, o Jornal do Senado fica por aqui. Acompanhe agora as notícias da Câmara dos Deputados. Boa noite.
3: Boa noite e até amanhã.
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5: Câmara prioriza atendimento de mulheres que sofreram perda gestacional.
6: Proposta cria sala exclusiva de perícia médica em crianças e adolescentes.
5: Comissão aprova penas à empresa que permite pornografia criada por IA.
6: Parlamentares analisam selo de inclusão para micro e pequenas empresas.
5: Boa noite. Avança na Câmara a proposta que cria o selo Empresa Inclusiva. O objetivo é reconhecer empresas de pequeno porte que contratam pessoas com deficiência, como informa a repórter Silvia Munhato.
7: A Comissão de Trabalho aprovou o projeto que cria o selo Empresa Inclusiva para micro e pequenas empresas. A ideia é reconhecer empresas de pequeno porte que promovam a inclusão de pessoas com deficiência em seus quadros de funcionários. A relatora, a deputada professora Marcivânia, do PCdoB do Amapá, defendeu a medida.
8: Eles vão ter um selo que vai dar credibilidade, vai fazer as pessoas também olharem para essas empresas de forma diferente, porque existe um sentimento, acho que de todo mundo, de valorizar empresas que tenham boas iniciativas.
7: O selo será uma certificação concedida pelo Poder Executivo, com validade de 2 anos, às empresas que cumprirem um conjunto de requisitos, como manter percentual mínimo de trabalhadores com deficiência, adotar medidas de acessibilidade física e digital e utilizar tecnologias assistivas. As empresas certificadas terão direito ao uso da logomarca oficial do selo, além de prioridade em programas governamentais. Segundo dados do Cadastro Geral de Empregados e Desempregados, citados na justificação do projeto, mais de 17 milhões de brasileiros possuem algum tipo de deficiência, mas menos de 1% dos vínculos empregatícios ativos correspondem a esse grupo. A legislação atual obriga apenas empresas com 100 ou mais empregados a reservar vagas para pessoas com deficiência. O projeto que cria o selo Empresa Inclusiva para empresas de menor porte será analisado agora pela Comissão de Defesa dos Direitos das Pessoas com Deficiência. Da Rádio Câmara de Brasília, Silvia Munhato.
4: Política.
6: Chico Alencar, do PSOL do Rio de Janeiro, avalia que o volume de emendas parlamentares previsto no orçamento de 2026 enfraquece a articulação entre os poderes. O deputado também afirma que os recursos, estimados em 61 bilhões de reais, distorcem o planejamento nacional.
5: Chico Alencar ainda aponta que a falta de rastreabilidade e transparência na destinação das emendas mantém práticas semelhantes ao orçamento secreto, com prejuízo para políticas públicas de saúde, educação, mobilidade urbana e infraestrutura.
6: Tadeu Venere, do PT do Paraná, repudia a indicação irregular de emendas parlamentares por pessoas sem mandato eletivo ativo. Na opinião do deputado, a tentativa de criar o que ele chama de poder paralelo gera constrangimento e a perda de credibilidade do Congresso.
5: Ao elogiar decisões judiciais recentes de bloqueio de bens e recursos contra dirigentes partidários e ex-parlamentares, Tadeu Venere reforça que a indicação de verbas é um direito exclusivo de quem foi eleito pelo povo. Ele cobra investigações e punição dos responsáveis por irregularidades.
6: Roberto Monteiro Pai, do PL do Rio de Janeiro, critica o uso que políticos fazem traduzindo o nome de Deus para se aproximar do eleitorado. O deputado cobra coerência ética e respeito aos mandamentos religiosos nas condutas diárias e no respeito ao próximo.

0: Próximo.
1: Roberto Monteiro Paia alerta que todos prestarão contas de suas ações e palavras. O congressista destaca que, mesmo defendendo seu campo político, a direita evita ataques pessoais a seus adversários em respeito aos princípios que professa.
0: Eli Borges, do Republicanos do Tocantins, manifesta preocupação com o que considera ameaças à liberdade religiosa no Brasil. Ele cita a interrupção de culto evangélico por policiais e questionamento a uma oração feita em um fórum de conselheiros tutelares.
1: Eli Borges afirma que manifestações de fé vêm sendo tratadas com restrições crescentes em espaços públicos e religiosos. Ele assinala que o país precisa levar a sério a defesa da liberdade religiosa para evitar que cultos sejam limitados por decisões institucionais.
2: Ciência e tecnologia.
0: A comissão aprova punições a empresas que permitem pornografia criada por inteligência artificial. A repórter Júlia Lopes nos conta quais serão as penas.
3: A Comissão de Comunicação da Câmara aprovou um projeto de lei que prevê multas e sanções para empresas de tecnologia e redes sociais que permitirem a criação e a circulação de pornografia gerada por inteligência artificial, as chamadas deepfakes. Pelo texto, fica proibido o uso de IA para criar imagens ou vídeos de nudez e conteúdo sexual sem autorização da pessoa envolvida. No caso de adultos, a prática só será permitida com consentimento expresso. Já para menores de idade, a regra é ainda mais rígida. Qualquer conteúdo desse tipo é totalmente proibido, mesmo que não envolva pessoas reais. A proposta estabelece que empresas que descumprirem as regras poderão ser multadas em até 2% do faturamento do grupo econômico, limitado a 50 mil salários mínimos. Em casos mais graves, a punição pode chegar à proibição do uso de ferramentas de inteligência artificial. O texto aprovado é do relator deputado Jadiel Alencar, do Republicanos do Piauí. Ele afirmou que o objetivo da medida é proteger crianças, adolescentes e adultos contra a manipulação de imagem. Dados da ONG SaferNet mostram que denúncias de abuso sexual infantil online, muitas vezes envolvendo o uso de IA para a criação de deepfakes, cresceram e ultrapassaram 63 mil registros em 2025, o segundo maior número em 20 anos. Para o autor da proposta, deputado João Daniel, do PT de Sergipe, a ideia é promover uma internet mais responsável e garantir punição para quem comete crimes no ambiente digital.
4: Nós precisamos utilizar a inteligência artificial, as redes sociais, para o bem, para o amor, para a solidariedade, para a boa informação. Não podemos aceitar esse tipo de ação que é cometida por criminosos que utilizam a inteligência artificial e as redes sociais para prejudicar e cometer crimes através da internet.
3: O projeto também determina que conteúdos gerados por IA tenham identificação clara como marca d'água, indicando que são artificiais. Além disso, obriga as plataformas a remover rapidamente conteúdos ilegais e a manter canais acessíveis para denúncias. A proposta ainda prevê punições para quem produzir ou compartilhar deepfakes sexuais envolvendo menores ou adultos sem consentimento. Nesses casos, as vítimas poderão ser indenizadas por danos morais e materiais. A proposta que impõe sanções a empresas de tecnologia que permitem a circulação de conteúdo sexual pornográfico gerado por inteligência artificial sem consentimento segue agora para análise da Comissão de Ciência e Tecnologia. Da Rádio Câmara de Brasília, Júlia Lopes.
2: Segurança Pública.
1: Contrária ao projeto de lei que criminaliza a misoginia, Clarissa Tércio, do PP de Pernambuco, afirma que o texto ameaça as liberdades de expressão e religiosa sem garantir proteção efetiva às mulheres. Segundo sua leitura, a proposta ainda pode prejudicar a empregabilidade feminina e gerar insegurança jurídica.
0: Clarissa Tércio contesta a informação de que o grupo de trabalho que analisava o projeto aprovou por unanimidade o texto. De acordo com a parlamentar, todas as deputadas de oposição votaram contra e desmerecer esses votos já é, por si só, um ato de silenciamento e misoginia.
1: Já Maria do Rosário, do PT do Rio Grande do Sul, solicita aprovação imediata do projeto de lei da misoginia e faz um apelo pelo fim da obstrução da matéria. Ela argumenta que a proposta é urgente para salvar vidas e combater a escalada de violência contra as mulheres no país.
0: Maria do Rosário afirma que a violência de gênero mata 4 mulheres por dia no Brasil. A deputada critica o uso de discursos religiosos para justificar o ódio contra elas e observa que o projeto também ajuda a reduzir o número de crianças órfãos de vítimas de feminicídio.
1: Luiz Lima, do Novo do Rio de Janeiro, critica o posicionamento da bancada governista em votações que endurecem regras de cumprimento de pena para crimes hediondos. Ele defende punições mais rígidas como resposta ao aumento da violência contra diferentes grupos da população.
0: Luiz Lima sustenta que o combate à criminalidade exige medidas mais severas a quem comete homicídio e crimes contra crianças. O parlamentar afirma que a segurança pública deve proteger toda a população, sem distinção de raça, gênero, orientação sexual ou posição política.
2: Agricultura.
1: A Câmara aprovou e encaminhou para análise do Senado o projeto de lei que proíbe a comercialização de leite em pó importado reconstituído no Brasil.
0: A ideia é proteger o produtor brasileiro e garantir mais transparência ao consumidor, como informa a repórter Maria Neves.
5: A Comissão de Constituição e Justiça da Câmara dos Deputados aprovou o projeto que proíbe a reconstituição de leite em pó importado para que seja vendido na forma líquida no Brasil. Pelo texto, empresas que descumprirem a norma ficam sujeitas a multa de até R$1 milhão. O infrator também poderá sofrer suspensão do alvará de funcionamento de forma temporária ou definitiva. De acordo com a autora do texto, deputada Daniela Rainer, do PL de Santa Catarina, o produtor de leite brasileiro sofre uma crise sem precedentes, causada em grande medida pela importação de leite em pó, que é reidratado e vendido como leite fluido no mercado interno. De acordo com ela, além de defender os produtos nacionais, o projeto traz proteção para o consumidor.
6: Esse projeto de lei busca também que o consumidor saiba o que ele está consumindo, mas especialmente para que o nosso produtor de leite tenha o seu produto valorizado. Para que o agricultor brasileiro, o produtor de leite brasileiro, tenha, sim, condições de se recuperar e não tenha essa concorrência desleal batendo na porta dele todos os dias, que em muitos casos acabou inviabilizando a produção leiteira brasileira.
5: O relator da proposta na comissão, deputado Domingos Sávio, do PL Mineiro, também afirma que a medida busca proteger o mercado interno de práticas desleais de comércio. Segundo o parlamentar, a preferência pela utilização de leite nacional não configura discriminação arbitrária, representa apenas um instrumento legítimo de política pública voltada à proteção da cadeia produtiva do país. Domingos Sávio sustenta ainda que a norma não proíbe a importação do produto, somente busca restaurar um mínimo de isonomia entre o produtor nacional de leite e o produto reconstituído a partir de matéria-prima importada e subsidiada. O texto aprovado permite a reidratação do leite em pó para venda no mercado nacional somente em caso de desabastecimento do produto na forma líquida. Da Rádio Câmara de Brasília, Maria Neves.
2: Comissões.
1: A inclusão da injeção semestral contra o HIV no SUS esbarra em preço alto, segundo apontaram especialistas em debate realizado recentemente na Câmara. A reportagem é de Emanuele Brasil.
7: O Ministério da Saúde, especialistas e representantes da sociedade civil afirmaram em debate na Câmara dos Deputados que o alto custo e o monopólio imposto pela indústria farmacêutica dificultam a incorporação do medicamento Lenacapavir ao Sistema Único de Saúde. O fármaco que previne a infecção pelo HIV com apenas 2 injeções anuais, é defendido por especialistas e pela sociedade civil como a principal solução para reduzir o estigma e o abandono da prevenção diária em comprimidos. Embora o Lenacapavir já tenha o registro na Anvisa, ele ainda não está disponível no SUS. O medicamento passa agora por uma fase de definição de preço pela Câmara de Regulação do Mercado de Medicamentos. Somente após essa etapa é que o CONITEC, Comissão Nacional de Incorporação de Tecnologias no SUS, avaliará se o custo-benefício permite a oferta gratuita na rede pública. Coordenadora da mesa, a deputada Duda Salaber, do PSOL de Minas Gerais, ressaltou que a atualização das tecnologias de prevenção é fundamental para atender as populações mais vulneráveis de forma digna. A parlamentar é autora de um projeto de lei que declara o medicamento como de interesse público, passo que pode facilitar uma futura quebra de patente.
8: Nós não queremos um SUS refém do mercado. Nós queremos Lenacapavir no SUS e queremos vida acima das patentes.
7: O debate foi encerrado com a cobrança de que o governo federal defina uma estratégia clara para garantir o acesso ao Lenacapavir antes da Conferência Internacional de AIDS, que acontecerá no Brasil em julho. Da Rádio Câmara de Brasília, Emanuele Brasil.
2: Direitos Humanos.
0: O projeto cria sala exclusiva nas perícias médicas ligadas aos estados para atendimento de crianças e adolescentes.
1: O repórter José Carlos Oliveira tem mais dados sobre a proposta.
9: Em fase final de análise na Câmara dos Deputados, o projeto de lei cria sala exclusiva nos institutos médico-legais para atender crianças e adolescentes vítimas de violência. A proposta do deputado Marcos Polon, do PL do Mato Grosso do Sul, já passou pelas comissões de Segurança Pública e de Previdência. Resta apenas a aprovação da Comissão de Constituição e Justiça para o texto seguir diretamente para a análise do Senado. A relatora, a deputada Daniela do Vaguinho, do Rio de Janeiro, explica o principal objetivo da proposta.
10: O projeto enfrenta um problema muito grave, a revitimização. Hoje, muitas crianças e adolescentes vítimas de violência precisam passar por perícias em ambientes comuns dos IMLs, dividindo espaço com adultos, inclusive suspeitos e pessoas em situações graves, o que é totalmente inadequado. Isso aumenta o trauma.
9: O texto prevê que os IMLs destinem locais exclusivos para esses jovens sem risco de exposição a situações intimidantes ou vexatórias durante o processo judicial. Daniela do Vaguinho ressalta que as secretarias estaduais de segurança pública e as polícias civis terão prazo de 2 meses para cumprir a regra a partir da transformação da medida em lei.
10: O que buscamos é garantir proteção, respeito e cuidado nesse momento tão delicado. São mudanças simples, mas muito significativas. Uma sala exclusiva rompe com a lógica atual dos IMLs, garante privacidade, evita o contato com adultos e suspeitos e com um espaço adequado e equipe preparada, a escuta é mais segura, o exame é mais cuidadoso e a prova mais qualificada.
9: A proposta segue diretrizes da Constituição e do Estatuto da Criança e do Adolescente quanto à proteção desses jovens diante de todas as formas de negligência, violência e opressão. Da Rádio Câmara de Brasília, José Carlos Oliveira.
2: Saúde.
0: A Câmara aprovou prioridade de atendimento no SUS para mulheres que sofreram perda gestacional. Entenda a medida com a repórter Sofia Peçanha.
11: A Comissão de Constituição e Justiça aprovou o projeto que garante prioridade de atendimento psicológico e social pelo Sistema Único de Saúde, o SUS, para mulheres que sofreram aborto espontâneo, óbito fetal ou perinatal. O aborto espontâneo ocorre quando a gestação é interrompida de forma natural. O óbito fetal ocorre quando o bebê morre ainda durante a gravidez. E o óbito perinatal envolve mortes registradas no fim da gestação ou nos primeiros dias após o nascimento. O texto aprovado altera a Lei Orgânica de Saúde, além de reunir outros 5 projetos que estavam sendo analisados em conjunto e que tratavam da humanização do luto parental, do atendimento especializado no SUS e da adoção de protocolos específicos para esses momentos por hospitais públicos e privados. A relatora das propostas nas comissões de Previdência e de Constituição e Justiça, a deputada Cristone Eto, do PL do Rio de Janeiro, destacou que os serviços de saúde devem estar atentos para o sofrimento das mulheres cuja gravidez resultou em óbito do bebê.
12: Desse modo, resta mais que evidente a necessidade que haja acompanhamento profissional dessa gestante, a fim de que o luto, o sentimento de perda enfrentado por elas, seja devidamente conduzido.
11: Entre as medidas previstas estão prioridade de atendimento psicológico, acompanhamento multiprofissional, separação de alas hospitalares para mães que sofreram perda gestacional e possibilidade de registro do nome escolhido pelos pais para bebês natimortos na sessão de óbito. Segundo o parecer aprovado, a proposta busca estabelecer diretrizes gerais de acolhimento e humanização no atendimento às famílias, sem detalhar procedimentos específicos em lei. O projeto também prevê medidas para evitar constrangimentos às mães em situação de luto durante a internação hospitalar, além de ações de orientação e capacitação de profissionais de saúde. Segundo a deputada Cristone Nieto, a proposta tem impacto direto no processo de recuperação emocional das famílias.
12: São medidas que, inclusive, levam em conta o tratamento respeitoso para com a família e, principalmente, para com a mãe, já que seu efeito também tem natureza psicologicamente benéfica e integrativa.
11: O projeto que garante prioridade no SUS para mulheres que sofreram a perda gestacional será analisado agora pelo Senado. Da Rádio Câmara de Brasília, Sofia Peçanha.
2: Homenagem.
1: Paulo Teixeira, do PT de São Paulo, homenageia Valmir Rodrigues Chaves, conhecido como Bill do MST, falecido em abril. O deputado registra que a liderança popular contribuiu para a organização de trabalhadores do campo, assentamentos, cooperativas e comunidades rurais.
0: Termina agora o Jornal Câmara dos Deputados, produzido pela Rádio Câmara, com trabalhos técnicos de Wellington Teles e apresentação de Val Monteiro e Márcio Aquilissardi. Uma boa noite para você.
1: A Voz do Brasil volta amanhã. Boa noite.
2: Você ouviu a Voz do Brasil. Boa noite.

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2: Olá, muito boa noite para você em sintonia aqui conosco na Líder FM em 107,5. Você em sintonia através do rádio, você também que nos acompanha através da internet. Seja bem-vindo, muito bem-vinda à programação da Líder FM, a melhor emissora de toda a nossa região e, claro, para os melhores ouvintes. Começando agora mais uma edição do seu programa preferido das noites. É o Fim de Noite Líder no ar a partir de agora até a meia-noite com as melhores músicas, unindo o passado e o presente através da boa música. Eu, Odinei Gonçalves, na comunicação, na apresentação, lembrando que está conosco ele, Ademir Nunes, e sua competência profissional. As edições estão a cargo de Paulo Barbosa e a direção geral é de Mauro Roberto Valmórbida. Seja bem-vindo, bem-vinda. O Fim de Noite está no ar.

그냥 네 Obrigado. Essa é a música que eu mais gosto, é a letra que eu mais gosto, é a coisa que eu mais fico feliz de ter conseguido fazer. Eu espero que o som esteja bom para vocês e que vocês cantem com a gente. Jesus.

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6: Estamos de volta por aqui com o Fim de Noite Líder, trazendo o melhor da música nacional e internacional, unindo o presente e o passado através da boa música. E você aí do outro lado do rádio também nos prestigiando, fazendo seu coraçãozinho bater mais forte. Muito obrigado, gratidão por estar conosco. Seguimos aqui com mais uma super sequência musical.

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6: Este é o programa Fim de Noite Líder. Estamos retornando por aqui, mandando um abraço apertado e especial. Um beijo também no coração da Roseli, nossa querida ouvinte, na audiência na Vila Rimor, sempre acompanhada do filhão Rian. E também quero aproveitar e estender os abraços para Marielle e todos os demais familiares. E a todos os nossos amigos ouvintes lá da parte alta de Joaçaba, em especial a Vila Rimor. Gratidão por estar em sintonia conosco nesta noite. Seguimos aqui, a música boa não pode parar.

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2: Prazer estar dividindo esta noite com você. Obrigado, gratidão, viu? Obrigado por estar aqui proporcionando que a nossa noite fique muito melhor. Aonde quer que você esteja nos ouvindo, através do rádio ou da internet, de perto ou de longe, é muito bom estar aqui com você nesta noite. Seguimos aqui com mais uma super sequência musical para você.

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2: Este é o programa Fim de Noite Líder, com as melhores músicas do presente e do passado, as mais românticas, as mais apaixonadas de todos os tempos. Uma boa especial também para nosso ouvinte Juliana, que nos prestigia em Parintins. Obrigado, viu, Ju? Um abração para você e a todos aqueles que estão nos ouvindo, assim como a Juliana, nos ouvindo através da internet. Valeu demais. Seguimos aqui, trazendo mais música boa.

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excelente noite, gratidão por estar aqui conosco, dividindo este momento. Muito obrigado por você que nos escolheu e também como a trilha sonora para a sua noite ficar muito melhor. Você trabalhando, você descansando, enfim, o importante é que você esteja conosco. E aqui seguimos trazendo mais música.

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3: Este é o programa Fim de Noite Líder, que traz as mais lindas canções para você que tem bom gosto musical, que pode também, inclusive, colaborar conosco participando através do nosso WhatsApp 984377826. Fique à vontade. E aqui seguimos com mais música no Fim de Noite.

Este é o programa Fim de Noite, líder até a meia-noite, com as mais lindas canções, fazendo o seu coração bater mais forte. Para os apaixonados de plantão, a seleção é caprichada. A gente escolhe as melhores de todos os tempos e traz aqui para você ouvir durante as noites da Líder FM. E agora seguimos com mais música, afinal, a boa música não para aqui na Líder FM. Boa noite para você.

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1: Chegamos ao fim da edição de hoje, da edição do programa Fim de Noite Líder. Gratidão, obrigado por você que passou estas duas horas em companhia, em sintonia aqui conosco. O programa fica por aqui, mas volta amanhã. E claro, também quero dizer que eu fico por aqui, mas a programação da Líder continua, ela não para. É 24 horas no ar com a melhor programação para você. Vem aí a Madrugada Líder com boa música para você. Um abraço, fiquem todos com Deus e até a próxima. Tchau, tchau.
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3: Boa sexta-feira pra você que tá ligado com a gente. O Play Sertanejo tá chegando, feliz da vida em estar junto com você, viu? Ufa, sexta-feira chegou, né? Bom, a partir de agora você vai curtir essa resenha gostosa, esse bate-papo legal, né? E 2 horas, 120 minutos de muita moda sertaneja, tá? E a gente começa a edição de hoje com esse projeto póstumo chamado Decretos Reais da nossa eterna Marília Mendonça, hein? Essa música, ela foi a faixa mais ouvida em 2023, hein? Juntando todas as plataformas de streaming. Bora então curtir a nossa eterna rainha da sofrência, Marília Mendonça.
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0: Play Sertanejo, a maior audiência sertaneja do Brasil, com Júnior Marques, Ilusão de Amor. Na sua sexta-feira você curtiu também o Zé Neto e Cristiano Pulando o Muro, hein? Essa música deles que foi lançada em março do ano passado, né? E faz parte do DVD Intenso. Ainda teve o Pedido de Socorro do Gustavo Mioto. E a gente abriu a edição de hoje, sexta-feira, com a Marília Mendonça, Leão. Um abraço especial para você que ligou o rádio agora. Bem-vindos ao nosso Play Sertanejo. Hoje é 17 de julho. Hoje se comemora o Dia de Proteção às Florestas, tá? E dia de curtir o nosso Batidão Sertanejo, essa festa gostosa, né? Essa programação sertaneja dedicada a você que gosta sempre da boa música sertaneja.
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0: Que alegria, que honra contar com a sua audiência. Play Sertanejo está de volta. Olha o Zezé de Camargo, ele lançou em outubro do ano passado a música Cada Minuto. Essa música dele, ela faz parte do projeto Rústico A Origem, esse EP que ele não abandonou aí todo o seu romantismo, que sempre foi marca registrada da sua carreira. Bora, bora de Mirosmar, canta Zezé de Camargo.
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0: Lineup Bittencourt aqui no Play Sertanejo, o melhor da nossa música sertaneja pra você curtir. Ainda teve Júlia e Rafaela com a participação especial da boiadeira Ana Castela, hein? Também teve Marcos e Belucci, Sonho de Todo Casal, Felipe Ferrari, e a gente abriu a sequência ao som dele, Zezé de Camargo, Cada Minuto. Esse é o Play Sertanejo, hoje é sexta-feira, praticamente quase mais uma semana vencida, hein? Segura essa emoção ainda, porque ainda é sexta. Bora pra cima encarar mais uma sexta. Bora curtir essa sexta juntos aqui no Play.
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0: É sexta-feira, minha gente, é só felicidade. É a rádio que só toca moda sertaneja boa. E a gente segue com mais músicas. É hora de Léo Chaves e Gustavo Lima.
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Gaga e Michel aqui no Play Sertanejo. Ainda teve Jads e Jadson. Também teve Kelvin e Gustavo, participação especial de Zé Ricardo e Thiago. E abrimos a sequência com Léo

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2: É sexta-feira, minha gente. É Play Sertanejo. E ela é a Bruna Viola.
3: Essa moda é boa demais, hein?

0: Respeita as modas, hein, Munhoz e Mariano, pra fechar nossa primeira hora juntos nesta sexta-feira. Ainda teve Felipe Rodrigo, hein, que cantou pra gente a música Gosta de Rua. Essa música lançada lá em 2024, hein? Bombou, gente, é sucesso aí, Felipe Rodrigo, né? Você curtiu, você recordou com a gente também o Henrique e Diego Esqueci Você e abrimos a sequência com a moda Bate na Madeira da Bruna Viola aqui no Play Sertanejo, o melhor da nossa música sertaneja. Já faz o convite, fique junto comigo aí, viu? A segunda hora de hoje tá boa demais, hein? Sempre com o melhor da nossa música sertaneja.
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0: Salve, salve, simpatia, excelente sexta-feira. Que bom te encontrar aqui, pode ficar à vontade. Chega pra cá, chega mais. Vem aqui curtir com a gente o nosso Play Sertanejo, o melhor da nossa música sertaneja. Olha, a dupla Jorge e Matheus, eles lançaram em novembro do ano passado a música Sol nos Olhos. Essa música, ela fala sobre amores que iluminam. Essa música, ela resgata todo o romantismo que acompanha a dupla há mais de duas décadas.
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0: Matheus Henrique e Gabriel aqui no Play Sertanejo. O melhor da música sertaneja tá aqui. Ainda Gustavo Moura e Rafael, Rayane e Rafaela. Também teve Cleito e Romário. Opa, cadê eu? Opa, cadê eu? Essa moda não sai da cabeça, né? Você tá doido? E abrimos a segunda hora de hoje ao som de Jorge Matheus, Sol nos Olhos. Um abraço especial a todos que diariamente, né, sintonizam aqui a nossa rádio para ouvir o Play Sertanejo, essa programação realmente recheada com o que é de melhor do cenário sertanejo, tá? Daqui a pouco, quem tá chegando por aqui é a nossa mineirinha, é ela mesmo, Paula Fernandes, vem aí.
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0: Olha, a Paula Fernandes, a nossa mineirinha, a lindona Paula Fernandes, lançou em novembro o EP Simplesmente Eu, onde ela fala sobre equilibrar a vida pessoal e profissional. O destaque do EP é o single Amar de Novo, que você curte com a gente agora.
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0: Andréia, lembrança boa. Ainda teve Thiago Brava, também teve Nando Moreno. A participação especial foi da dupla Rio Negro e Solimões. E a gente abriu a sequência com Amar de Novo, da Paula Fernandes. Esse é o Play Sertanejo, o melhor da nossa música sertaneja para você curtir. É o Brasil inteiro com a gente aqui nesta sexta-feira, hein? Ufa, chegou a sexta-feira, minha gente. Sexta-feira, o suco da confusão começa a aparecer, né? Mas se você for beber, não dirija, tá? E se beber, não dirija. E se dirigir, não beba. Essa mistura nunca deu certo, não, né? Porque na sexta-feira já começa a chegar aquelas mensagens que fica a semana toda sem chegar, sabe? Oi, sumido! Oi, sumida! É ou não é? Sexta-feira é o começo do fim de semana já. O pontapé pro fim de semana, aí já começa a aparecer os contatinhos também. Bom, daqui a pouco o nosso Play tá de volta com o melhor da música sertaneja. Boa sexta-feira pra você.
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0: Olha, a dupla Henrique e Juliano estão chegando com o sucesso Seja Ex. Essa música que foi lançada no final de 2024, hein? Essa faixa, ela faz parte do álbum Manifesto Musical 2. E essa música, ela fala de alguém que decidiu não dar outra chance pro seu ex-amor.
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0: Milene e Caio César aqui no Play Sertanejo, o melhor da música sertaneja. Ainda nossa coleguinha Simone Mendes, também teve Lauana Prado, junto da dupla Diego e Vitor Hugo. E abrimos a sequência com Henrique e Juliano, Seja Ex. Moda boa, gente, sexta-feira feliz, sexta-feira animada aqui na sua rádio, no Play Sertanejo, que volta já com você.
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0: Aquele abraço especial pra você que tá com a gente. Seguimos aqui no Play Sertanejo. É hora de Gustavo Lima.

0: Aí tem talento, hein? O cara é um fenômeno. Panda, eu te seguro. Ainda João Pedro e Felipe, com a participação especial da Maiara e Maraíza. Também teve Danilo e Davi, não mexe nas minhas gavetas, hein? Também teve Tiago Carvalho com Natanzinho Lima. E a gente abriu a sequência com Gustavo Lima, Retrovisor. Um abraço especial pra você que esteve comigo, vencemos aí mais uma semana. Na próxima segunda, eu volto em mais uma edição aqui do Play Sertanejo, hein? Pra você, um excelente final de semana e até segunda-feira. Tudo de bom.
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3: Happy Friday com fé, amor e esperança. A gente abre mais uma super edição do nosso Raridades e os grandes sucessos internacionais. Não tem dia nem hora pra gente dar um play nas nossas melhores recordações através da música Recordar Bons. E não tão bons assim, né? Mas vamos ficar no bom hoje? Então bora aumentar o volume e conferir esse som de 1982. Eu acho demais. Prince, Do Me Baby.
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0: Cher, Strong Enough, 1999, fechando o primeiro bloco aqui do nosso programa, teve Whitney Houston, So Emotional, e o som de Prince, Do Me Baby, fica por aí, primeiro intervalo, volto já.
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0: Bom demais saber que você segue ligado, ligado na programação do seu Raridades. Eu sou o Maicon Oliveira. Vamos juntos trazendo para você mais músicas. Essa de 82, parceria do Joy Cocker com a Jennifer Warners e Up Where We Belong.

0: demais. Esse é o seu Raridades, fechando super bem a primeira parte com Eric Clapton, Change the World, 1996, 30 anos atrás. De 85 passou por aqui o The Outfield. E lá no começo do bloco 82, Joy Cocker e a Jennifer Warners. Fica por aí depois do intervalo, tem muito mais.
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0: Boa sexta-feira pra você que tá ligado aqui na programação. Esse é o seu Raridades. A segunda parte já tá no ar. Bora aumentar o volume e recordar esse sucesso de 87 da Anna e One More Night.

0: DJ Bobo, Desert Party 1994. Com esse clima de sexta-feira, a gente fecha o terceiro bloco. Teve também Eagles e a Ena. Fica por aí, volto já.
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0: De volta na programação, entrando na reta final desta sexta-feira com o seu Raridades. Obrigado pela sua audiência, pelo carinho de sempre, pela parceria. Vamos para 2003 com a Vanessa Carlton, A Pretty Baby.

0: Fechando super bem a semana com ele, Jason Donovan, Too Many Broken Hearts, 1989. Valeu demais você que acompanhou a gente ao longo da semana, ou se não, na segunda, na quarta, hoje, enfim, o importante é que você dê um play nas melhores recordações junto comigo através do rádio. Não desliga, fica por aí, na sequência tem muito mais.
1: 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E sextou, sextou, sextou, e o sertanejaço chegou. Hoje é dia 17 de julho, é dia de um tantão de coisa, ó. Hoje é dia de proteção às florestas. Vamos proteger as florestas, gente. Vamos, se você é daquela turma que vai fazer um passeio na floresta, nada de ficar jogando lixo, essas coisas. É muita coisa pra proteger a floresta. Eu tô falando assim bem, bem superficialmente, né? Vocês estão bom mesmo? Tamo chegando, comemorando a sexta-feira e começando aqui com o Cleiton Romário. Opa, cadê?

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1: Ah, Rio Preto! Já chega Arnaldo, Zé Neto e Cristiano junto e misturado, hein?
2: Essa é complicada.
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0: Marcos e Bellucci, o sonho de todo casal. Bruno e Denner, a boca é boa. E o Zé Henrique e Gabriel cantaram Pista e Avião. Vocês estão bom mesmo, né? Eu volto já.
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0: Tamo de volta no seu rádio com Sertanejaço. Tem Ana Castela. Olha onde eu

0: Felipe Rodrigo gosta de rua, Emílio e Eduardo, aí o homem chora com Fred e Fabrício. E o nosso programito volta já, não sai daí não.
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0: E aí, turma, sextou demais aqui, hein? Top demais a sua audiência. Obrigado sempre, você que tá conectado, ligado, plugado, sintonizado aqui na nossa programations. Valeu. Agora tem Pedro Sanches e Thiago. Quem você não...

0: Que área, tivemos Zenete e Cristiano resumindo e a Alana Macedo cantou pra gente boca a boca com Vinícius Pardini e Flip Beats. A gente volta já.
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0: Vem que vem no Sertanejaço. Tem Country Beat. Gente, eles lançaram essa música aí muito top lá no ano passado, agosto do ano passado. Apaixona muita gente o Country Beat junto com o Rinegro Solimões. E essa música é o seguinte, faz parte do projeto Isso é Country Beat Volume 1, misturando sertanejo raiz com o sertanejo da nova geração. O que você gosta mais, hein? Top demais, né? Vamos curtir?
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0: Nando Moreno, olha ele aí, ó, com o Rio Negro e Solimões, chapeludo. Zezé de Camargo e Luciano, Se For Pra Judiar. E o nosso programa volta já.
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0: 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Eu tô de volta no

0: Mari Maraíza, vai lá, Simone Mendes me ama ou me larga. Ou antes tivemos o João Gustavo e o Murilo Lençol Dobradão. Ô gente, valeu, hein? Vocês são demais, obrigado pela audiência do vocês, tudinho. A gente volta rapidinho.
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0: Agora no seu rádio, bem nesta sexta, a gente vai fazer uma viagem com o de Paulo e Paulino e a nossa querida Marília Mendonça. É, vamos pra 2018, hein? Estrelinha.

0: Nathan, Paulo e Natan, Camisa de Força, João Neto e Frederico Arrependimento. E o nosso programa volta em um momento.
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0: Super sexta pra você, povão sertanejado do Brasil. Tem Guilherme.

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0: Ai, que vontade. Bruno Marrone, Luan Santana, Olho Marrom e a Taíme e Thiago cantaram com o Gustavo Lima, Fica Louca. Essa música aí, gente, é de 2016, tá? Lá do DVD Eternize, foi uma das faixas que fez um destaque enorme da dupla, lançado no comecinho ali do ano de 2016, nada mais, nada menos que nós estamos falando de 10 anos atrás, né? Top demais. Sertanejaço, volta já no seu rádio.
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0: Vem que vem no melhor programa sertanejo do seu rádio, Sertanejaço, trazendo Ícaro e Gilmar. Tentação Cruel com Pago Pra Ver, fazendo aquele medley.

0: Retrovisor, Gustavo Lima, Ed Brito e Samuel, Romance Rosa e o Danilo e Davi, Não Mexe nas Minhas Gavetas. Termina assim o nosso sertanejaço desta sexta, valeu, obrigado pela sua audiência. Lembrando que amanhã, sabadão, é dia nacional do trovador, domingo é dia da caridade e também dia nacional do futebol, domingo, viu? Tá vendo, mulher? Se o seu marido quiser jogar bola no domingo, é porque ele vai dizer que vai ser pra comemorar o dia nacional do futebol. Você já tá sabendo. Valeu, um abração pra todo mundo, bom final de semana e até o próximo Sertanejaço.
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4: Sexta-feira chegou e tá começando por aqui mais um Violada Sertaneja. Hoje, 17 de julho. E aí, tudo certinho? Tudo bem? Estamos chegando na sexta-feira trazendo aquele sentimento especial, né? Dever cumprido. Mais uma caminhada. Mais uma semana que já tá caminhando pro fim. Mais alguns desafios ficaram para trás e algumas vitórias foram conquistadas, eu tenho certeza. Muitos sonhos continuam seguindo adiante. A vida nem sempre é fácil, a gente sabe, né? Cada pessoa enfrenta as suas próprias lutas. Todo dia tem preocupação, tem responsabilidade. Só que chegar ao final de mais uma semana já é uma vitória e merece ser valorizada. Nada melhor que gratidão a Deus por tudo aquilo que a gente já passou. Então, aumenta o som, acomode-se aí, aumenta o volume e bora começar mais uma viagem pelos grandes clássicos e sucessos da nossa música sertaneja. Eu sou o De Luca, tá começando Violada Sertaneja por aqui.
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4: E a gente abre o programa de hoje com uma verdadeira joia da viola brasileira, Vide Vida Marvada, composição de Rolando Boldrin, foi lançada em 1981 e tornou-se aí um dos maiores clássicos da nossa música caipira. E nessa interpretação magistral de Mazinho Quevedo, a obra ganha ainda mais força através da viola e daquela narrativa simples da vida do homem do campo, né? Bora viajar?

0: Palmeira e Biá com Céu de Goiás pra gente abrir. Quem cresceu ouvindo rádio no interior sabe exatamente do que a gente tá falando, viu? Muitas dessas músicas faziam parte do dia a dia das famílias. Tocava ali nas cozinhas, nas varandas, no trabalho na roça, no caminhão, no trator, enfim. Bom demais matar a saudade, a gente vai recordar. Aqui no nosso Violada tem muita moda boa ainda. Só uma breve pausa e daqui a pouquinho eu já volto com muito mais.
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0: E agora a gente vai abrindo espaço para João Pedro e Cristiano, dupla que conquistou seu espaço no sertanejo romântico e deixou a sua marca também através de interpretações carregadas de sentimento. Essa música é regravação do Belchior, Tudo Outra Vez.

0: Palmeira e Luizinho com Boiadeiro Triste. Sexta-feira costuma trazer também aquele momento de reflexão, né? Olhar para trás e perceber que mesmo diante das dificuldades a caminhada continua. E a gente já volta com mais moda boa daqui a pouquinho, logo depois do intervalo.
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0: Vamos agora com Marcos Violeiro e Adalberto, dupla que sempre valorizou as tradições da música sertaneja raiz, mantendo vivas histórias ligadas aos rios, às estradas e ao cotidiano do homem do campo. E agora a gente vai falar do pescador, pescador do Rio Verde.

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1: Deu nem tempo pra você sentir saudade, não. Violada já tá de volta por aqui agora com um clássico da nossa música brasileira, Beijinho Doce, composta por Nhô Pai e eternizada por diversas gerações de artistas aí, viu? Atravessou décadas, mantendo seu lugar entre as canções mais queridas do público. A gente vai na interpretação de Paula Fernandes e Michel Teló.

0: Zé do Rancho e Zé do Pinho, fechando mais uma sequência com Meu Sítio, Meu Paraíso. E a gente tá caminhando para a segunda metade do programa, hein? Tem muita moda boa pela frente ainda.
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0: 5:23.
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Cumprindo a missão que recebeu de nosso Senhor Jesus, a Santa Vó Rosa ensinava que os verdadeiros filhos e filhas de Deus precisam praticar o perfeito amor fraterno de uns para com os outros, agindo com prudência e sendo de coração bondoso, simples, sem malícia e sem sentimentos maus que corrompem a alma. Para isso se faz necessário que sejam vigilantes e cuidadosos no olhar, no ouvir e no falar, a fim de evitar as ciladas do inimigo. Também aconselhava a todos que se esforçassem para serem justos, honrados, sensatos e de bons costumes, de boa educação, de respeito, de bom trato para com todas as pessoas indistintamente, e recomendava trajarem-se e apresentarem-se com modéstia, simplicidade e sem exageros. Incentivava o respeito à doutrina de nosso Senhor Jesus e às orientações que ela, Santa Vó Rosa, transmitia à Igreja, por se tratarem de ensinamentos que conferem honra para quem assim vive, e que, quando fielmente praticados, contribuem para que as pessoas se tornem merecedoras do amparo dos céus para o viver cotidiano, para o lar, para a família e a salvação da alma ao final da vida terrena. Foi por essas razões que, através da Santa Vó Rosa, nosso Senhor Jesus estabeleceu perfeitas regras de boa conduta para o viver daquele que se agrega a esta Igreja Apostólica, sendo praticadas como complemento da santa doutrina, possibilitam uma vida bem-aventurada àquele que crê ou que venha a crer como ensinamos. Para que sejas bem-sucedido no lidar cotidiano, prezado ouvinte, se faz necessário que guardes zelosamente em teu coração e pratiques em teu viver os ensinos doutrinários e de boa conduta que nosso Senhor Jesus, com a Santa Vó Rosa e o Santo Irmão Aldo, nos legaram com tanto amor e interesse pela salvação da nossa alma, também com o desejo de ver o bem e a felicidade na vida daquele que cresce ou que a qualquer tempo viesse a crer na mensagem que anunciamos.

0: Prezados ouvintes da Hora Milagrosa, convidamos a todos para que venham participar das reuniões da Igreja Apostólica que são realizadas nesta cidade de Erval do Oeste, estado de Santa Catarina, com reuniões quinzenalmente aos sábados às 19h30 e aos domingos às 9h30. O endereço é Rua Florianópolis, número 395, Centro. Serão todos muito bem-vindos. Divulgamos a seguir um depoimento de fé enviado para a sede desta Igreja Apostólica. Durante o ano de 2020, após superar as consequências de fratura numa perna, a senhora Rosa Maria Alves Freitas Silva sofreu sangramento intestinal por cerca de 5 dias. Resultados de exames detalhados revelaram que se tratava de manifestação decorrente da presença de tumor canceroso nos intestinos. Encaminhada para tratamento cirúrgico, os resultados do pré-operatório nada indicaram quanto à possível ocorrência de metástase. Bênção esta pela qual ela, de imediato, agradeceu a Deus Pai e aos seus santos. Enquanto aguardava a data agendada para o tratamento cirúrgico indicado, essa senhora participou de reunião apostólica na congregação da cidade onde reside, ocasião em que clamou pela misericórdia divina em favor daquele delicado tratamento e foi atendida. Tudo correu bem para essa senhora quanto à remoção cirúrgica do tumor de 25% do intestino grosso afetado pela doença cancerosa. Graças ao amparo celeste, não se fez necessária a implantação da bolsa de colostomia, possibilidade indicada inicialmente pelo cirurgião. Resultados da biópsia foram negativos quanto à grave doença, informação bastante satisfatória que possibilitou dispensá-la das terapias complementares que comumente acarretam efeitos colaterais ao paciente. Ficou sujeita apenas a acompanhamentos médicos periódicos, tendo obtido alta em outubro de 2025. Remetido de Iturama, estado de Minas Gerais, e recebido na sede desta Igreja Apostólica em dezembro de 2025, esse depoimento de fé foi prestado pela senhora Rosa Maria em ações de graças a Deus Pai, ao Nosso Senhor Jesus, a Maria Santíssima, a Santa Vó Rosa e ao Santo Irmão Aldo, em reconhecimento pelas bênçãos recebidas para a sua saúde e bem-estar.
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cidade de Ervaldo Oeste, estado de Santa Catarina, com reuniões quinzenalmente aos sábados às 19h30 e aos domingos às 9h30 da manhã. O endereço é Rua Florianópolis, número 395, Centro. Serão todos muito bem-vindos.

0: Estamos apresentando A Hora Milagrosa e na sequência vai falar-lhes o pastor James Alessandro Prates.
1: Prezados ouvintes, cumprimento a todos, desejando que a graça de Deus Pai, de Jesus Nosso Senhor, de Maria Santíssima, Nossa Mãe, da bendita e santa Vó Rosa, o glorioso Espírito Consolador e do profeta desta igreja, o Santo Irmão Aldo, esteja em seu lar e em sua vida. Agradeço imensamente a audiência de todos e afirmo aos nossos irmãos e ouvintes deste programa que a graça e a bênção de Deus Nosso Pai, a bênção de Jesus, de Maria Santíssima, da Santa Vó Rosa e do Santo Irmão Aldo, já é uma realidade em sua casa, porque quando estão ouvindo este programa com sinceridade e fé, Deus envia anjos e santos para estarem ao seu lado, para auxiliá-los no entendimento da nossa mensagem e na compreensão dos nossos ensinamentos. Por isso eu digo aos irmãos e ouvintes que estão nos acompanhando em sua casa, em seu trabalho, no escritório, no seu carro e também aos nossos ouvintes internautas que nos ouve no Brasil e no mundo, que não importa a sua distância, se merecerem, podem ter a certeza que ao seu lado estão anjos que veio dos céus para lhes abençoar, porque esta bênção Deus tem para dar a todos. E Jesus, a Virgem Maria, Santa Vó Rosa, o Santo Irmão Aldo, tudo fazem para que esta graça preciosa não falte em sua vida. A Igreja Apostólica tem a sublime missão de divulgar ao mundo o Espírito Consolador, aquele Espírito da verdade que Jesus prometeu há muitos anos atrás. E o apóstolo São João registrou em seu Evangelho as palavras de Jesus quando disse: "E eu rogarei ao Pai, e Ele vos dará o outro Consolador, para que fique convosco para sempre, o Espírito da verdade, que o mundo não pode receber, porque não o vê nem o conhece. Mas vós o conheceis, porque habita convosco e estará em vós. Não vos deixarei órfãos, voltarei para vós." Essa promessa que Jesus fez realmente faz muito tempo. Muitos séculos se passaram, mas se cumpriu. E foi na vida da Santa Vó Rosa, uma humilde senhora que viveu aqui na terra e hoje é uma santa de muito poder nos céus. O seu ministério foi e é tão importante que ela representa a continuidade do ministério de Jesus. Por isso que ele prometeu o Espírito Consolador, para então dar continuidade à sua obra de salvação e redenção do humilde e contrito de coração.

0: coração. Ele disse que voltaria e voltou. O início da sua segunda vinda foi através do ministério da Santa Vó Rosa. E quando afirmamos que o poder da Santa Vó Rosa é imenso, o fazemos com toda convicção, porque foi Jesus mesmo que afirmou que o Consolador que ele iria enviar realizaria obras ainda maiores do que aquelas que ele até então estava realizando. Eu escolhi este assunto para meditarmos hoje, pois muitos nos ouvem pelas primeiras vezes e ainda não conhecem o Consolador. E para aqueles que já são apostólicos, que já são seguidores da Igreja Apostólica, e para os nossos ouvintes que já acompanham a nossa programação há alguns anos e já são conhecedores do poder da Santa Vó Rosa, não somente do seu poder, mas também do seu precioso ministério, que é tão glorioso e lindo, esta mensagem serve para incentivá-los a crerem ainda mais em seu grandioso poder e confiarem ainda mais na sublime missão da escolhida de Deus para continuar a obra que ele havia iniciado há muitos e muitos séculos atrás. Hoje, podemos dizer ao mundo que o Consolador está aqui e que a preciosa promessa do outro Consolador se cumpriu na vida da Santa Vó Rosa. A doutrina que temos, a disciplina que obedecemos, os milagres que acontecem na vida de todos aqueles que creem no poder do Consolador, as inúmeras vidas transformadas, são algumas das inúmeras provas que temos de que o Consolador está conosco. Notem os ouvintes que hoje temos uma doutrina que não deixa dúvidas nos corações. Doutrina esta é ensinada pela Santa Vó Rosa. E se não fosse por ela, certamente teríamos uma doutrina falha, que não teria poder para convencer os corações. Mas como é do conhecimento dos ouvintes, a Santa Vó Rosa, quando recebeu o galardão do Espírito Consolador, ela foi revestida de todo o poder. E como Jesus mesmo havia profetizado, que o Consolador que ele iria enviar teria poder de convencer. E isto, prezados ouvintes, ela tem feito com muita sabedoria. Quantas almas já ganharam os céus, graças ao poder desta santa? Quantas criaturas já deixaram seus vícios, seus costumes errados, que traziam tantos problemas para si e para sua família, e seguiram esta igreja e tudo na vida foi restaurado, inclusive a saúde e a felicidade. E esta tarefa de tirar uma alma do pecado não é fácil. Realmente tem que ter o poder de convencer, e este poder a Santa Vó Rosa tem. Quanto aos vícios, todos sabem que as consequências são tristes. Através dos vícios é desencadeado uma série de problemas, como as brigas dentro de casa, os problemas entre casais, problemas financeiros, e para alimentar certos vícios, a pessoa precisa partir para o mundo do crime e uma série de outros problemas que são decorrentes dos vícios, e sem contar com os problemas de saúde, também decorrentes de todos os vícios. Não existe vício bom. Todos eles, mais cedo ou mais tarde, trarão problema para a pessoa que cultiva um determinado vício. Mas é tão bom saber que são muitos os depoimentos de fé contados por vidas que foram transformadas pelo poder do Espírito Consolador. Vidas restauradas que antes sofriam muito, mas depois que conheceram o Consolador, tudo mudou. A Santa Vó Rosa pôde tirar uma vida do pecado e santificá-la ao nosso Deus. Ela tem o poder de transformar a tristeza em felicidade. Ela tem poder de transformar o ódio em amor. Ela tem poder de transformar vingança em perdão. E isto já é uma realidade na vida de muita gente. Prezados ouvintes, se o senhor ou a senhora que está me ouvindo tem problemas com vícios, se existe na sua casa algum dependente químico, se em seu lar falta paz, se falta felicidade, se existe discórdia, peça a Santa Vó Rosa, clame a ela, confiem no poder que ela tem, pois Jesus deu todo o poder a ela, só que não parou por aí. Ela fez participante deste poder, o irmão Aldo. Juntos, eles estão realizando maravilhas na vida daqueles que creem e que buscam com muita fé o poder desses santos. Eles têm esse poder de convencer uma pessoa de que um vício não é bom. E eles, a Santa Vó Rosa e o Santo Irmão Aldo, querem que a felicidade, a verdadeira felicidade paira na sua vida e no seu lar. Entendam, prezados ouvintes, que Jesus preparou a Santa Vó Rosa para ser o Espírito Consolador. Essa preciosa promessa demorou muito, mas ela se cumpriu. E o Consolador existe para fazer com que todos, sim, amigos ouvintes, todos aqueles humildes de coração que aceitarem com fé o Consolador em sua vida, tenham a paz, tenham a saúde para o seu corpo, tenham a verdadeira felicidade em todos os sentidos, e não é difícil alcançar esta graça, ouvintes. É preciso merecer a bênção dela, merecer a proteção dela e do Santo Irmão Aldo. É preciso também ter muita fé no poder do Consolador, pois Jesus prometeu que este Consolador faria obras ainda maiores do que ele fez. Então, prezados ouvintes, os senhores conseguem imaginar o poder da Santa Vó Rosa? Conseguem imaginar os milagres que ela pode fazer em sua vida? Jesus curou doentes, deu visão a cegos, ressuscitou a mortos, enfim, fez grandes maravilhas. E no final do seu ministério, ele afirmou que o Consolador que viria da parte dele iria fazer obras ainda maiores. Creiam nisto, ouvintes. Não duvide do poder que está com o Consolador, nossa bendita Vó Rosa. Tenham muita fé no poder desta Santa de Deus para que a sua vida também seja alcançada pela graça dela. Confiem também no Santo Irmão Aldo. Eles podem te ajudar a solucionar seus problemas. Eles podem te dar saúde. Pode livrar os senhores dos vícios, dos costumes que não são bons. Enfim, eles podem fazer de tudo para que o senhor, a senhora e você também, jovem, sejam possuidores de muita paz e muitas felicidades. Creiam no Consolador. Creiam também no Irmão Aldo, pastor de nossas almas, para serem felizes e abençoados. Amém. Agora faço uma oração pedindo a bênção do Consolador em favor de todos. Ó bondoso Deus, onipotente Pai, muito te adoramos e te glorificamos. Adoramos também o teu Filho Jesus e a Maria Santíssima pela existência do Espírito Consolador em nossos dias. Sabemos do teu amor, ó Pai amado, pela raça humana que o Senhor criou. Este amor foi muito grande, ao ponto do Senhor enviar teu amado Filho a esta terra. E nesses dias, novamente, movido de amor, o Senhor formou a Santa Vó Rosa para que ela fosse o Espírito Consolador, a fim de proporcionar a todos os humildes e sinceros de coração a oportunidade de se consagrarem e santificarem suas vidas para merecer toda a graça prometida aos fiéis. Santa e bendita Vó Rosa, suplica a tua graça e a tua bênção para esses ouvintes. Muitos agora estão crendo na Senhora e confiando no teu grandioso poder, ó Vó. Estão crendo e confiando na Senhora, porque acabei de falar a eles do teu precioso ministério e muitos estão confiantes de que a Senhora vai ajudá-los. Portanto, eu peço à Senhora, ao Santa Vó Rosa, que ajude esses ouvintes, visite o lar deles, levando a eles muita paz. Peço também à Senhora, ó Santa Vó, que restabeleça a saúde dos que estão enfermos, muitos até hospitalizados, mas tão esperançosos de que a tua graça vai chegar até eles. Lembro das mães que estão esperando seus filhinhos, estão felizes porque serão mães, porém pedem a sua graça para que seus filhos nascem com saúde. Ajude essas mães, ó Santa Vó. Também peço a tua graça, Vó bendita, e a bênção do Irmão Aldo para estar ao lado dos pais, dando entendimento para que eles eduquem seus filhos. E peço também toda a graça dos céus para estar com os nossos jovens nas escolas, faculdades e universidades, no trabalho deles. Este mundo é tão mau, ó Santa Vó, mas peço que a Senhora livre estes jovens de todas as ciladas e armadilhas que o nosso inimigo tem colocado na vida destes jovens, para que eles possam ser vencedores e tenham um futuro brilhante, tanto na sua vida profissional quanto na vida espiritual. Suplica agora, ó Santa e querida Vó Rosa, para ungir esses elementos que os nossos ouvintes estão apresentando à Senhora, a água e o óleo, para que quando eles forem fazer uso desses elementos com muita fé, eles possam ser abençoados, seus problemas possam ser resolvidos e sua saúde restabelecida. Prezados ouvintes, creiam no Consolador, creiam na missão da Santa Vó Rosa e creiam também na missão do profeta Irmão Aldo. E recebam todos a bênção deles em nome de Jesus e em nome de Maria Santíssima e em nome de Deus o Pai. Amém.
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5: Bom dia, gente querida, de perto e de longe. 17 de julho, sexta-feira. A palavra de Deus, Mateus 12:18. Jesus passava no sábado pelos campos semeados. Seus discípulos se sentiram fome e começaram a arrancar espigas e comê-las. Ao verem isso, os fariseus lhe disseram: teus discípulos fazem o que não é permitido no dia de sábado. Mas ele lhes disse: não leste o que fez Davi quando se sentiu fome? Como entrou na casa de Deus e comeram os pães da oferenda, e que não lhe era permitido comer? Ou não leste na lei que os sacerdotes no templo e aos sábados profanam o preceito do descanso sem recorrer à culpa? Aqui há algo maior que o templo. Com efeito, o Filho do Homem é Senhor do sábado. Palavra da salvação. Glória a vós, Senhor. Gente querida, o sábado é o dia do descanso do Senhor. Quando foram concluídas as obras da criação, era o sétimo dia, fechava-se o ciclo do tempo de uma semana, a primeira da criação. Passando o sábado, Deus pôde ver toda a sua obra. Era o oitavo dia, o primeiro da semana. Esse dia foi chamado de dia 1, assim como Deus é um, e foi o dia 1 por ser oitavo que rompe o ciclo fechado do templo da semana, que se repete ininterruptamente. Oitavo dia, o dia do Senhor, abre o tempo para a eternidade. O ser humano preso no tempo e no espaço é libertado na imensidão da eternidade. Para que serve então o sábado? Para a libertação do ser humano de toda e qualquer dominação do tempo e do espaço. Rezemos. Bom dia, gente amada de Deus a caminho. Um fraterno abraço a todos. Queremos agradecer a Deus por esse momento importantíssimo. Ave Maria, cheia de graça, o Senhor é convosco. Bendita sois vós entre as mulheres, e bendito é o fruto do vosso ventre, Jesus. Santa Maria, Mãe de Deus, rogai por nós, pecadores, agora e na hora da nossa morte. Amém. Rogai por nós, Santa Mãe de Deus, para que sejamos dignos das promessas de Cristo nosso Senhor. Amém. E que Deus abençoe a todos. Muita paz. Gente querida, ao final da nossa reflexão, de ouvirmos a palavra de Deus, eu gostaria muito de vos abençoar. Então, o Senhor esteja convosco. Ele está no meio de nós. Por intercessão da nossa querida mãe, desça sobre cada um de vós, vossas famílias, vossos trabalhos, a bênção de Deus Todo-Poderoso, o Pai, o Filho e o Espírito Santo. Amém. A alegria do Senhor seja a vossa força.
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6: Vamos abrir o último bloco com André e Adriano, dupla que construiu sua trajetória com músicas alegres, descontraídas e que conquistaram espaço entre os fãs do sertanejo. 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

0: Carmen Silva, Espinho na Cama, pra gente chegar ao fim de mais um Violada Sertanejo, mais uma semana que ficou pra trás e tantas batalhas, né, que nós vencemos, graças a Deus, e que o seu fim de semana seja de descanso, alegria, momentos especiais ao lado de quem você ama e muita força vindo do alto pra gente continuar buscando os nossos sonhos. Obrigado pela sua companhia e mais essa semana aqui no Violada. Eu sou o Deluc e segunda-feira estaremos de volta, hein, se Deus quiser, com mais histórias, mais moda de viola e mais lembrança também. Fica com Deus, ótimo fim de semana e até lá.
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0: Sicredi disponibiliza 72,1 bilhões de reais no Plano Safra 26-27. Publicada medida provisória que autoriza renegociações de dívidas rurais. Essas e outras notícias logo após a nossa mensagem cooperativista.
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0: Alô, amigos gaúchos e catarinenses, eu sou o Renê Roberto e hoje é sexta-feira, edição de 17 de julho de 2026. Assuntos que farão parte do programa Cooperativismo e Notícia neste final de semana na TV. Repórter da Fecoagro, Domar Frison, traz agora os assuntos. Alô, Domar.
3: Fala, Renê Roberto. Grande abraço, amigo ouvinte Fecoagro. Essa semana vamos destacar o Cops Day, ou o Dia de Cooperar. Várias ações foram realizadas pelo Estado com o tema Cooperativismo por um Mundo Mais Pacífico. Em Chapecó, o evento reuniu quase 2.000 pessoas e deixou o superintendente do Sescoop, Neivo Panho, extremamente satisfeito.
4: Precisamos parar para comemorar e relembrar da importância do cooperativismo para a nossa sociedade. É um momento único para a gente valorizar as cooperativas e o cooperativismo. O Estado todo é cooperativista.
3: Nós acompanhamos ações em Palmitos, Jacinto Machado e também em Concórdia, onde a Copérdia e as cooperativas parceiras reuniram 10 mil pessoas na Rua Coberta. O presidente da Copérdia, Vanduir Martini, entende que movimentos como esse ajudam a difundir o nosso modelo.
5: Esse movimento, ele faz com que as pessoas compreendam um pouco melhor que nós não somos só negócio, que nós temos a preocupação com as pessoas, que quando você se preocupa com o próximo e ele começa a perceber que tem esse carinho, esse detalhamento, com certeza absoluta ele começa a se atrair por algum sentido de participar desse movimento.
3: Produzido por nós, pela equipe de comunicação da Fecoagro, o programa Cooperativismo e Notícia é veiculado aos sábados, às 8h30, pelo Canal Rural. Um pouco mais cedo, às 7h, o programa está na TV Cidade de Joinville. No mesmo dia, às 11h30, você poderá assisti-lo na TV Sul Catarinense de Araranguá. Na RBA TV de Rio do Sul, a veiculação ocorre aos domingos, às 8h. Na NDTV, o programa é apresentado às 8h30 para todo o estado de Santa Catarina. Logo depois, às 9h, o programa é exibido pela TV Brusque para o Médio Vale do Itajaí. Já na TV Coop Santa Catarina, a exibição é feita aos sábados e domingos, à 1h.
0: Valeu, Domar, aquele abraço e até a próxima. E essas são as notícias. Já foram iniciadas as reuniões de avaliação com os cooperados da Coopera 1, Cooperativa de Palmitos, Oeste de Santa Catarina. Ao longo de 3 semanas, mais de 3.000 cooperados se reuniram para receber as apresentações dos números socioeconômicos, investimentos e ações do primeiro semestre do ano, que são explicados pelos diretores e gerentes das unidades. Entre os principais assuntos esclarecidos pelo presidente Laurie Slonsky estavam investimentos, obras em andamento e futuras, faturamento e produção de cada atividade e unidade. Da mesma forma, no ano passado, a comunidade pôde aproveitar o momento para relembrar pontos sobre o cooperativismo por meio de palestras apresentadas por Dalmir Santana, Grace Rohr, João Batista e Ney Guimarães. Sicredi, instituição financeira cooperativa com mais de 10 milhões de associados e presença em todo o Brasil, vai disponibilizar 72,1 bilhões de reais em cerca de 340 mil operações aos produtores rurais no Plano Safra 26-27. O valor representa um aumento de 4,4% em relação ao ciclo anterior, no qual foram concedidos 69 bilhões de reais em mais de 320 mil operações. Com uma carteira de crédito agro que totaliza 121 milhões em saldo, o Sicredi se se mantém como a instituição financeira privada que mais concede crédito rural no país. Do total previsto para este novo ciclo, a expectativa é liberar 27,6 bilhões para operações de custeio, 15,4 bilhões para investimentos e 2 bilhões de reais para comercialização e industrialização. A instituição financeira cooperativa prevê ainda a concessão de 18 bilhões de reais em créditos por meio de cédulas de produto rural, CPR. Além disso, 9 bilhões de reais corresponde às operações de crédito em moeda estrangeira, linhas dolarizadas, atendendo os produtores ligados diretamente à cadeia de exportação e oferecendo alternativas competitivas para o planejamento financeiro do setor. Como um importante e consolidado parceiro dos pequenos e médios produtores rurais, o Sicred direciona grande parte dos recursos para o fortalecimento da base da produção agrícola nacional. Para a agricultura familiar, serão disponibilizados 13,3 bilhões de reais e já para os produtores de médio porte serão destinados 14,6 bilhões. Os pequenos e médios produtores concentram 88% do total de operações previstas. Aos demais produtores, serão disponibilizados 17,1 bilhões de reais. De acordo com Gustavo Freitas, diretor executivo de crédito de segmentos do Sicredi, neste plano safra, a instituição financeira cooperativa segue com o objetivo de reafirmar o seu papel como parceiro estratégico do agronegócio brasileiro. Ele disse: acreditamos que o atendimento e a forma como nos relacionamos com as pessoas são um grande diferencial do nosso modelo de negócio. Por meio da atuação regional das nossas cooperativas, amparadas por uma rede de mais de 3 mil agências, conseguimos compreender profundamente as necessidades de cada produtor e a realidade de cada região, sendo inclusive a única instituição financeira fisicamente presente em mais de 200 municípios brasileiros. No ano safra 25-26, o Sicredi liberou um volume recorde de financiamento aos produtores rurais. Foram 69 bilhões de reais em mais de 320 mil operações, considerando 16,9 bilhões de reais em CPR. Os principais públicos atendidos foram os pequenos e médios produtores, que concentraram 88% do total de operações realizadas. E a seguir, depois da nossa mensagem cooperativista, nossa última notícia, publicada a medida provisória que autoriza renegociação de dívidas rurais. Aguardem!
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0: 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Voltamos aqui dos estúdios de rádio da Fecoagro em Florianópolis, capital do estado de Santa Catarina. E agora atenção para a última notícia. O governo federal publicou na última quarta-feira no Diário Oficial da União medida provisória que autoriza a renegociação de dívidas rurais. A norma pode alcançar mais de 100 bilhões de reais em operações, segundo a estimativa do Ministério da Fazenda, e será regulamentada pelo Conselho Monetário Nacional, CMN. A medida foi editada como resposta ao endividamento rural e cria duas linhas de crédito para a renegociação, uma com recursos controlados, direcionados e equalizados, e outra com recursos livres das instituições financeiras. A medida provisória estabelece que essas linhas terão como finalidade apoiar ações de mitigação e adaptação às mudanças climáticas, enfrentar consequências sociais e econômicas de calamidades públicas e efeitos econômicos negativos de conflitos geopolíticos internacionais, além de permitir a liquidação ou amortização de débitos. Poderão ser renegociadas operações de crédito rural de custeio, comercialização e industrialização, além de parcelas de operações de investimento dentro dos critérios definidos pela medida. O público-alvo inclui produtores rurais e cooperativas de produção com perdas em duas ou mais safras entre 2019 e 2025. Os agricultores e cooperativas beneficiadas terão limites, dependendo do caso, com prazo de 8 a 10 anos para pagar e taxas de juros variando de 6 a 12% ao ano, variando de acordo com a categoria de cada tipo de produtor. A proposta visa viabilizar a renegociação de operações de crédito de produtores, inclusive por meio de suas cooperativas agropecuárias, na condição de produtor rural. O sistema OCB acompanhou de forma permanente as tratativas conduzidas entre o governo federal, o Congresso Nacional, a Frente Parlamentar da Agropecuária e a FRENCOP, Frente Parlamentar do Cooperativismo, defendendo soluções para a garantia de segurança jurídica e preservação do acesso ao crédito e que atendam as necessidades das cooperativas agropecuárias de crédito e dos produtores rurais cooperados. A OCB registrou reconhecimento aos esforços dos parlamentares da FRENCOP e da FPA, em especial a senadora Tereza Cristina, do Mato Grosso do Sul, e aos deputados Pedro Lupião, do Paraná, Arnaldo Jardim de São Paulo e Alceu Moreira do Rio Grande do Sul, que atuaram ativamente nas negociações que buscavam solução para o endividamento do setor e na defesa dos interesses do cooperativismo, apesar dos desafios enfrentados durante esse processo de negociação que resultou na atual medida provisória. Segundo Tânia Zanella, presidente executiva da OCB, os impactos em nível operacional e as condições só poderão ser avaliados após a regulamentação dos instrumentos previstos pelo texto apresentado pelo Ministério da Fazenda ao Poder Legislativo. É bom lembrar que a medida provisória publicada com 13 artigos tem muitos senões para enquadramento dos produtores, não sendo automático que todos os inadimplentes serão beneficiados. Após a publicação das normas operacionais pelo Conselho Monetário Nacional, CMN, os bancos deverão analisar caso a caso para o atendimento. Mais notícias do agronegócio e do cooperativismo, acesse o site da Fecoagro. Voltaremos na próxima segunda-feira, nesse mesmo horário, pela sua emissora de preferência. Nesse final de semana, convite para o nosso informativo agropecuário tradicional. Forte abraço e até lá.
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14: Bom dia, estamos chegando com o programa Momento Produtor de Alfafa, edição 1135 desta sexta-feira, 17 de julho de 2026. Este programa é de responsabilidade da EPAGRE, escritório aqui de Ervaldo Oeste, e tem como apresentador eu, Itamar Terêncio da Silva, extensionista rural. Temos como patrocinadores a FUBRA, o Sicoobi Cred Rio, a Cooper Passo Tratores e Implementos, a Sempre Agitec e também o Grupo H2O Ambiental. Temos como parceiros a Prefeitura Municipal, através da Secretaria de Agricultura, aqui do município de Ervaldo Oeste, o Banco do Brasil, a Agência de Erval, o Sindicato dos Trabalhadores Rurais de Ervaldo Oeste e também a Rádio Líder. Muito bem, programa de hoje eu gostaria de levar as informações aos nossos ouvintes e falarmos sobre a questão da legalização de empreendimentos, ou seja, a agregação de valor ou o processamento da matéria-prima nas nossas propriedades. Aquilo que a gente sempre tem dito, né, que produzir em pequena escala e transformar essa produção, essa matéria-prima, justamente para agregar valor, para melhorar a renda da família. Então, quando nós pensamos em trabalhar processamento, né, e comercialização de produtos de origem animal, nós temos uma série de requisitos que precisam ser observados, né, e seguidos para que nosso produto esteja devidamente legalizado. Então, primeiramente, o município precisa ter a lei municipal, né, que norteia a lei com sua respectiva regulamentação. Então, é importantíssimo que o município o faça, né, e a partir daí começam então as exigências e suas legalizações. Tá? Então, vamos pegar, por exemplo, processamento de leite. Nesse

essas exigências para que o produto consiga ter o seu rótulo, enfim, a sua marca, né? No final, adequada àquilo que a lei preconiza. Mas não somente isso, a partir daí, né, nós precisamos ter a planta já aprovada, construída, né? E depois a questão da análise de água que vai ser utilizada para, no caso, manipulação desses produtos, né? Lavar todos os equipamentos, os utensílios, né? Então essa água tem que estar potável, tem que estar adequada, né? Nós precisamos ter, pouquinho antes, eu esqueci de falar, a questão da ambiental, da dispensa ou da licença ambiental, dependendo do tamanho do empreendimento e do volume de processamento, né, que se deseja. Nós precisamos ter também toda a questão de rotulagem. Para isso tem que existir um responsável técnico, que não é o responsável da inspeção municipal, um responsável técnico contratado pelo dono do empreendimento, que também é um profissional da área veterinária, né, que vai ser o responsável, então, pela elaboração de rótulos, pela aplicação, né, ou auxiliar o produtor na aplicação de tudo aquilo que preconiza.

o exame de saúde, né, das pessoas que manipulam, que trabalham com esse alimento. Nós precisamos detetizar o ambiente de trabalho para evitar roedores, enfim, insetos, pragas, de maneira geral, dentro da área, próximo da área de processamento, de estocagem do produto final elaborado. Tá? Então, nós temos uma série de estruturas mínimas necessárias para que realmente o produto que está sendo produzido esteja devidamente enquadrado na lei em vigor. Tá? Então, tudo isso é importante porque ele dá segurança, muita segurança para quem está produzindo, tá? E dá segurança e muita segurança também para quem estaria consumindo o produto final. Tá? Então, o rastreamento de toda a cadeia produtiva ele é fundamental para que nós tenhamos um produto livre de qualquer contaminante sendo entregue ao nosso consumidor final. Né? E é importante salientar de que aqui no município de Herval do Oeste nós temos lei em vigor, nós temos o responsável pela inspeção no município, nós temos os empreendimentos legalizados com os responsáveis técnicos específicos para cada tipo de produto que está sendo processado, no caso de origem animal, né? Nós temos rotulagem, nós temos todas as informações nutricionais, informações da composição aí, de nutrientes em cada produto que está sendo produzido, né? Muito bem acondicionado, então um trabalho que a gente se envolve muito, que exige muito das pessoas que estão envolvidas para que realmente nós consigamos aí entregar ao consumidor final um produto com muita segurança, com muita qualidade, né? Evitando qualquer tipo de problema maior dentro de toda a cadeia, dentro de todo o processo de produção e também da comercialização dos nossos produtos. E é importante salientar de que existe espaço de mercado, né? Essas pequenas agroindústrias, produtos coloniais, artesanais, produzidos aí com receitas, né? Que vem de geração em geração e obedecendo tudo aquilo que é a...

nutrientes em cada produto que está sendo produzido, né? Muito bem acondicionado. Então, um trabalho em que a gente se envolve muito, que exige muito das pessoas que estão envolvidas, para que realmente nós consigamos aí entregar ao consumidor final um produto com muita segurança, com muita qualidade, né? Evitando qualquer tipo de problema maior dentro de toda a cadeia, dentro de todo o processo de produção e também da comercialização dos nossos produtos. E é importante salientar de que existe espaço de mercado, né? Essas pequenas agroindústrias, produtos coloniais, artesanais, produzidos aí com receitas, né? Que vêm de geração em geração e obedecendo tudo aquilo que a legislação preconiza, nós temos um espaço de mercado muito amplo, né? Aberto, e que possamos aí estar também motivando, sensibilizando mais produtores a empreender nas suas respectivas propriedades. Então, o que a gente tem que dizer é que o município avançou muito nesse aspecto. Nós não temos aqui, na questão da comercialização, né, cooperativas aí organizadas, organizações na forma de cooperativa para sua comercialização, mas nós temos empreendimentos com seus CNPJs organizados legalmente e que comercializam, né, que gestionam os seus empreendimentos, tanto na compra de matéria-prima, né, como também na comercialização do produto acabado, do produto final. Então, foi uma forma de organização que nós encontramos aqui no município e que, com certeza, no nosso entendimento, tem dado muito certo. Temos aí, aqui a gente está falando mais especificamente, né, de empreendimentos de origem animal, mas entre os

0: empreendimentos e produtos de origem animal e os produtos de origem vegetal minimamente processados, panificados, etc., nós temos aí 19 empreendimentos legalizados no município de Valdez. Então é um bom número, né? É, com uma diversidade muito grande de produtos e que estamos conseguindo atender uma fatia muito interessante no nosso mercado consumidor, tanto o mercado institucional, como os nossos mercados aí diretamente ao consumidor final, como a nossa feira livre, como nos movimentos, nos, né, nas datas específicas, e que tem nos dado muita satisfação com esse trabalho que entendemos ser fundamental na nossa agricultura familiar. Pensando sempre produção de matéria-prima e processamento, transformação, agregação de valor para nós termos uma rentabilidade, que é o que é mais importante, que sobe no bolso produtor muito maior lá no final do ciclo, no final do processo produtivo. Muito bem, eu quero mandar um grande abraço aqui ao Gaúcho, lá da mecânica, o Gaúcho e o Paulo lá, né? Eles que o Gaúcho é ouvinte aí do programa Momento Produtor de Alfafa, lá da Vila Pedrinho, nosso grande abraço, né? Nossa grande admiração, né? Assim como nós temos vários ouvintes aí que têm nos dado feedback, né, em relação às informações que nós estamos aí levando toda sexta-feira no programa Momento Produtor da Alfafa, aqui na 107.5 FM, Rádio Líder de Erval do Oeste. Então, nosso grande abraço, nossa grande admiração. Muito bem, então eu gostaria de desejar um ótimo dia de sexta-feira, um bom final de semana e até a próxima sexta-feira.
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12: 7:01.
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15: Olá, bom dia. Está no ar o Líder Notícias desta sexta-feira, hoje dia 17 de julho de 2026.
16: Na apresentação de Matheus Mitter
15: e Odinei Gonçalves.
16: Central técnica de Gabriel Platão.
15: E a direção geral é do Mauro Roberto Valmórbida.
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16: Só aqui. Confira as manchetes desta edição. Campanha de Bolsonaro enfrenta nova crise após foto com sicário.
15: Governo, Câmara fecham um acordo para renegociação de dívidas rurais.
16: Disparam as internações psiquiátricas de crianças e adolescentes em Santa Catarina.
15: Exportações de frango de Santa Catarina registram o melhor junho da série histórica.
16: Joaçaba investe em novo equipamento para o SAMU e reforça a qualidade do atendimento de urgência e emergência.
15: Vereador pede que executivo auxilie comunidades na liberação ambiental de cemitérios em Joaçaba.
16: Diego Bairros pede afastamento da mesa diretora da Câmara.
15: plano de contingência da assistência social elaborado pelo município de Luzerna.
16: Você confere também as informações do setor de segurança pública e do esporte.
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15: E campanha de Flávio Bolsonaro enfrenta nova crise após foto com sicário.
16: Detalhes com Eduardo Amaral.
18: A campanha eleitoral não começou oficialmente, mas as crises com o principal opositor ao presidente Luiz Inácio Lula da Silva se avolumam. Nesta semana, o senador e pré-candidato à presidência, Flávio Bolsonaro, do PL, se viu diante de uma nova polêmica, depois da divulgação de uma foto dele ao lado de Luiz Felipe Machado de Moraes Mourão, conhecido como Sicário. A foto mostra o senador sem camisa ao lado de Mourão, que ficou conhecido como responsável por realizar ameaças e agressões a desafetos do banqueiro Daniel Vorcaro, dono do Banco Master. A imagem de Flávio ao lado do sicário foi publicada pela colunista do ICL, Juliana Dalpiva. Ela teria sido feita em 2022 em um hotel na zona sul do Rio de Janeiro. Flávio se manifestou nas redes sociais, afirmando não conhecer o sicário e sequer lembrar da foto.
19: Se for verdade, certamente é mais uma das várias que eu tiro todos os dias, porque graças a Deus, por onde eu ando, todo mundo pede para tirar foto, tem um carinho enorme pela gente.
18: Mas para o cientista político e professor da Escola de Humanidades da PUC-RS, Augusto Neftali Corte de Oliveira, as explicações precisam ser mais efetivas para minimizar de fato os impactos em uma campanha eleitoral que soma novas crises a cada semana.
20: Veja, está claro que o Daniel Vorcaro, por meio do Banco Master, tinha relações muito difundidas com o sistema político brasileiro. Agora, essa foto do Flávio Bolsonaro próximo do famigerado sicário, isso com certeza coloca uma pedra no sapato a mais na sua candidatura presidencial. Com certeza vai ser necessário explicações a respeito desse tipo de relação com uma figura, digamos assim, obscura, né, dos escândalos ligados ao Banco Master.
18: Oliveira reforça que o caso do sicário é só mais uma das tantas polêmicas que envolvem e fragilizam a campanha de Flávio Bolsonaro.
20: A questão é que as notícias relativas à campanha do Flávio Bolsonaro, elas são mais centrais em relação à sua campanha, né? A questão da Michelle Bolsonaro, que postou um vídeo mostrando insatisfação com a condução da candidatura do Flávio, algum tipo de ruído no seio da família Bolsonaro. Isso é um tema muito, muito, digamos assim, próximo, né? Que afeta de maneira mais direta a candidatura do Flávio Bolsonaro.
18: A foto surge um dia depois da mais recente pesquisa da Genial Quest apontar um crescimento da vantagem de Lula sobre Flávio Bolsonaro no segundo turno, que subiu para 8 pontos percentuais. Além disso, a campanha do senador também precisará lidar com os impactos do novo tarifaço dos Estados Unidos sobre os produtos brasileiros. Isso porque a mesma Quest divulgou, ainda nesta quarta-feira, uma pesquisa onde mostra que a maioria dos brasileiros atribui justamente ao senador a responsabilidade pela ação do governo Donald Trump. O levantamento mostra que 51% dos entrevistados concordam com Lula quando o presidente acusa Flávio pela aplicação das tarifas, enquanto outros 30%, que é o mesmo índice de eleitorado fiel ao bolsonarismo, corrobora com a posição do senador quando ele acusa o governo brasileiro pela aplicação das tarifas. 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Produção e reportagem, Eduardo Amaral.
15: Obrigado, Eduardo. Governo, Câmara e FPA fecham acordo para renegociação de dívidas rurais.
16: As informações direto de Brasília com Rita Sardi.
21: O governo federal e a Câmara dos Deputados fecharam um acordo histórico para a renegociação de dívidas rurais, que será oficializado via uma medida provisória. O anúncio foi feito pelo ministro da Fazenda, Dário Durigan, e pelo presidente da Câmara, Hugo Mota, após ampla negociação com a FPA, a Frente Parlamentar da Agropecuária. O plano substitui o projeto anterior, equilibrando o socorro aos produtores com a responsabilidade fiscal do governo. Os produtores afetados já podem procurar as instituições financeiras, com destaque para o Banco do Brasil, que declarou estar pronto para iniciar os atendimentos. Hugo Mota destacou a capacidade de negociação e de concessão de todos os lados envolvidos.
0: Nem sempre, quando a gente senta mesmo, o acordo sai do jeito que só um lado quer. Às vezes sai todo mundo um pouquinho incomodado, mas a gente consegue construir a solução que foi possível e que foi melhor para o país. Então eu penso que esse é o resultado deste dia, mas de antemão dizer que essa construção é uma construção, na minha avaliação, muito positiva para que o nosso agronegócio continue a produzir, a gerar emprego, a gerar renda e a colaborar com o desenvolvimento do nosso país.
21: Na mesma linha, o ministro da Fazenda, Dário Durigan, celebrou o acordo e disse que grande parte dos agricultores será contemplada.
1: Esse não é um acordo de semanas, é um acordo de um ano. Todo o processo que foi iniciado na Câmara, que avançou para o Senado, foi acompanhado por muito diálogo e eu acredito que é assim que a gente tem que avançar. Nós não chegaríamos no acordo que nós chegamos hoje, não fosse o trabalho de sensibilização, o trabalho técnico da FPA, da Frente Parlamentar da Agropecuária, de modo que vocês nos sensibilizaram para que a gente saísse de uma posição, que era uma posição mais dura, para que a gente acomodasse, não todo mundo, que é o que eu tenho dito, que não é possível, isso falo com o ministro da Fazenda do país, mas acomodar aqui a situação da grande maioria dos agricultores.
21: Durigan disse que a expectativa é de que sejam renegociados 100 bilhões de reais em débitos, com juros que vão variar de 5 a 11%, conforme a situação do agricultor. A renegociação prevê um prazo de até 8 anos para o pagamento, podendo chegar a 10 anos para estados afetados por crise climática. O ministro ainda anunciou a criação de um fundo garantidor destinado ao financiamento de médio e longo prazo do setor agropecuário no valor de 2 bilhões de reais. Para o vice-presidente da Frente Parlamentar da Agropecuária, deputado Arnaldo Jardim, o acordo para a renegociação trava o processo de inadimplência do setor e impulsiona o Plano Safra.
22: Se a pergunta for o seguinte, vocês estão completamente atendidos? Não, mas nós estamos seguramente atendidos de que isso deslancha, de que isso cria uma parada em todo o processo de inadimplência e faz rolar o desenvolvimento do Plano Safra, que é algo que estava nos preocupando muito. O ministro sabe e o presidente Hugo Mota tem acompanhado isso. O Plano Safra está aí, essa rediscussão de garantias e os outros instrumentos vai fazer com que flua.
21: De Brasília, da Rede de Notícias Acaerte, repórter Rita Sardi.
15: Obrigado, Rita. Disparam as internações psiquiátricas de crianças e adolescentes em Santa Catarina.
16: Mais detalhes com Carol Denardi.
23: O número de internações psiquiátricas de crianças e adolescentes cresceu 131% em Santa Catarina nos últimos 10 anos. O dado faz parte de um levantamento do Ministério Público Estadual, que usa as internações e as notificações de tentativas de suicídio para mapear a saúde mental no estado. O promotor de justiça e coordenador dos Centros de Apoio Operacional da Saúde Pública e dos Direitos Humanos e Terceiro Setor do Ministério Público Estadual, Eduardo Sens dos Santos, detalhe os dados desse monitoramento.
24: Em matéria de saúde mental, o Ministério Público e a saúde pública em geral tem dois marcadores. Um deles é o número de internações psiquiátricas e o outro é o das notificações de tentativas de suicídio ou de lesões que gerem a tentativa de suicídio. Nós temos os dados de 2015 a 2024 que mostram que, por exemplo, o número de internações psiquiátricas de crianças e adolescentes no estado de Santa Catarina cresceu 131%, mas nós temos regiões com mais de 250% de aumento das internações psiquiátricas de crianças e adolescentes. E em relação aos adultos, no mesmo período, o aumento é de 66%. E vale lembrar que aí no meio desse caminho nós tivemos uma pandemia que reduziu bastante as internações psiquiátricas.
23: O levantamento aponta um salto ainda maior quando o assunto são as tentativas de suicídio registradas pelo SUS na faixa etária até 19 anos. O promotor de justiça alerta para a gravidade dos números.
24: A média em Santa Catarina em relação a crianças e adolescentes, e aqui o nosso recorte é um pouquinho diferente da noção tradicional de adolescentes, nós englobamos de 0 a 19 anos, é um aumento de 243% nos últimos 10 anos no número de notificações de tentativa de suicídio. O que é isso? Quando a unidade de saúde tem conhecimento de uma tentativa de suicídio, ela notifica o SUS, esse dado seja levado em conta nas políticas de assistência à saúde mental. Qualquer crescimento que seja nessa matéria já nos traz alertas. E um crescimento assim vertiginoso traz alertas também bem expressivos.
23: Ainda segundo o promotor Eduardo dos Santos, com base nesses indicadores, o Ministério Público notifica os promotores locais para que busquem soluções nas comarcas. As ações vão desde a criação de CAPs e contratação de psicólogos e psiquiatras até o fortalecimento geral da saúde mental nos municípios.
15: E a Carol volta falando que as exportações de frango de Santa Catarina registram melhor junho da série histórica.
23: O estado catarinense registrou o melhor resultado da série histórica para as exportações de carne de frango no mês de junho. Apesar da queda em relação a maio, os embarques cresceram mais de 36% na comparação com o mesmo período do ano passado. O analista de socioeconomia e desenvolvimento rural da Epagri-Sepa, o engenheiro agrônomo Alexandre Luiz Gil, detalha os números e explica esse desempenho.
2: Em junho, Santa Catarina embarcou pouco mais de 103 mil toneladas de carne de frango. Esse volume representa uma queda de 9,3% na comparação com maio, mas olhando em relação ao junho do ano passado, a alta é de 36,6%. Em termos de receitas, foram 220 milhões de dólares, uma queda de 10,8% frente ao mês anterior, mas um salto de 40,1% em relação a junho de 2025. E esse resultado, aliás, é o melhor da série histórica, iniciada em 97, para o referido mês. Vale lembrar o contexto. Em maio de 2025, tivemos o primeiro foco na influenza aviária em uma granja comercial no Rio Grande do Sul. Isso derrubou as exportações na época e deixou uma base de comparação muito baixa, o que ajuda a explicar esses crescimentos anuais tão fortes.
23: No acumulado do primeiro semestre, o estado também alcançou um resultado histórico em receitas com as exportações.
2: No primeiro semestre, o estado acumula um volume de 646 mil toneladas de carne de frango embarcadas, com receitas de 1 bilhão e 370 milhões de dólares, que representa altas de 13% e de 17,1% em relação ao mesmo período de 2025.
23: Os principais destinos da carne de frango catarinense no primeiro semestre foram os Países Baixos, Japão, China e Arábia Saudita. Santa Catarina respondeu por quase um quarto das receitas das exportações brasileiras de frango no período. De Florianópolis, da Rede de Notícias Acaerte, Carol Denardi.
16: Obrigado, Carol. A seguir, você confere. Joaçaba investe em novo equipamento para o SAMU e reforça a qualidade do atendimento de urgência e emergência.
15: Vereador pede que executivo auxilie comunidades na liberação ambiental de cemitérios em Joaçaba.
16: Diego Bairros pede afastamento da mesa diretora da Câmara.
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3: Estamos de volta com o Líder Notícias desta sexta-feira, hoje dia 17 de julho de 2026.
4: A Prefeitura de Joaçaba, por meio da Secretaria Municipal de Saúde, adquiriu um novo equipamento multiparâmetro destinado à unidade de suporte básico do Serviço de Atendimento Móvel de Urgência, o SAMU.
3: O equipamento já está em funcionamento na base compartilhada entre o SAMU e o Corpo de Bombeiros Militar.
4: A secretária de Saúde de Joaçaba, Carla Simas, destacou que o investimento faz parte do compromisso do município com a constante qualificação dos serviços de saúde.
5: Trazermos mais informações para a nossa população de Joaçaba e automaticamente da redondeza, visto que nós vamos estar falando sobre a ambulância do SAMU, a USB. Então, essa ambulância atende cerca de 20 municípios e agora, nessa semana, nós fizemos a entrega e instalação já de um equipamento que foi comprado com recurso próprio no montante de R$ 4.160. Esse equipamento se chama o monitor multiparâmetro. Mas para que serve esse monitor multiparâmetro, né, Matheus? Ele é, a finalidade dele é acompanhar em tempo real os principais sinais vitais do paciente. Por exemplo, a saturação de oxigênio, quanto que está saturando, a frequência cardíaca, a frequência respiratória, frequência arterial, inclusive a temperatura do corpo também, se está com febre ou não. E esse equipamento, ele tem essa funcionalidade, então a partir do momento que a USB é chamada, o paciente é adentrado na ambulância, já vai ser colocado esses monitores, esse monitor dele, esses cabos, né, que vão estar fazendo todo esse monitoramento. Então, é um investimento, como eu disse, através de recurso próprio da nossa Secretaria de Saúde, a fim de atender não somente a população de Joaçaba, mas também todo o entorno de onde a nossa ambulância tem alcance, que são em torno de 20 municípios. Então, investir, como eu sempre digo, né, investir em equipamento, também investir em qualidade, e principalmente qualidade na assistência prestada à população de Joaçaba e da nossa região.
3: E a Prefeitura de Joaçaba, por meio da Defesa Civil e da Secretaria Municipal de Educação, realizou na última sexta-feira uma reunião com representantes das instituições de ensino particulares do município para apresentar as diretrizes do Plano Edu Multirisco, programa que busca fortalecer a prevenção, a preparação e a resposta a situações de risco no ambiente escolar.
4: Durante o encontro, a secretária municipal de Educação, Rosane Kunin, apresentou o plano de contingência desenvolvido pela Rede Municipal de Ensino, que já contemplava protocolos voltados ao enfrentamento da violência escolar e às ações relacionadas à pandemia da Covid-19.
3: Na sequência, a equipe da Defesa Civil orientou os participantes sobre o processo de implantação do programa nas instituições particulares, apresentando as etapas necessárias para a elaboração dos planos de contingência escolar.
4: Cada instituição deverá elaborar seu plano, contemplando os 5 eixos previstos pelo programa.
3: Após a elaboração, o documento será encaminhado ao Comitê Municipal, que será instituído por decreto para análise e homologação.
4: Em seguida, seguirá para validação pelo Comitê Regional.
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3: Durante o bloco de sessões desta semana na Câmara de Joaçaba, o vereador Diego Barros apresentou um pedido para que o Executivo auxilie comunidades no licenciamento ambiental de cemitérios.
4: Diego explica que muitas comunidades precisam deste apoio para que haja tais liberações.
6: Na teoria, né, a obrigação de dar finalidade, né, para os nossos entes, quando eles vêm a falecer, é do poder público. Mas a gente tem uma cultura muito forte na nossa região aqui, que as comunidades de interior e também alguns bairros da cidade, não somente católicos, mas também das igrejas, as protestantes, têm os seus cemitérios próprios, né? E isso se reverte num benefício para o município. Porque, veja, com esses seis cemitérios próprios, a prefeitura acaba não ficando responsável por esses seis cemitérios e nem pelas pessoas que são lá enterradas. Então, as comunidades que têm esses cemitérios acabam prestando um serviço gratuito para o município. O que, que eu estou pedindo? Que, em troca, né, o município recompense essas comunidades. De que forma? A gente vê que cada vez está mais difícil as comunidades se manterem financeiramente. E as comunidades, além de todos os custos que elas já têm, elas precisam ainda arcar com o licenciamento ambiental desses cemitérios, né? Que elas mantêm, que elas cuidam. Então, o nosso pedido, nós estamos numa conversa com o Poder Executivo, com o prefeito, para que a prefeitura banque, para que a prefeitura pague o licenciamento ambiental de todos os cemitérios do município. Ou seja, para que a prefeitura cuide dessa questão ambiental, que isso já seria um custo a menos para as comunidades nossas. Se a prefeitura pagar os licenciamentos ambientais, Adriana, é um custo a menos e as comunidades não vão precisar ter que ficar recolhendo dinheiro dos seus sócios. As comunidades, elas não vão precisar ter que fazer daqui a pouco uma janta, um almoço, para arrecadar dinheiro para manter o seu cemitério regularizado. Eu acho que é justo, pelo serviço que as comunidades prestam ao município, que a prefeitura pague o licenciamento ambiental todos os anos de todas as comunidades.
3: Diego também fala sobre o pedido de afastamento do cargo na mesa diretora da casa.
6: Ano passado eu estava na função de presidente, este ano, a convite da presidente Jaqueline, nós assumimos a função de primeiro secretário, e agora, por razões de ordem de trabalho, né, infelizmente eu não vou poder mais me dedicar à função de primeiro secretário, né, então, por questões relacionadas ao meu trabalho pessoal, eu pedi para me licenciar desse cargo, até para que eu tenha mais liberdade para exercer as funções minhas extra-legislativo, né? Porque a gente sempre diz que a gente não está somente na Câmara, nós temos também as nossas atividades extra-Câmara. Então, nessa perspectiva, pedi o licenciamento e já esta semana temos aí o secretário novo sendo eleito.
7: Vereador, você permanece até que haja a eleição de um novo secretário ou você, imediatamente após a leitura da sua solicitação, já estará afastado?
6: O afastamento ele se dá a partir do momento da leitura do documento, né? Caso não seja eleito um secretário imediatamente, a presidente vai designando, sessão a sessão, alguém para exercer a função de primeiro secretário. Mas eu acredito que isso se resolva já nesta semana.
4: A seguir você confere as informações do setor de segurança pública e ainda.
3: Plano de contingência da assistência social é elaborado pelo município de Luzerna.
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11: Este bloco não é recomendado para menores de 18 anos.
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17: Vamos agora com as informações do setor de segurança pública com Marcos Valnei. Bom dia, Valnei.
18: Bom dia, Odinei, Matheus, ouvintes do Líder Notícias. Uma discussão motivada por ciúmes terminou em caso de polícia na tarde de ontem em Ervaldo Oeste. A Polícia Militar foi acionada por volta das 13 horas para atender a uma ocorrência de lesão corporal envolvendo um homem de 41 anos e uma mulher de 24 anos. Os envolvidos relataram aos policiais que a situação iniciou com um desentendimento verbal que rapidamente evoluiu para agressões físicas e mútuas. Durante a briga, uma faca também teria sido utilizada, sendo posteriormente retirada pelo homem, conforme o depoimento prestado no local. Como ambos apresentavam lesões aparentes, a guarnição realizou o encaminhamento dos dois ao Instituto Médico Legal Geral para a realização do exame de corpo de delito. Após os procedimentos periciais, a dupla foi conduzida à Delegacia de Polícia Civil para formalização da ocorrência e demais providências legais. O homem de 59 anos foi socorrido em estado grave na manhã de ontem, após sofrer uma queda de aproximadamente 3,5 metros de altura no centro de Irani. Durante o atendimento, a vítima entrou em parada cardiorrespiratória, mas foi estabilizada após manobras de reanimação realizadas pelas equipes de socorro. O acidente ocorreu por volta das 8h23. Deixa eu tossir, por favor. O acidente ocorreu por volta das 8h23, enquanto o trabalhador realizava serviços na cobertura de um barracão de pequeno porte. No momento em que descia da estrutura, ele perdeu o equilíbrio e sofreu a queda. Ao chegarem ao local, os bombeiros voluntários e a equipe de saúde do município iniciaram o protocolo de atendimento pré-hospitalar. Devido à gravidade do quadro, foi necessária a realização de manobras avançadas de reanimação. Segundo o comandante dos bombeiros voluntários de Irani, Sandro Alves Pereira, a utilização de um reanimador mecânico foi decisiva para manter a estabilidade do paciente durante o procedimento, evidenciando a importância do investimento em equipamentos modernos. Após ser reanimado e estabilizado, o homem foi encaminhado ao hospital para atendimento médico especializado. O comandante destacou que a ocorrência reforça a eficácia da integração entre os bombeiros voluntários e a rede de saúde local. A agilidade no atendimento e o preparo técnico das equipes, somados ao uso de tecnologias de suporte à vida, foram determinantes para o sucesso do resgate inicial, pontuou Pereira. Apresentamos o plantão policial no Líder Notícias. Bom dia a todos.
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4: Estamos retornando com Líder Notícias desta sexta-feira, 17 de julho.
5: O município de Luzerna realizou uma reunião para elaborar um plano de contingência da assistência social.
4: A secretária responsável pela pasta, Joviane Colombelli, detalha.
6: Nós estamos em construção desse plano de contingência da política de assistência social, um plano bastante importante, né? Porque a política, ela atua nas situações de desastres, de calamidade pública, ela tem uma atuação muito importante, tanto antes do evento ocorrer, né? Com medidas preventivas, com diagnóstico, né? Com toda uma preparação, informação às famílias, né? Também de captar voluntários, né? Para que, se caso aconteça algum evento, também estar preparado, né? A organização de todo um fluxo. Durante o período da ocorrência, então, todo o acolhimento dessas famílias, levantar todas as necessidades, né? Principalmente, né, para as pessoas que a gente considera mais vulneráveis, né? Pensando nos idosos, nas pessoas com deficiência, nas crianças, nas gestantes, nas pessoas em situação de vulnerabilidade, que muitas vezes não tem uma rede de apoio no município, então precisa desse aporte, né, da política pública de assistência social. E após o evento, também tem todo um trabalho, né, de reconstrução de vínculos, ao retorno para casa, né, então a política, ela atua fortemente nesses três estágios e por isso a gente precisa estar preparado. Então, com o objetivo também de ouvir a comunidade, né, porque um plano a gente não constrói sozinho, nós precisamos ouvir toda a comunidade, né, as ideias e os locais também, pensando em abrigo, né. Então, no dia 13 de julho, nós realizamos uma reunião bem importante com todas as entidades do nosso município. Aqui a gente fala de entidades culturais, de serviços, corpo de bombeiro, polícia militar, né, polícia civil, defesa civil, administração pública, tiveram presente diversas instituições, desculpa, aqui do nosso município, e justamente para a gente debater, né, pensar na possibilidade que possa ocorrer e de que forma que nós podemos estar preparados. Então, um dos objetivos principais, né, foi de levantar os possíveis locais para abrigos de pessoas, de animais, locais para receber doações, para receber os pertences pessoais das pessoas, né, independente do evento climático que possa acontecer. Também, assim, de captar voluntários. A gente sabe que numa situação extrema, muitas vezes, os profissionais que atuam na administração pública, às vezes, não é suficiente, a gente precisa do apoio e da ajuda da comunidade. Mas a gente precisa estar organizado para isso, né? Então, a gente está fazendo um cadastro de voluntários. E a partir desse cadastro de voluntários, posteriormente, eles serão chamados para uma capacitação e para uma orientação do que cada um vai fazer no momento que for acionado. Se precisar, a gente não, né, não quer que isso aconteça, mas a gente precisa estar preparado, né? E então foi levantado todas essas hipóteses, essas ideias para constituir esse plano, que aí, posteriormente, no dia 24 de julho, nós estaremos fazendo uma audiência pública para apresentar, então, como que vai ficar esse plano no nosso município. Então, no dia 24, nós iremos apresentar o plano finalizado, né? É claro que ele vai estar finalizado, mas a audiência pública também serve para fazer as últimas adequações, então por isso a gente convida a comunidade, né? É dia 24 de julho, 14 horas, no plenário da Câmara de Vereadores. E aí, se é aprovado, né, pela comunidade, aí a gente vai para um outro processo, que é a capacitação dos profissionais, dos voluntários e toda a divulgação de como que vai funcionar.
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8: E quem traz as informações esportivas é Marcos Valnei.
9: Então, pela Liga Nacional de Futsal Silver, nós tivemos uma partida ontem só. A equipe do São Caetano venceu o Camaquã por 2-1. O complemento dessa rodada vai acontecer somente no dia 23, uma quinta-feira, com o Sport recebendo o Vasco. Antes, 14ª rodada começando, domingo com Blumenau e Sport. Já na terça-feira, dia 21, Camaquã e Joaçaba. E vai seguindo assim durante a semana e nós vamos contando para vocês, né? O Vasco já joga dia 23, quinta-feira, pela 13ª rodada e volta a jogar. Sei não se vou manter isso, né? No sábado, dia 25, contra o Lages, lá no Rio de Janeiro. Pela Série B do Campeonato Brasileiro, ontem nós tivemos o CRB ganhando do Náutico 2-1. E vamos ter hoje América Mineiro contra o Ceará, São Bernardo contra o Avaí, 19 horas essa partida, Juventude contra o Cuiabá, Fortaleza contra o Novo Horizontino, Londrina e Botafogo. Amanhã, Ponte Preta contra, cadê? Sumiu. Ponte Preta contra o Goiás, Sport Recife contra o Operário, também amanhã Criciúma e Vila Nova às 16 horas e completando às 18 horas Atlético Goianiense e Atletique. Vamos agora falar de Série A. Tivemos aí a retomada da Série A depois da pausa para a Copa do Mundo. O Vitória ganhou do Vasco da Gama 1-0 e o Botafogo ganhou do Santos 2-1. Hoje tem Bahia e Chapecoense. Aí nós teremos hoje ainda Fluminense e Bragantino, Mirassol e Grêmio, Atlético Mineiro contra o Bahia jogam na terça-feira, dia 21, Coritiba e Palmeiras na quarta-feira, dia 22, e na quinta tem Botafogo e Vitória. Então tá bom, isso aí são alguns jogos atrasados de rodadas anteriores, né? E a Copa do Mundo tá terminando, hein, gente? Amanhã tem a decisão de terceiro e quarto. França e Inglaterra se enfrentam às 18 horas. Será que alguém vai estar motivado? E a grande final, Espanha contra Argentina, domingo às 16 horas. Apresentamos o bloco de esportes.
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8: Chegamos ao final de mais uma edição do Líder Notícias.
5: Apresentação de Odinei Gonçalves
8: e Matheus Mitter.
5: Central técnica Gabriel Platal.
8: E a direção geral de Mauro Roberto Valmórbida.
5: Mais informações em nosso portal de notícias ou a qualquer momento.
8: Na sequência você fica com o programa Manhã Líder na comunicação de Marcos Valnei.
5: E a todos um ótimo dia.
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6: E aí, meu considerado e minha considerada, como é que você tá? Tudo bem? Dá licença? Deixa eu entrar aí na tua casa, no teu ambiente de trabalho, enfim, na tua vida, para que nós possamos retomar a nossa velha amizade e juntos vivermos novamente, lado a lado, a emoção que emana do rádio.

0: Então me dá meu pai ai ai de reencontro, vem cá. Pai ai ai, que abraço gostoso. Patifera, dá soquinho. Pronto, estamos devidamente cumprimentados e preparados para trocarmos energias através do rádio.
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0: Vença mãe, vença pai, vença avó, que seja esta sexta-feira, dia 17 de julho de 2026, abençoada, protegida, produtiva, que nós possamos dar mais um passo na direção dos nossos objetivos, né, gente?
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0: Eu tô trazendo comigo a competência profissional do meu amigo Gabriel Platão nos trabalhos técnicos e nós estamos prontos para mais uma vez cumprirmos a missão que o rádio nos deu, a doce missão de mexer com a tua emoção, com a tua sensibilidade, até o meio-dia. Vamos fechar os olhos, colocar o nosso espírito de pé no leme do barco da nossa vida e em sintonia com o Espírito Santo da Santíssima Trindade. Vamos agradecer a Deus o fato de estarmos novamente de pé, pisando firme e forte o solo sagrado desse planeta azul que ele criou para a gente coexistir, né? Para a gente sonhar, para a gente vencer, para a gente dar certo, para a gente ser bom filho, para a gente sermos, para que nós possamos ser bons pais, bons maridos, boas esposas, enfim, bons amigos, que a gente possa semear boas sementes. Giliardi, vem cantar meditação pra gente. Primeiro declama, depois você canta, vai.

firmamento, Senhor. De que adianta eu caminhar aos quatro cantos do firmamento, pedindo para que todos meditem? Afinal, de que adiantará fazer uma frase argumentando amor? Eu escrever um livro argumentando a paz? Se na verdade existem homens que são pagos para criticar e derrubar os outros, em horrenda sede pela perseguição. E por mais que eu fale, por mais que eu cante, por mais que eu grite, ninguém me escutará. E é por isso que eu vos peço, Senhor, que me acolha no seu manto de paz. E que nesse mundo de muitos mitos e poucas adorações, de muitas fantasias e poucas realidades,

Viva para sustentar aparências, mas para construir uma vida que faça sentido para você. O brilho verdadeiro não está no que os outros veem, e sim na paz que você sente. Quem vive de autenticidade não precisa provar seu valor a ninguém. No fim, a essência permanece, enquanto as aparências sempre passam, se diluem, somem, viram fumaça. Me passa esse autêntico chimarrão?

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0: privilégio, que privilégio meu encontrar as portas da sua vida escancaradas pra gente aconchegar nesse cantinho chamado amizade, né? Obrigado pela sua audiência. 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Parecia que tava trovejando, tinha uns marimbondos junto ali, né? Muito bem, gente, vamos então dizer como é que está o tempo.
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0: Sol com muitas nuvens durante o dia e períodos de céu nublado. Noite com céu limpo. Não vai chover não, viu? Temos aí a temperatura com 15 a mínima, 26 a máxima. Vamos ter um calorzinho aí depois de um bom e tenebroso inverno. Chuva? Nada. Umidade relativa do ar 81%, vento de nordeste a 16 km por hora. O sol nasceu às 7h14, vai se pôr às 17h49. A lua é nova, viu, povo bom?
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0: Temos aqui hoje uma pizza e uma coca do Passarela para um de vocês. Já chegou aqui às 5h37 a primeira participação. Bom dia.
3: Bom dia, meus amigos da Rádio Líder. Sextou, né? Então, sextou é sextou.
0: Sextou.
3: É, coloca meu nome na bênção do padre, o nome da minha avó, Maria Natalina, que tá bem malzinha no hospital.
0: Deus cuide da saúde.
3: Meu irmão Valdir Bianchini. Os meus dois sobrinhos, Vinícius e François. E roda uma música aí de Paulo e Paulino, se qualquer uma deles. Se tiver sorteio, me coloca. Muito obrigado.
0: Obrigado você.
3: Um abração.
0: É. Valeu, outro abraço para ti. Ela chegou às 5h37, essa chegou às 5h38. Bom dia.
4: Bom dia, Rádio Líder Inês Cordeiro. Quero participar do sorteio. Coloco o Alexandre. E aí, Edilaine, na benção do Padre Manzotti, um grande abraço.
0: Outro pra senhora, muito obrigado, ótimo dia aí. Um abraço pro Ivo também, que chegou aí às 5h58, mandando uma mensagem bíblica pra gente. E essa aqui é a dona Áurea Ferreira, que chegou às 6h. Bom dia, dona Áurea.
5: Bom dia, locutor da líder nesse horário. Quero desejar um bom dia, tudo de bom pra vocês aí, da rádio e uma...
0: Eu acho que ela mandou pro Violada, né? Então tá bom, obrigado. Já usamos aqui. Vamos tocar música? Vamos lá, tá pintando de Paulo e Paulino. O que é que eu sou sem você? É a mesma do que eu sou sem Jesus, né? Vai lá.

0: De Paulo e Paulino cantando O Que Que Eu Sou Sem Você.
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0: Muito bem, quero mandar um abraço pro seu Azuir Tessari. Alzir, não é Azuir, não. É Alzir Tessari, que vai completar 87 aninhos de vida. Domingo? Domingo, né? Parabéns. Família Tessari em festa, né? Legal, vai ter um encontro onde, Val Velho?
1: Val Velho.
0: Val Velho. Vamos dar um jeito de ir lá, né, Gabriel? Achar, manda a localização lá que nós vamos lá. Beleza? Olha, gente, deixa eu falar pra você. 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Bora voltar para o nosso WhatsApp. Deixe-me ver. Aqui, bom dia, Marcos Sondei. Queria participar do sorteio e colocar o nome da família na oração. Quem que é esse menino aqui, filho? Ou é essa menina? É o Christian Soares. Fala, Christian, obrigado. Vamos lá, bom dia, meu amigo Marcos Valnei, aqui é o Arildo Ribeiro. Peço uma música com Antony Gabriel, Chinelo de Prego, oferecendo para todos os que estão ouvindo e me põe no sorteio, amigão. Arildo Ribeiro. Aí, você lembra se usou isso aí, Gabriel? Um preguinho no chinelo quando arrebentava? Eita, coisa linda, hein? Pobreza, a gente fica criativo, né, ué? Também usei muito, que legal. Obrigado, Arildo. A Pete tá dizendo, bom dia, Marcos Valnei. Deus abençoe sempre todos nós. Sou eu, a Pete. Fica com Deus. Ótima sexta. Valeu, Pete. Obrigado. Ai, senhor. Bom dia.
2: Bom dia, meu amigo Marcos Soneto. Tudo certo? Aqui é o Luciano Vargas de Ossaba. Estou passando para parabenizar a programação e agradecer por suas mensagens maravilhosas que animam o nosso dia. Desejar a todos uma excelente sexta-feira, um ótimo final de semana. Coloque meu nome no sorteio. Um baita abraço pra ti, meu amigo. Fica com Deus.
0: Valeu, Fih. Brigadão você. Antony Gabriel, vem aqui mostrar pra gente esse chinelo no prego, vai.
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1: 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Entendeu agora porque que o chinelo do pai tinha prego? É, rapaz, tiravam da boca pra dar de comer pros filhos. Forte essa letra aí, né? Gostou?

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15: Bora, gente, quero mandar um abraço pra você que se liga com a gente a partir de agora. Como é que você tá? Tudo bem? Fabiano Auer tá curtindo a gente. Muito obrigado pela audiência também. O meu amigo Valdecir, como é que você tá, fi? Tá tudo certo aí? Bom trabalho. 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Muito bem, vamos voltar para o nosso WhatsApp. Onde é que nós paramos? Aqui. Bom dia.
16: Para uma nota para mim, para minha família. Se tiver sorteio, faz favor, me põe no sorteio. Bom dia para vocês aí da rádio. Tchau.
15: Valeu, dona Santilina. Tudo bem? Bom dia.
17: Bom dia, Marcos Bonilha. Aqui é a Naturina Sul, do bairro São Jorge. Peço por você me colocar na bênção do padre. Eu e o meu neto Henrique Manuel, pela minha família. Quero concorrer dos brindes. Coloco meu neto Henrique Manuel no sorteio. Tenha um bom dia.
15: Valeu, brigadão. Bom dia, dona Vitalina Pituco.
18: Bom dia, Marco Vanei. Bom dia, Marco Vanei. Então, hoje é para rezar, né? Você coloca tudo do jeito que você quer. Porque daí eu vou no médico, daí não posso mais falar. Coloca na oração, no sorteio ali. E você que escolhe o que, que você quer ali para rezar. Você que escolhe, tá bom?
15: Tá bom, dona Vitória.
18: Tô apurado aqui, eu tenho que sair já.
15: Vai lá,
18: obrigado,
15: vai lá.
18: Bom fim de semana. Beijo, fica com Deus, se cuide. Tá?
15: Valeu.
18: Um abraço, beijo, beijo.
15: Que o médico seja bem legal, que ele dê boas notícias, tá bom? Brigadão. Tava apressada mesmo, né? Deixa eu ver, bom dia, Marcos Rondé, aqui é a Raquel, gostaria de participar do sorteio, eu e os filhos Cauã e Théo. Um abraço para quem estão ouvindo. Quem que é esse bebê aí que tá nessa fotografia? É o Théo? Ai, Théozão, olha, deve ser ele, né? Moleque bonito, valeu, obrigado, tá todo mundo aqui no sorteio. Senhor Ari, bom dia.
19: Bom dia, Marcos Vonei, Arica do Santa, me inscreve no sorteio, coloca meu nome, Givonete, Kelly Ketri, João José, Inês Munay, na oração do Padre Manzotti. Amigo, se puder, manda uma música pra gente, sei lá, e Edson e Hudson também, um abraço, fiquem com Deus.
15: Valeu, filho, pega aí então, Edson e Hudson cantando Porta Retrato.

0: Muito bem, tá aí, porta-retrato, sucesso de Edson Hudson.
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3: Olá, bom dia. Começa agora mais um programa da Secretaria de Saúde de Ervaldo Oeste. No programa de hoje, estamos recebendo a fiscal da Vigilância Sanitária de Ervaldo Oeste, Kelly Souza. Seja bem-vinda. Bom dia, Kelly.
4: Olá, e hoje vou falar um pouco com vocês sobre zoonoses e a importância da castração de animais. Você já parou para pensar que algumas doenças podem ser transmitidas entre os animais e as pessoas? Essas doenças são chamadas de zoonoses e podem ser transmitidas de várias formas, por mordidas, arranhões, contato com a saliva ou fluidos de animais infectados, além de alimentos contaminados, insetos e até ambientes onde o agente causador das doenças esteja. Hoje, existem mais de 200 zoonoses conhecidas no mundo e elas representam um importante desafio para a saúde pública. Mas esse assunto vai muito além da saúde. Ele também está relacionado ao bem-estar animal, ao meio ambiente e à qualidade de vida de toda a população. Entre essas doenças, uma das mais conhecidas e preocupantes é a raiva. Ela é causada por um vírus que atinge os mamíferos, incluindo os seres humanos, provocando uma inflamação no cérebro. Quando os sintomas aparecem, a doença é praticamente 100% fatal. Por isso, a prevenção é sempre o melhor caminho. A transmissão da raiva acontece principalmente pelo contato com animais infectados, por meio de mordidas, arranhões ou contato com a saliva, com ferimentos e mucosas. Por

0: proteção de castrações, microchipagem e cadastro dos animais no Sem Patinhas. Ou seja, atualmente temos dois programas em funcionamento: o municipal, que oferece a castração, e o estadual, que inclui castração, microchipagem e o cadastro do animal. Como participar? É muito simples. O responsável pelo animal deve procurar o setor de vigilância sanitária, localizado no terceiro andar da Secretaria de Saúde ou SF do seu bairro. Lá será preenchida a ficha de cadastro com os dados do tutor e do animalzinho. Nos encaminhamentos pelo programa estadual, também é necessária uma autorização para a realização da microchipagem. Essa autorização é enviada pelo WhatsApp, utilizando o mesmo número que será usado posteriormente pela clínica para fazer o agendamento da castração. Por isso é muito importante que o telefone informado esteja correto e atualizado. Parece um simples detalhe, mas muitas castrações deixam de ser realizadas porque não conseguimos contato com o responsável pelo animal. Se você trocar de número, nos avise. Todo esse trabalho tem um objetivo que vai além de apenas controlar a população de cães e gatos. Ao reduzir o número de animais abandonados em situação de rua, diminuímos também o risco de zoonoses, como a raiva já citada. Para maiores informações de como participar do programa ou fazer o cadastro de castração, entre em contato com a Vigilância Sanitária pelo endereço já citado ou através do telefone 985-04-4029.
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0: Muito obrigado a quem se liga com a gente nessa festa de sucessos, de amizade, nessa troca de energias. Acredite em você, hein? Foque na sua vitória, não nos seus problemas. Foque na solução, não nos desafios, né? Quando você passa a acreditar em você, o universo ecoa essa confiança e te devolve em bênçãos e em graças, tá? Aprendendo aí, ser otimista. Minta, se não tá tudo bem, minta pra você mesmo. Tô bem, eu consigo. Já tive problemas piores, já superei, né? Vamos lá, cheio de boa vontade. 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Tá bom, povo? Voltamos? Voltamos para o nosso WhatsApp. Deixe-me ver aqui. Bom dia! Gostaria de participar do sorteio de hoje e da Lina Rec Pimentel, e se for possível, tocar Zé Ramalho. Olha a dona Idalina pedindo Zé Ramalho. Obrigado, amiguinha. Bom dia!
1: Marcos Vonei, aqui é Neiva Machado, Nossa Senhora de Fátima. Me coloca no sorteio se tiver. Coloca a família Soares de Lima e Machado da Silva na oração do padre por todos os doentes. Um abraço, beijo. A música pode ser a próxima.
0: Valeu, amiguinha. Muito obrigado. A senhora Baller está aqui. Bom dia.
2: Bom dia, meu amigo Marcos Onei. Aneli, tô aqui na escuta, me coloca minha família e todos os meus amigos pros doentes na benção do padre. Um abençoado fim de semana e uma abençoada sexta-feira e fica com Deus.
0: Para vocês também, muito obrigado, que Deus cuide do lar aí, tá bom? Bom dia.
3: Marcos Onei, aqui quem fala é Lourdes Bertotti, queria participar do sorteio e oferecer todo o programa de hoje para minha família e vocês da rádio. E queria também participar da oração do Padre Reginaldo para toda a minha família. Um abraço e com Deus.
0: Valeu. Obrigadão, dona Lourdes. Bom dia, comadre.
4: Bom dia, Marcos Onei. Tudo bem? Tudo aqui bem. Tudo certo, graças a Deus. Hoje eu quero ouvir uma música lá na Hora da Sofrência, eu acho que é o lugar dela, que é a carta de Marcos Roberto. Um bom dia, um bom final de semana. Até mais. Tchau, tchau.
0: Ah, Clair Bom Giovanni. Tá aí ela aí, ó. Pensando numa mulher que sabe fazer unha, né, velho? Tá louco. Podia fazer a minha, né? Mas fazer é fazer, porque a minha não existe mais. Rolou tudo aqui, né? Obrigado, Clair. A carta com Marcos Roberto, lá na Sofrência. Tá anotado aqui. Brigadão. Bom dia.
5: E a Marcos Valneia, que é a Lourdes Pereira, queria participar do sorteio.
0: Valeu, brigadão. Vamos de música então. Vamos lá, Zé Ramalho, venha cantar entre a serpente e a estrela.

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0: 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Fala com a Simone, fala com o Anderson, é bem em frente à Rádio Líder aqui, facinho de achar. Vamos saber quem é o santo do dia? Pedir a sua bênção e a sua proteção. Olá, Padre Giovanni.
1: Olá, Marcos Valnei, queridos ouvintes da nossa Rádio Líder. Hoje, sexta-feira, 17 de julho, nós celebramos Santa Marcelina, Virgem. Nasceu em Roma, no Palácio de Ambrose, e recebeu o batismo aos 20 anos de idade. Aos 25 anos, fez sua consagração pública no dia de Natal, recebendo o véu das virgens das mãos do Papa Libério. Falecidos os pais, dedicou-se à educação dos irmãos Santo Ambrósio, futuro bispo de Milão, e São Sátiro. Ao lado do irmão, bispo, partilhou das dificuldades e dos desafios pastorais da igreja em Milão, onde faleceu em 17 de julho. Santa Marcelina é modelo de educadora na fé ao caminhar os irmãos para o itinerário da santidade. Santa Marcelina, rogai por nós.
0: Amém. Para todo mundo que pediu durante toda a semana, está aqui a Maria Passa na Frente.

0: Obrigado, mãe.
1: Areia passa.
0: Mãezinha.
1: À frente.
2: O encontro de Marcelo Rossi, o padre Marcelo Rossi, com Gustavo Lima, Maria Passa na Frente.
0: Na cabeça.
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0: 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Vamos de horóscopo.
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0: Muito bem, vamos falar com Áries. Hoje é dia de agir com confiança, mas sem atropelar os detalhes. Uma conversa sincera pode abrir portas inesperadas, viu, Ariano? Touro, priorize o que traz estabilidade e evite decisões por impulso. Pequenos gestos de carinho fortalecerão seus vínculos, taurino. Gêmeos, sua criatividade estará em alta e boas ideias surgirão naturalmente. Aproveite para resolver pendências com leveza e bom humor, tá bom, geminiano? Câncer, ouça sua intuição antes de aceitar novos compromissos. O equilíbrio entre trabalho e descanso fará toda a diferença, canceriano. Leão, seu brilho pessoal chamará a atenção onde passar. Use essa energia para inspirar pessoas e fortalecer parcerias, leonino. Virgem, organização será sua maior aliada para evitar contratempos. Valorize cada conquista, mesmo as que parecem pequenas. Virginiano, daqui a pouco tem Libra, Escorpião, Sagitário, Capricórnio, Aquário e Peixes.
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0: 9:01.
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8: Mais de 6 bilhões de reais em dinheiro esquecido ainda precisam ser resgatados. O valor foi atualizado pelo Banco Central. São 6 bilhões 241 milhões de reais disponíveis em instituições financeiras. O balanço leva em conta valores até maio deste ano. A maior parte do dinheiro esquecido é de pessoas físicas. Em março, havia 10 bilhões e 600 milhões de reais esquecidos em instituições financeiras. Mas parte desse valor foi transferida para um fundo público para poder bancar o Desenrola 2.0, novo programa de renegociação de dívidas do governo federal. Segundo a União, os recursos serão utilizados para garantir operações do próprio sistema financeiro. O cidadão pode consultar se tem dinheiro esquecido no valoresareceber.bcb.gov.br. É preciso ter uma chave PIX para ter o valor devolvido pelo sistema do Banco Central. Para receber o dinheiro de pessoas falecidas, é necessário ser herdeiro, testamentário, inventariante ou representante legal e preencher um termo de responsabilidade. Da Rádio 2, Fabiola Altran.
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0: Muito bem, criancinhas do meu coração, tomara que você tenha um final de semana maravilhoso, a sua sexta-feira tá aí, que seja produtiva também. 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Podemos falar com esse menino já aqui, Gabriel? Você que manda. É, sexta-feira é dia de Henrique, de H2O, dia de loteamento Mirante do Erval. Bom dia, filho.
1: Bom dia, tudo bem? Tudo bem, ouvinte?
0: Tá terminando aquele trem ali na tua marcação,
1: né? Tá acabando.
0: Né?
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0: Eu tava ouvindo aí que vocês estão aceitando o veículo agora de entrada também?
1: 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Então, quanto maior o valor do veículo, menor vai ficar a parcela, né?
0: Que legal, rapaz. Boa ideia, hein?
1: Então, a gente faz uma avaliação bem legal do veículo, tá?
0: Uhum.
1: Pra pagar bem, pra pessoa poder comprar o terreno e tá tranquilo.
0: E daí vai ter alguma coisa especial no final de semana?
1: Olha, esse fim de semana eu não vou fazer plantão, tá?
0: Não vai fazer plantão?
1: Não vou fazer plantão. Dia 3, já do início do mês, né? No próximo mês eu inicio a pavimentação, já tá certa a data.
0: É?
1: Então já começa a pavimentação, daí muda a cara do loteamento. E eu vou ter a minha tabela promocional, que é o preço de lançamento, até no dia 3. Depois do dia 3, eu vou ser obrigado a alterar.
0: Alterar um pouquinho.
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0: É, porque daí vai aumentar, né?
1: Aumenta o preço, né?
0: E o asfalto já vai começar a aparecer lá?
1: Asfalto e concreto.
0: Concreto.
1: Tá? Então a gente vai fazer parte do loteamento aí em concreto e parte do loteamento em asfalto, né?
0: Tá certo.
1: Então vai, já muda a visão de quem vai lá e tal, já fica mais fácil da visita.
0: Se entrar no Instagram, no Facebook e colocar H2O, vai aparecer
1: vai
0: lá.
1: Vai aparecer o telefone, tem o QR Code também, pode chamar lá que a gente faz o atendimento, marca a visita para depois do horário, se precisar, pro sábado ou pro domingo, então não tem, não tem erro. Pode chamar que a gente vai lá.
0: Qual o tamanho dos terrenos que você tem lá à disposição?
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0: Legal.
1: Então, terrenos grandes e terrenos pequenos, menores, né?
0: Pouquíssimas unidades.
1: Pouquíssimas unidades, você pode ver aqui pela nossa planta.
0: Tá, só um pouquinho verde, né? O resto tá tudo brancão,
1: tá
0: que já foram vendidos.
1: Já.
0: Maravilha.
1: É isso aí.
0: Boa
1: Beleza?
0: Sorte lá, filho.
1: Muito obrigado.
0: Valeu.
1: Vamos lá.
0: E aí? Horóscopo, vamos lá.
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0: A conversa agora com Libra. O dia favorece acordos e reencontros importantes. Diplomacia e gentileza abrirão caminhos positivos, viu, Libra? Escorpião, mudanças podem surgir de forma inesperada, trazendo oportunidades. Confie na sua capacidade de adaptação e siga em frente. Sagitário, o desejo de explorar novos horizontes estará mais forte. Uma boa notícia pode renovar o seu entusiasmo, sagitariano. Capricórnio, foco e disciplina renderão resultados concretos. Reserve um tempo para cuidar também da vida pessoal, capricorniano. Aquário, ideias inovadoras ganharão espaço e reconhecimento. Conexões interessantes poderão surgir ao longo do dia. Valeu, aquariano! peixes. Sensibilidade e empatia serão seus maiores talentos hoje. Aproveite para fortalecer laços e seguir o coração com equilíbrio. Tá bom, pisciano? Horóscopo do dia volta amanhã com o Dineiro? Volta, então volta.
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0: Que bom que você se liga com a gente a partir de agora. 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Vamos fazer o que agora, Gabrielzinho? O povo tá lá me esperando. Deixe-me ver onde é que nós paramos aqui. Bom dia.
1: Bom dia, Marcos Olney, tudo bem?
0: Tudo aqui bem, filho?
1: Parisoto, primão do Boa Vista, me coloca aí, eu e a minha família, aí na bênção do padre, do padre Manzotti. E também a minha comadre, Dirce Lovatel, também que não tá muito boa de saúde. E também coloca no sorteio aí, meu marido Ivani, primão, minha filha Daniela. A música pode ser aquela de ontem. Linda mensagem de novo, todas as manhãs, né? Um abraço, fica com Deus, em pé.
0: Qual será que foi a música de ontem, meu Deus? Eu não lembro. E agora lascou. Eu não lembro qual era a música de ontem. Se fosse de sofrência, eu tinha anotado lá, mas não era. Bom dia!
2: Bom dia, Marcos Almeida, tudo bem? A Sônia Campagnolo, do bairro Santo Antônio. Se for possível, hoje toca a música Estrelinha. E gostaria de participar do sorteio. Obrigada e um bom final de semana.
0: Para a senhora também, para toda a família. Beijo, obrigado. Bom dia.
3: Bom dia, tudo bem? Meu nome é Diana de Jesus, eu moro aqui no bairro São Jorge, gostaria de estar participando do sorteio. Se possível, coloca o nome da minha mãe também, Diana e Terezinha de Jesus Pagno, no sorteio também. Ela está pedindo a música Rio Negro e Solimões, Frio da Madrugada. Quero desejar a todos vocês um ótimo final de semana. Obrigada.
0: Valeu, brigadão, brigadão. Um abraço na manhã aí, tá? Bom dia, Marcos. É a Nina do RUP. Me coloca no sorteio, põe meu pai Valdir Casagrande e os filhos em oração do padre e toca para mim Leandro e Leonardo Chuva de Lágrimas. Obrigado. Valeu, fia. Obrigado. Vamos tocar música pra vocês, viu? Seu Pause, Mary Pause. Te amo mais que chocolate pra dona Regina Parisi.

0: Te amo mais que chocolate. Tá aí pra você, viu? Seu pause com a esposa Mary.
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0: 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Gente, deixa eu falar para você o seguinte, vamos voltar para o nosso WhatsApp. Vamos lá, o pessoal tá me esperando, parei na Nina, quem é que está aqui agora? Bom dia.
1: Bom dia, sou Jusceleia de Mello, gostaria de participar do sorteio, colocar eu e toda a minha família no padre Reginaldo Manzotti. Um ótimo, abençoado dia a todos.
0: Valeu, a senhora também, toda a família aí. Bom dia, dona Carma.
2: Bom dia, aqui é Carma Jussara dos Santos. Queria participar do sorteio da benção do padre. Mandar um abraço para vocês. Fique com Deus.
0: Obrigado, a senhora também. Bora lá que tem mais gente chegando. Essa mensagem não pode ler no ar, então não posso mais. A outra pode soltar, será? Então vamos lá, bom dia.
3: Bom dia, Marcos Volney, tudo bem? E aí, como é que você está? É um prazer falar contigo novamente. Aqui é Laudicena Nunes da Silva, bairro Rupi. Quero participar do sorteio e colocar eu e toda a minha família na bênção do Pai Maslotti. Filho, genros e noras e netos. E agora também meus dois bisnetos, Maria Luísa e Benjamin.
0: Valeu.
3: Um abraço, Marcos Volney, tudo de bom.
0: Obrigado, obrigado, obrigado. Bom, vamos tocar música? Vamos lá. Tá pintando pra vocês sucesso para Maria Madalena da Luz, Chitãozinho e Chororó com Leandro e Leonardo, Coxa de Retalhos.

0: Aí a coxa de retalhos para você se cobrir um pouquinho. Vai lá.
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0: Muito obrigado por me receberem na rotina de cada um de vocês. 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Muito bem, vamos voltar para o nosso WhatsApp. Deixa eu descer aqui. Achei. Bom dia, Marcos Valnei. Uma ótima sexta-feira para ti. Gostaria de participar do sorteio da pizza e do refri do Passarela. Eu, Maria Sueli Pereira, da Vila Pedrini, e o Valdomiro Lemos Pereira também. Obrigado, amigo. Um abençoado final de semana para ti e para toda a equipe da rádio. Obrigado você. Oi, Rose. Bom dia.
2: Bom dia, Marcos Valnei. Aqui é a Rose, próxima Rádio Líder. Gostaria de participar do sorteio. E também gostaria que colocasse os meus três filhos, a Pati, a Dé, o Lé e o meu Mulhocir. E também gostaria que eu colocasse a família Dias, a família Moreira e a família Rosa na bênção do Padre. Tenha um bom dia de sexta-feira para todos vocês. Um abração para todos. Muita saúde.
0: Amém. Para você também. Bom dia. Sou Liara Maria, moro no bairro São Jorge. Quero participar do sorteio. Obrigada. Eu que agradeço. Oi, Gilceia Fátima de Oliveira. Bom dia.
8: Marcos Onei. Coloca meu nome do meu filho Adriano Fernando dos Santos e toda a minha família na bênção do Padre Reginaldo Manzotti. Coloca meu nome do meu filho também no sorteio. Tenho todos uma ótima sexta-feira. Abraço.
0: Valeu, brigadão. Dona Tere, bom dia.
9: Bom dia, Marcos Valnei. Me coloca na bênção do Padre Reginaldo e no sorteio. Bom final de semana pra você, amigo.
0: Pra ti também, amiguinha.
9: Santo Antônio.
0: Valeu. Beijo, Dona Tere Bento. Ana Castela cantando o nosso quadro pra Ceruni Rodrigues.

0: Chamorro.
1: Muito bem, tá aí pra você então, sucesso da Ana Castela. Ana Castela, nosso quadro.
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2: Então nós vamos rapidinho para as loterias que estão chamando.
3: Será que chegou o seu dia? Confira a loteria.
2: Começamos com a Mega Sena, concurso 3032, 8, 12, 23, 27, 42 e 43. Ninguém acertou seis números acumulados para amanhã. 35 milhões de reais. Já dava pra dar tchau pro chefe, né? Com 35 milhões, não dava não? Dava, né? Que coisa de chefe, cara. Mas não, filho. 5 acertos paga 29 mil, 4 acertos paga R$ 676. Lote fácil, concurso 3.737. 15 acertos, tivemos 6 apostas ganhadoras, cada uma delas levou R$ 1.371.000. Onde é que são os felizardos? Salvador, Bahia, Fortaleza, Ceará, Brasília, Distrito Federal, Vila Velha, Espírito Santo, Belém do Pará e Pirassununga, São Paulo. Terra daquela pinga lá, né? Pinga Pirassununga. Te lembra? Ah, de tudo. Só teve 3 bolões e 3 simples, né? Então, os que tiveram ali, por exemplo, Brasília vai dividir em 15 pessoas. Esse 1 milhão. Vai dar pouquinha coisa, enfim. Fortaleza também, para 20 pessoas. Salvador, Bahia, 17. Não, peraí, não, eu tô brincando. Tô errado, aqui é o número dos apostados. Bahia vai dividir com 8 pessoas, 39 o bolão de Fortaleza, de Brasília. Uma cota só? Caramba! E, aí isso foi simples. E Vila Velha, Espírito Santo, 18 pessoas. Então, parabéns aos ganhadores aí, né? Vamos voltar aqui para os números aqui: 14 acertos, R$ 1.343. 13 acertos, 35, 12 acertos, 14, 11 acertos, R$ 7. Bora pra quina! Concurso 7.067, 5, 8, 18, 25 e 55. Ninguém acertou 5 números, 8 milhões, esperando por você hoje à noite. 4 acertos, paga 3.381, 3 acertos, 59, 2 acertos, 3 e 32. Vamos pra time.

0: Muito bem, criancinhas do coração do pai. Bom dia, me coloca na bênção e no sorteio, Marli Gaspareto. Valeu, brigadão. Bom dia.
1: Bom dia, Marcos Roney. Meu nome é Elizabeth Partida Silva, amigo, me põe no sorteio. Meu esposo Joel Gonçalves da Silva. E minha filha Fernanda Gonçalves da Silva.
0: Valeu.
1: Tenha um ótimo fim de semana, amigo. Fique com
0: Você
1: Deus.
0: também.
1: Tchau.
0: Valeu, brigadão. Ô, Ronaldo, bom dia.
2: Bom dia, Rádio Líder. Ronaldo Ferreira passando a desejar uma ótima sexta-feira a todos vocês da Líder, inclusive especial também Palmeiras também. Por isso que pode ser a próxima, se eu receber meu novo sorteio. Grande abraço e tudo de bom.
0: Valeu, brigadão. Maria Madalena da Luz, bom dia.
3: Bom dia, Marcos Andrei, tudo bem? Sou a Maria Madalena da Luz, quero participar do sorteio e quero ouvir a música Coxa de Retalho. Tenha um ótimo dia, meu amigo. Fica com Deus.
0: Você também,
3: e
0: obrigado.
3: E ótimo fim de semana.
0: Valeu, igualmente. Bom dia, Marcos Roney. Tô ligada na programação. Ivete Ramos coloca no sorteio e coloca toda a família no Padre Reginaldo. Obrigada. Eu que agradeço. Bom dia, meu amigo. Coloca aí o Micaele, Adrien, Gustavo, Luísa na bênção do Padre. E ouvir a música Maria Passa na Frente. Obrigada. Abraços. Dona Aurora, bom dia.
4: Bom dia, Marco Boneca. Participando do sorteio, põe na minha vacaria no sorteio. E põe na benção do Padre Reginaldo toda a família dela. Aí, Dalcente Karina, Dalcente João Carlos Ribeiro, e as minhas netas, e o meu filho é minha nora.
0: Valeu.
4: Tá bom? E vocês e lê da rádio. Tá
0: valeu,
4: bom?
0: Então.
4: Um abraço.
0: Outro pra senhora. Zé Neto e Cristiano escondendo ouro pra Jaqueline de Oliveira.

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Terminou? Vamos deixar alguma música ou não? Vamos deixar uma música aqui, deixa eu ver. É a banda Berry, Lingerie Vermelha. E eu volto 10h36 porque o padre Reginaldo Manzotti chega na sequência. Até daqui a pouco.

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2: O Ministério Público de Santa Catarina lança o projeto Preconceito Zero nesta sexta-feira durante o primeiro seminário de proteção dos direitos fundamentais da população LGBTQIAPN+, em Florianópolis. Será assinado um acordo de cooperação técnica com a Federação Catarinense de Futebol para a promoção de ações de conscientização no ambiente esportivo. Termina nesta sexta-feira o período de inscrições para o Fundo de Financiamento Estudantil, FIES, visando o custeio do ensino superior em instituições privadas no segundo semestre deste ano. 1.587 vagas estão disponíveis para estudantes de Santa Catarina. Condições do tempo para esta sexta-feira em Santa Catarina com a meteorologista da Acaert, Daniele Lima.
3: Tempo firme com predomínio do sol em Santa Catarina. As temperaturas seguem em elevação. As máximas em Criciúma podem chegar perto dos 30 graus.
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5: 10 da manhã.
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0: Louvado seja nosso Senhor Jesus Cristo para sempre. Seja louvado, sexta-feira da misericórdia. Misericórdia divina que brota do seio do Pai, eu confio em vós. Misericórdia divina, fonte de milagres e prodígios, eu confio, espero em vós. Queridos filhos e filhas, ontem foi o dia de Nossa Senhora do Carmo, mas nós continuamos com a novena. Hoje, oitavo dia, exatamente para dizer que não é no dia só que se conclui as orações. Vamos continuar pedindo. Ainda é a novena de Nossa Senhora do Carmo deste ano. Vamos juntos, com fé, confiança, esperança, nossa fé inabalável em Deus. Saúdo a todos a partir da Rádio Evangelizar, de onde tudo começa, e as rádios irmãs cujos nomes cito neste momento:
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0: Minha fé inabalável em Deus. Saúdo a você pela TV Evangelizar, sinal digital em todo o país, em várias cidades, canal aberto. Pelo YouTube, Padre Manzotti Oficial. Pelo aplicativo da Associação Evangelizar é Preciso. E todas as plataformas digitais. Querido povo de Deus, é isso aí, uma fé inabalável em Deus. Dizermos sempre: dai-me, Senhor, esta fé inabalável. Dai-me, Senhor, esta fé inabalável, na misericórdia divina, na bondade infinita de Deus. Filhos queridos, a fé não é ausência da dor, é saber onde ancorar, e ancorar em Jesus Cristo, misericordioso, em Jesus das Santas Chagas. Então sobe o som, sacristão. Minha fé é em nome do Pai, do Filho e do Espírito Santo. Amém. Naquele tempo, Jesus passou no meio de uma plantação no dia de sábado. Seus discípulos tinham fome e começaram a apanhar espigas para comer. Vendo isso, os fariseus disseram-lhe: olha, os teus discípulos estão fazendo o que não é permitido fazer no dia de sábado. Jesus respondeu-lhes: nunca lestes o que fez Davi, quando ele e seus companheiros sentiram fome? Como entrou na casa de Deus e todos comeram os pães da oferenda, que nem ele, nem os seus companheiros era permitido comer, mas unicamente os sacerdotes? Ou nunca lestes na lei que um dia de sábado no templo os sacerdotes violam o sábado sem contrair culpa alguma? Ora, eu vos digo, aqui está quem é maior que o templo. Se tivesses compreendido o que significa quero misericórdia e não sacrifício, não terias condenado os inocentes. De fato, o Filho do Homem é o Senhor do sábado. Senhor, tu és maior que o templo. Tu és o Deus da misericórdia. E de fato, tua palavra ecoa até nós. Quero misericórdia e não sacrifício. Senhor misericordioso, Deus bom, Deus compassivo, fortaleça minha fé. Fortaleça minha fé para longa jornada. Eu espero milagres, Senhor. Eu espero milagre não porque eu mereço, não porque eu me sinto merecedor desta graça. Eu espero milagre porque sois bom, porque sois um Deus de bondade, porque sois um Deus de consolação. Qual milagre que você quer pedir para Deus? Você que está me vendo pela televisão, você que está me ouvindo pelo rádio, pelos aplicativos. Você vai desistir do seu milagre? Você vai desistir? Vai nadar, nadar e morrer na praia? Não. Senhor, eu espero o milagre. Eu confio. E deposito toda a minha esperança em Ti, Senhor. Sois um Deus bondoso, misericordioso. E por isso que eu peço, com tanta confiança, atendei-me nessa graça que tanto necessito. Na doença física, você que está numa máquina agora, fazendo hemodiálise, quimioterapia, ou tomando remédios fortes, com efeitos colaterais bastante danosos. Confie em Deus, se recomenda em Deus. Você que está para fazer uma mamografia e está com medo, medo do resultado. Você que está fugindo de um diálogo dentro de casa. O diálogo é fundamental, faça-o inspirado em Deus. Um diálogo leve, autêntico, verdadeiro, sincero. Não fuja da conversa, sem estar com o dedo em riste, acusando, não, acusando nada. Tentando reaver, tentando conquistar. Misericórdia é isto. Não é alguém condenado, é alguém convertido. Essa é a grande mensagem do Senhor. Eu quero misericórdia e não sacrifícios. Em Deus eu espero um milagre. E vai rezando, vai colocando diante de Deus: eu espero um milagre. Diga isso várias vezes: Senhor, eu estou esperando um milagre. Eu me aproprio desta graça, Senhor. Eu tomo posse da cura. Eu tomo posse antes da cura chegar. Eu tomo posse dessa graça que me é derramada. A minha hora vai chegar, Senhor. Eu insisto em dizer isso. Eu sei que não é segundo os ponteiros do meu relógio. Sei, Senhor. Mas se for de Tua vontade, que seja hoje. Atenda-me, Senhor. Peço com confiança. Peço com fé. A minha hora vai chegar. Eu espero este milagre, Senhor, de todo o coração. E eu não vou desistir de esperar. E eu clamo, Senhor. Clamo sem cessar. Me dê este milagre, Senhor. Rezar assim, com simplicidade, mas com muita confiança. Nós só começamos o programa. Ainda temos partilha de vida, a leitura orante, testemunhos. Por isso, aproveite esse intervalo e talvez alguém precise saber de que este programa está no ar. Fale para um amigo, para uma amiga, alguém que você sabe que vai fazer um bem imenso estar em oração. Eu vou para o intervalo, eu volto já com você e com quem você evangelizar agora. Voltamos já.

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0: 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Às 17 horas, Santa Missa presidida por Dom Hamilton Manuel da Silva, Bispo Diocesano. 60 anos da Diocese de Guarapuava. Às 18h30, amanhã, eu estarei conduzindo um show de evangelização pela música, com a música, levando até Deus. Amanhã, Guarapuava, estou chegando, espero por vocês. Quero lembrar que dia 31 de julho, na próxima semana, na sexta-feira, eu estarei em Araquari, Santa Catarina, na festa do Senhor Bom Jesus de Araquari. O tema: Brilhe a Luz da Esperança em Nossas Vidas, Araquari. Será na Avenida Nereu Ramos, no centro de Araquari. Que horário, padre? Na sexta-feira que vem, às 19h30, Santa Missa. E logo após, um show de evangelização pela música. Lembrando, dia 31 de julho, semana que vem, na sexta, Araquari, Santa Catarina. Brilhe a Luz da Esperança em Nossas Vidas, na Avenida Nereu Ramos, centro de Araquari, às 19h30, Santa Missa. E depois, um show de evangelização. Manuel, que a paz de Jesus esteja com você, Manuel.
1: A bênção de Deus, padre. Que Deus me abençoe, e ao senhor também.
0: Muito obrigado, Manuel. De onde você fala?
1: Eu tô falando aqui de Joinville, Santa Catarina, pela Arca da Aliança.
0: Meu abraço a Joinville, a Arca da Aliança. Diga lá,
1: isso,
0: Manuel.
1: A Ailane, falo direto com ela, que me deu o telefone seu pra mim.
0: Que bom, filho. Fico feliz.
1: A Ailane é uma santa senhora, uma santa senhora.
0: Amém, um abraço a ela. Amém. Também. O que você gostaria?
1: Fala o seguinte, Eu já estou tempo ligando para falar. E agora eu consegui, graças a Deus.
0: Seu
1: eu quero desejar um bom dia, né?
0: É isso.
1: Isso, eu gostaria de falar com o senhor, porque eu perdi a minha esposa, eu perdi a minha mulher, ela morreu, e eu estou sozinho hoje.
0: Meus sentimentos pela perda da esposa, filho.
1: Faz um ano e 5 meses que ela foi, padre. Ela escutava o senhor direto, eu agora continuo escutando, meu filho. Eu nunca deixei de escutar, porque continua, a vida continua.
0: É verdade. Mas pelo
1: eu sempre gostaria de ver o senhor aqui em Joinville, mas nunca deu certo. Agora o senhor tem que vir para Araquari, né?
0: É longe, Araquari?
1: Não, fica perto aqui.
0: Então, vá
1: fica
0: lá.
1: Fica perto de São Paulo. Vou ver se eu tiver um jeito, eu vou lá. Pra ver se eu consigo estar com o senhor, vou ter uma foto com o senhor.
0: Tá bom.
1: Isso. Eu vou dizer, tem uma lembrança, né? Porque eu sei. A mulher sempre gostou de escutar o senhor. Ela nunca deixou de escutar.
0: Entendi. O senhor sofre, o senhor está sofrendo muito a morte dela,
1: eu,
0: não é?
1: Eu estou com sofrimento porque eu perdi ela. Eu estou sozinho há 1 ano e 5 meses, né? Então aí é ruim para mim.
0: Entendi.
1: Eu estou com ela aqui na minha frente, aqui com a Nossa Senhora Aparecida, aqui, ó. Eu estou olhando para ela falar comigo com os olhos, padre.
0: Eu entendi, filho. Entendi.
1: Ela sofreu 1 ano, deu. Ela sofreu 3 meses no hospital. Problema de pulmão, essas coisas, né? Falta de ar.
0: Eu entendi, filho. O senhor tem filhos?
1: Tem 3 filhos, mas o que vem aqui é só o mais novo. Mas o mais novo, ele tem um filho especial com autismo, né? Então não tem como sempre estar aqui, né?
0: Entendi.
1: É.
0: Mas o senhor tem que preencher. O senhor precisa preencher um pouco a vida do senhor, visitar seus filhos, dar atenção para os netos.
1: Eu vou lá visitar eles.
0: Porque...
1: Padre, eu consegui. Eu queria ter uma pessoa que eu pudesse conversar no dia a dia, padre. Tá difícil pra mim, que eu sempre conversava com ela. Agora eu converso com ela, mas ela não fala, como é que eu vou falar com ela?
0: Eu entendo, filho. A solidão. É a solidão dentro
1: solidão,
0: de casa.
1: Muita solidão eu sinto aqui, padre. Eu tô aqui, ó, na área de fora, aqui, sozinho, aqui, ó, falando com o senhor aqui, ó. Mas não aparece ninguém pra falar comigo aqui.
0: Filho, volto a dizer, procure mais os seus filhos, procure mais estar com eles.
1: Sim.
0: E tenha certeza de que mesmo o senhor falando com a sua esposa, ela estando do outro lado, Nossa Senhora escuta. E Nossa Senhora, como você disse, Nossa Senhora Aparecida que está na tua frente, ela está junto com o senhor. O senhor não está só nesse mundo, não. Deus está junto conosco. Alô?
1: Com Deus e Nossa Senhora.
0: Isso.
1: São José também.
0: O senhor vai à missa aos domingos?
1: Boa, sábado que tem missa aqui.
0: Isso.
1: É Nossa Senhora Navegantes aqui de Joinville, do bairro Espinheiro.
0: Tá certo, Nossa Senhora dos Navegantes.
1: É, Nossa Senhora Navegantes. Todo sábado eu tô na igreja.
0: Que bom.
1: Ela sempre foi.
0: Ela sempre foi com o senhor?
1: Não, teve um tempo aí que ela foi lá, sempre ia sozinha, porque ela tinha muita falta de ar pra eu junto, né?
0: Mas é por doença.
1: Então, ela tem uma amiga aqui na frente, que o marido dela é que socorreu ela um dia antes de ela ser internada, né? Aí ele socorreu ela, mas não deu certo. Não deu tempo.
0: Seu Manuel, fique com Deus, que Deus o conforte, levarei seu nome em oração. Um grande abraço, seu Manuel. Se possível, vá lá, dia 31 de julho, em Araquari, Santa Catarina. Meu abraço a Joinville. Nós temos a TV Evangelizar, canal 49.1. 49.1, a corneta, sacristão, isso. Ele nos escuta pela Arca da Aliança FM. Giovanni Alves é o diretor. Arcebispo Dom Francisco Carlos Bach, da Arquidiocese de Joinville. Francisco, que a paz do Senhor esteja com você, Francisco.
2: Bom dia, padre.
0: Deus o abençoe. Você fala de onde, Francisco?
2: Eu falo de Maranguape, padre, no Ceará.
0: Meu abraço a Maranguape. Como é que você me acompanha aí?
2: Padre, eu acompanho o senhor aqui pela TV Evangelizar, canal 329.
0: Deus seja louvado, parabólica digital.
2: Amém, padre.
0: Diga
2: Amém.
0: Lá, Francisco.
2: Padre, eu queria pedir oração pelo momento difícil que eu estou passando no momento e prestar dois testemunhos de fé.
0: Então vamos começar pelo testemunho.
2: Padre,
0: Oi.
2: No ano de 2017, eu passei por um momento difícil, né? Eu adoeci, eu tinha acabado de sair de um emprego que eu trabalho como motorista de ônibus, de transporte coletivo de passageiros.
0: Sim.
2: Padre, eu adoeci, eu fiquei sem andar, sem comer com minhas próprias mãos, sem poder fazer nada. Passava a noite e passei durante 6, 7 meses, por durante tempo, de joelho em cima da cama, porque o corpo estava todo cheio de ferida,
0: Sim.
2: pelas costas, pelos meus peitos, barriga.
0: E o que era isso?
2: E muitas dores, padre, eu fiz minha família, meus 10 irmãos, graças a Deus, foi quem me aguentaram, né? Pelo momento financeiro,
0: Sim.
2: minha base abaixo de Deus.
0: Claro.
2: Aí, padre, eu fiz muitos exames com especialista, dermatologista e outros muitos mais, nunca foi constado nada.
0: Entendi.
2: Aí, padre, durante um tempo, eu tinha ganhado uma Bíblia, que eu tenho um primo de sangue, é sacerdote, com a graça de Deus.
0: Sim.
2: Ele tinha me dado um texto, uma Bíblia, e eu me apeguei com a fé grande que eu tenho em Nosso Senhor Jesus Cristo, Nossa Senhora Aparecida. E foi quem me curou, padre. Aí,
0: Entendi.
2: Quando eu paguei a Melorana, aí eu fui pra casa da minha mãe, que mora na zona rural, ela que me banhava, quando a minha esposa não podia, botava comida na minha boca.
0: Certo.
2: Aí fui melhorando, aí eu saí, assim, pras varedas, no mato, né, rural, pra me rezar, padre. Eu tanto rezava como eu chorava.
0: Entendi.
2: Conversava com Deus, assim, com uma fé tão grande, que chega, só Deus explica. Aí, padre, tinha momentos que eu senti uma presença, assim, uma presença divina. Algo se aproximava de mim, aí eu...
0: Filho, eu vou ter que ir pro intervalo, você fica na linha, a gente volta, você continua o seu testemunho, pode ser? Você espera?
2: Pode ser, com certeza.
0: Eu volto já, volte comigo, voltamos, eu volto falando com o Francisco e com a leitura orante, voltamos já.
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0: Logo vamos para a leitura orante, mas antes eu estou com Francisco, ele está testemunhando uma graça recebida. E aí, filho, você recebeu a graça, você ficou curado deste mal no teu corpo?
1: Fiquei, padre, com a graça de Nosso Senhor Jesus, Nossa Senhora,
0: amém.
1: São Francisco, eu fiquei.
0: Louvado seja aí, Deus.
1: Amém, padre. Aí outra provação de vida, padre, uma época também, já no novo trabalho, eu tive um problema nos punhos, com minhas mãos, estava atrofiando, tive que passar por 2 cirurgias, uma em cada mão.
0: Certo.
1: Graças a Deus, superei também com a fé em Jesus, Nossa
0: amém.
1: Senhora.
0: Amém.
1: E no momento, padre, eu estou passando pelo momento difícil, que eu ia saindo 3h40 da manhã para o trabalho, aí eu sofri um acidente doméstico aqui, descendo a escada de casa para o meu terreiro, e quebrei a perna, tíbia e fíbula, fratura exposta, o osso ficou todo estilhaçado, já passei por 2 cirurgias, e provavelmente vou ter que passar por uma 3ª cirurgia para retirada de ferros que
0: entendi.
1: Interno e não está dando certo. Aí eu queria pedir oração do Senhor mim, para ver que eu supere com fé e que em nenhum momento eu possa fraquejar, nem eu, nem minha esposa que está do meu lado direto e a minha família que está me apoiando sobretudo, abaixo de Deus.
0: Você que passou
1: também
0: por 2 grandes provações vai conseguir passar por essa. Nós começamos...
1: Com a graça de Deus.
0: Como é o nome da sua esposa?
1: É Maria Zuliani.
0: Tá. O que você ia falar?
1: Está na luta comigo. Queria pedir também oração, padre, para um primo meu que sofreu um acidente último domingo agora de moto, está internado, mas com a graça de Deus está bem, para ele terminar de superar e voltar para casa.
0: O nome dele?
1: É o Ed Carlo.
0: Ed Carlo.
1: Ed Carlo Luiz.
0: Tá certo.
1: Ele também está passando por essa aprovação.
0: Reze comigo, Francisco. Jesus.
1: Jesus,
0: tenha misericórdia de mim.
1: Tenha misericórdia de mim.
0: Pelas tuas santas chagas.
1: Pelas tuas santas chagas.
0: Eu te louvo e agradeço.
1: Eu te louvo e agradeço.
0: Por tantas vitórias.
1: Por tantas vitórias.
0: Peço a graça.
1: Peço a graça.
0: De não fraquejar agora.
1: De não fraquejar agora.
0: E peço a graça da minha cura.
1: E peço a graça da minha cura.
0: Fortalecei-me na fé.
1: Fortalecei-me na fé.
0: Amém.
1: Amém.
0: Levarei no altar do Senhor, Francisco. Que Deus abençoe. Maranguape, é Ceará. Ele citava a TV Parabólica, canal 329. Nós temos em Fortaleza a TV Evangelizar, canal 21.1. E minha saudação a Dom Gregório Paixão, da Arquidiocese de Fortaleza. Vamos à leitura orante. Escute o que as pessoas têm dito sobre a leitura orante.
2: Eu sou a Fátima aqui do município de Silvânia, Goiás.
0: Pois não.
2: Eu tenho uma benção muito linda para contar para o senhor.
0: Conte.
2: Eu acompanho todas as novenas aqui pelo canal TV Evangelizar. Meu sobrinho separou da família dela e foi conviver com outra família, que nem dele era. Eu pedi a Jesus das Santas Chagras que voltasse para cuidar dos filhos dele, que a pensão já estava muito alta, que acho que ele não dava conta de pagar mais. Eu apeguei com Jesus das Santas Chagras, nunca perdi uma novena aqui com o senhor, eu assisto todos os dias.
0: Tá bom.
2: E ele voltou para a família dele, está cuidando da família, dos filhos. E eu falei para Jesus das Santas Chagras, Jesus, quem pode tirar ele de junto dos filhos? Somente o Senhor.
0: Certo.
2: E hoje eu tomei posse nessa benção,
0: opa,
2: nessa graça. Graça recebida, graça alcançada. Toca o sino, sacristão.
0: Tá certo, não foi da leitura orante, mas tudo bem. Meu abraço, Fátima, de Silvânia, Goiás. Lá é Dom João Justino Medeiros Silva, da Goiânia. Bíblia aberta, cartilha de oração. Nós vamos continuar concluindo o texto de Paulo sobre a celebração eucarística. 1 Coríntios, capítulo 11, versículo 27. Por isso, todo aquele que comer do pão do Senhor ou beber do seu cálice de modo que ofenda a honra do Senhor, estará pecando contra o corpo e o sangue do Senhor. Portanto, atenção, aqui vem uma palavra importantíssima que cabe a mim como padre, mas a você que está me ouvindo. Preste atenção, sem pressa. Depois eu vou atender só uma pessoa, porque eu vou estender essa leitura orante. Portanto, que cada um examine a sua consciência e então coma do pão e beba do cálice. Você tem que voltar ao 27. Aquele que comer do pão do Senhor ou beber do cálice de modo que ofenda a honra do Senhor estará pecando. Então, examine. Faça um exame de consciência. Como eu estou recebendo o corpo e sangue de Cristo? Isso não é para desmotivar a receber Jesus. É para tomar consciência se não está precisando passar pela confissão. Ei, estou falando com você. Volto a dizer, incentivo sempre, não pare de comungar. É importante ir à missa aos domingos ou no sábado à noite, que vale para o domingo. É importante comungar, mas é importante fazermos um exame de consciência. Como é que eu estou? Cada um examine a sua consciência. Padre, faz tanto tempo que eu não confesso e eu estou comungando. Vá confessar. Padre, eu não estou me sentindo digno de comungar. Vá confessar. Mas por favor, não ligue um piloto automático. Vai na missa, todo mundo entra na fila e você entra. Mas também do outro lado, por causa de não querer confessar, parar de comungar. Veja que eu estou colocando as duas coisas de grande importância. Versículo 29. Pois a pessoa que comer o pão ou beber o cálice, sem reconhecer que se trata o corpo do Senhor, está sendo julgada ao comer e beber para o seu próprio castigo. É por isso que muitos de vocês estão doentes, fracos e alguns já morreram. Se examinássemos primeiro a nossa consciência, nós não seríamos julgados pelo Senhor. Mas somos julgados e castigados pelo Senhor para não sermos condenados juntos com o mundo. Portanto, meus irmãos, quando vocês se reunirem para a ceia do Senhor, esperem um pelos outros. Se alguém estiver com fome, coma em casa, para que Deus não castigue vocês por causa dessas reuniões. Os outros assuntos eu resolverei quando chegar aí. Paulo explica e diz: tem outros assuntos, tem outras correções que eu quero fazer, mas eu farei pessoalmente. Sobre a Eucaristia, como é importante examinarmos. Como eu tenho recebido a Eucaristia? Sem preparação, sem a devida confissão, em estado de pecado mortal? Tenho ido sem o devido fervor? Você já ouviu falar destes agravos ao Senhor Jesus? E esses são sérios agravos de recebermos a Eucaristia sem consciência, sem estado da graça, sem procurar viver como cristão. Digo isso não para desestimulá-lo a receber Jesus, mas para que o façamos com melhor qualidade de alma, de espírito e consciência. Esta foi a leitura orante de hoje. Eu volto depois do intervalo.
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4: Muito obrigado, padre Reginaldo Manzotti, pela sua bênção. Estenda a mesma para todos que estão nos ouvindo nesse momento. Ivan da Silva para Juliana, filhos Isadora, Júnior e Nora Raíssa. Fátima Triquez, para os netos e filhos, para o compadre Osir Tessari, que estará de aniversário domingo, recebendo já a homenagem dos compadres Darcy e Fátima. Cleonice, por todas as graças alcançadas. Esposa Lourdes e toda a família, para o vô Domingos Bertotti, que está de aniversário hoje, 77 aninhos de vida. Angelina Seco Trevisan, para Si, Valentim, Isadir, Leonir, Ivonete, Gringo e Lídia. Cristiane Ramos, por saúde e proteção dos familiares, para as famílias Fontoura e Pedroso. Marlene Zarpelon, para si e família. Lorena Inocente, para a irmã Loreci, pelo aniversário. Tere Costa, para a família. Bernadette de Barros, para si e família. Áurea Ferreira, para si e para os doentes. Divonete Matos, para a família e para o marido Ari. Ceroni Rodrigues, para a família. Santina Correia, peraí, Ceroni Rodrigues para a família, Mara Rúbia para a família, Adriana Machado, peraí, vamos repetir, Mara Rúbia para a família, para Adriana Machado e família e também pela recuperação da sogra da Adriana. Santina Correia dos Santos para si, esposo José, filhos e netos. Judite para si, filhos, irmãos e doentes. Loreni Bonatti para a família. Lúcia Nogueira e Lisboa, para Jussemar e família. Nancy, para si, para si, para o Samuel, para os filhos e para os irmãos. Noêmia, para si, família, vizinhos, Elisandre e Moacir. Erundina, para a família e para Maria Vitória de Matos, que está internada. Tiffany da Cas Pires, para a família. Tietê, para Inês Munari e família e também para a amiga Cristiane, que está na UTI. Alzira Dias, para todas as famílias que precisam e para as famílias da comunidade. Irene, para as famílias Ferrandinho e da Rosa. Maria Salete, para si, para a família e para a amiga que saiu do hospital ontem. Fátima do Santa Teresa, para si e família. Luciane da Dulce Luz, para os clientes, amigos e familiares e os demais oferecimentos citados no decorrer do programa. A todos, paz, saúde e felicidade com as bênçãos e proteção que vem do céu. 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

0: Escute esse testemunho que edifica. Ah, padre, eu tenho tanto um testemunho para dar, eu não consigo. 41-3221-6060, grave um áudio. Grave um áudio. Escute.
1: Oi, padre Reginaldo, sua bênção. Aqui é a Isabelle, sou aqui de Cianorte, Paraná.
0: Pois não.
1: Eu ouço você pelo YouTube, que o ano passado, em maio, o senhor estava realizando a novena de Santa Rita.
0: Sim.
1: E eu sou muito devota de Santa Rita. E eu pedia muito para ela o dom da maternidade, para mim ter uma gestação. Então eu acompanhei a novena e no dia 23 de maio eu tinha uma ultrassom para me fazer, padre, para dar início ao meu tratamento. E na hora que eu fui fazer a minha ultrassom, tava lá o meu menino.
0: Olha aí.
1: O meu bebezinho tava crescendo firme e forte.
0: Amém.
1: Eu só tenho a agradecer a Santa Rita, a Nossa Senhora e a Jesus das Santas Chagas, que me deu o dom de ter o meu bebezinho.
0: Amém.
1: E ele tá aqui do meu lado. E ele ama escutar o padre. Desde que ele nasceu em janeiro desse ano, e ele acompanha o padre. Eu coloco na televisão, coloco ele no carrinho, perto, pra ele tá escutando. E ele gosta muito.
0: Ah, que bom.
1: E ainda mais quando o padre coloca, toca o sino, sacristão. Então, padre, graça recebida
0: graça
1: e graça testemunhada. Toca o sino, sacristão. Obrigado, Jesus das Santas Chagas, e obrigado, Santa Rita.
0: Deus abençoe, Isabelle, de Cianorte. Enquanto você falava, eu escutava o balbuciar dele. Deus abençoe, que Deus realmente conte para ele que ele é um milagre de Deus, de Santa Rita de Cárcia. Minha saudação lá, quem nos transmite em Cianorte, a Rádio Capital 91 FM, diretor Padre João Mendes, Dom João Mamé de Filho de Umuarama. 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Marlene, que a paz de Jesus esteja com você, Marlene.
2: Padre, sua bênção.
0: Deus abençoe. Você fala de onde?
2: Falo de Guimarães, Minas Gerais.
0: Meu abraço, Minas Gerais. Guimarães, como você me acompanha?
2: Pela Rádio Super, Rádio Patos.
0: Meu abraço, Rádio Super Patos. Pois não, filha.
2: Então, eu queria dar meu testemunho da minha nora, que ela, há 7 meses, ela deu câncer de mama.
0: Certo.
2: E ela fez cirurgia, aí fez cirurgia, já ia começar as químio. E aí, de repente, ela apareceu grávida, padre.
0: Nossa.
2: E aí, no início, ela ficou muito assustada, mas aí o médico estava esperando os exames dela chegar, chegou. Com a gravidez, ela já ia começar as químio. O médico suspendeu as químio e ela está curada, padre.
0: Meu Deus.
2: Nossa Senhora de Guadalupe curou ela.
0: Louvado seja Deus e Nossa Senhora de Guadalupe.
2: É, a
0: nossa,
2: minha
0: irmã está
2: grávida, de uma menininha, vai chamar Vitória.
0: Com certeza, nome mais do que justo. Então diga comigo, graça recebida.
2: Graça recebida, graça testemunhada.
0: Toca o sino, sacristão. Quer deixar alguém em oração, Marlene?
2: Quero sim, padre. Quero deixar meu sobrinho, Daniel, meu afilhado também, que há quase 2 anos ele estava na academia fazendo exercício e um aparelho caiu na coluna dele, padre, quebrou a coluna dele.
0: Jesus.
2: E ele tem tratamento em Belo Horizonte, já tem mais de 1 ano que ele está em tratamento em Belo Horizonte. E ele até mudou para lá. Agora ele tá fazendo um tratamento em São Paulo também, tomando medicamento. E ele tá bem assim, animado, sabe?
0: Entendi.
2: E eu falo que Nossa Senhora vai curar ele.
0: Deus Daniel, quiser, ele é Daniel o nome dele, né?
2: Daniel, é.
0: Tá
2: Daniel.
0: Certo. Vou levar no altar do Senhor e vamos interceder por ele. Tá bom, Marlene?
2: Que Deus... de oração também pelos meus filhos.
0: Diga os nomes.
2: Gabriela.
0: Tá.
2: Tiago.
0: Só um minutinho. Gabriela. Felipe. Gabriela, Tiago.
2: Tiago. Felipe. Leonardo e Maria Clara.
0: Leonardo e Maria
2: Clara. Para minhas noras, para o meu genro e para meus netos também.
0: Tá certo. Que Deus
2: e
0: abençoe.
2: Pela minha mãe.
0: O nome da mãe.
2: Pela minha mãe também, que era ela, Maria Alves. Ela tem.

vez. No sábado, das 8h30 às 5 horas, palestras, adoração, missa. As palestras são diferentes. Na segunda, no domingo, das 8h30 às 5 da tarde. Onde que eu faço inscrição, padre? camarotetickets.com. Isso mesmo. Mais informação? Eu quero mais informação, padre. Então você vai ter no site padrereginaldomanzotti.com.br ou na Missão Estados Unidos, @missão.sa. Dia 15 e 16, o Retiro Nacional em Hudson, Massachusetts, no Clube Português. Dia 22 de agosto, eu estarei em Delran, New Jersey. Também, momento de espiritualidade inabalável, vai ser na Escola Católica da Cruz Sagrada, das 8 às 5 da tarde. Também inscrição, você tem no camarotetickets.com. Então, não deixe para a última hora, garanta a sua presença. Chegando nos Estados Unidos, agosto, rezem por mim e rezem pela obra evangelizar nos Estados Unidos, mensageiras e mensageiros que estão nos Estados Unidos, brasileiros comprometidos com a obra. Amado povo de Deus, ainda é novena de Nossa Senhora do Carmo. Minha hora não chegou, padre. Ainda é novena. Hoje, o oitavo dia. Ontem foi o dia, mas ainda estamos na novena. Nós começamos o programa com aquela música. A minha hora vai chegar. Em Deus eu espero um milagre. Por isso, espere o milagre em Deus. A tua hora vai chegar. A questão é, a hora de Deus não segue o ponteiro do meu e do teu relógio. É hora de Deus. Fé inabalável em Deus. Eu volto já, volte comigo.

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Hoje é aniversário da rádio Boa Vista FM, Boa Vista, Rio Grande do Sul. Cidade FM Congonhas, Minas Gerais. Natividade FM, Natividade, Rio de Janeiro. Sol Leste FM, Aquiraz, Ceará. Estilos FM, Varjota, Ceará. TV afiliada, Plis Telecom, Fernandópolis, São Paulo. E GSTN, Barueri, São Paulo. Quero lembrar a todos, toda terça-feira nós temos uma nova catequese. E terça-feira também teve. Você já viu a catequese desta semana? YouTube Padre Manzotti. Não esqueça. Sempre uma catequese nova. Sempre um tema atemporal. Sempre para o nosso crescimento, amadurecimento na fé. Catequese YouTube Padre Manzotti. Assista, escute, vale a pena. Lembrando que amanhã estarei em Guarapuava, às 18h30, um show de evangelização. Dia 31 de julho, estarei em Araquari, Santa Catarina. Às 19h30, na sexta-feira, Santa Missa e depois um show de evangelização pela música. Escute este testemunho. Escute. Padre Ginaldo, recebi uma grande graça na novena de Jesus das Santas Chagas, por intercessão dos arcanjos Gabriel, Miguel, Rafael, São Pio de Pietrelcina e Nossa Senhora. Há 10 anos, tive uma gravidez muito complicada, fiquei muito doente. Meu bebê nasceu e com 3 dias de vida faleceu. Após o falecimento, fiquei depressiva e descobri que tinha uma doença crônica e tomaria remédio até o fim.

0: comecei a rezar também. Padre, engravidei naquele mesmo mês. Por quando fiz o teste em outubro, já estava com 11 semanas. Fiquei com muito medo de viver todo aquilo que eu já tinha passado no passado novamente. Em um sábado, escutando o seu programa, a leitura falava sobre provações. Após a dor vem a alegria. E que passamos por provações para aumentar nossa fé. Então, eu entendi que a provação que passei só foi para aumentar minha fé. Pois passei a buscar mais a Deus. Todas as noites eu passava água benta na minha barriga e pedi aos arcanjos São Pio, Nossa Senhora e Jesus das Santas Chagas que derramasse uma gota do seu preciosíssimo sangue sobre mim e o bebê e que desse tudo certo na minha gestação. Meu bebê nasceu em maio, saudável. Louvado seja Deus. Hoje está com 3 meses e se chama Davi. Só tenho a agradecer a Deus, a Jesus das Santas Chagas e Padre, obrigado por entrar todos os dias na minha vida. Quando eu for a Curitiba, visitarei o santuário. Graça alcançada, graça testemunhada. Lucimere, de São João do Triunfo, Paraná. Toca o sino, sacristão, louvado seja Deus. Como eu disse, ainda é novena de Nossa Senhora do Carmo. Rezemos, 8º dia. Nossa Senhora do Carmo, que deixaste o santo escapulário como sinal do vosso amor e proteção, sois reconhecida como assistência na vida e consoladora amável na hora da morte. Eu, vosso filho e devoto, pronto a vos servir, disposto a vos amar, me apresento a vós e nesta novena, hoje, 8º dia, faço o meu pedido. Não desista, pede, pede a mãe, o filho atende. Nossa Senhora do Carmo, nunca se ouviu dizer que alguém necessitado, tendo recorrido a vós, tenha ficado desamparado, com confiança. Mãe do Santo Escapulário, intercedei junto ao vosso Filho Jesus Cristo, por mim, por aqueles por quem devo rezar sempre, e por aqueles que se confiam às minhas orações. Mãe amável, sede-nos propícia e rogai por nós a Deus para que sejamos dignos das promessas de Cristo. Nossa Senhora do Carmo, rogai por nós. Mãe do Santo Escapulário, rogai por nós. Madrinha da obra evangelizar é preciso, intercedei por nós. O Senhor esteja convosco, Ele está no meio de nós. Abençoai, Senhor, a água, a roupa dos enfermos, as fotos de família, os remédios. Abençoai aqueles que mais estão necessitados. Mãe, que não se diga que, tendo recorrido a vós, ficaram desamparados. Abençoai o Pai, Filho e Espírito Santo. Amém. E eu me despeço com o clipe Manda Teus Anjos. YouTube, Padre Manzotti, evangelizar é preciso.
1: E abençoa todos que esperam em vós.
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8: 11:01.
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12: A manutenção emergencial da ponte Anita Garibaldi continua nesta sexta-feira com interdição total do trânsito sobre a estrutura na rodovia federal BR-101 em Laguna, no litoral sul de Santa Catarina. A concessionária CCR Via Costeira afirma em nota que o trabalho segue o cronograma previsto, com estimativa de conclusão para segunda-feira. A formação de filas na região, conforme a Polícia Rodoviária Federal, que atualiza a situação no canal PRFSC no WhatsApp. Um incêndio destruiu parcialmente um casarão do estilo em Chaimel nesta sexta-feira em Indaial, no Vale do Itajaí. Não houve feridos na ocorrência e o fogo foi extinto pelos bombeiros voluntários do município. O Instituto Brasileiro de Geografia e Estatística prorrogou até a próxima segunda-feira as inscrições para processo seletivo simplificado da instituição. São disponibilizadas 38 vagas temporárias para atuação no IBGE em Santa Catarina.
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20: Muito bem, meu povo, que bom que vocês me esperaram. Está na hora de eu voltar aqui com vocês. Parece que eu escutei uma voz aí, tá mal assombrado o estúdio, Gabriel. Hã? Vamos lá então, estamos começando. 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Vamos lá, voltando para o WhatsApp mais frequentado do rádio de Santa Catarina. Deixa eu chegar lá no ponto onde eu parei, que foi aqui. Bom dia, Marcos Alney, tudo bem com você? Sou a Rose de Oliveira, da Senadora Eusébio, e gostaria de participar do sorteio. Coloca o nome da minha filha Manuela também no sorteio. Obrigada, eu que agradeço, amiguinha. Bom dia!
21: Bom dia, Marcos Alney. Eu queria que me colocasse na bênção do Padre Reginaldo Vanzotti, eu e todas as pessoas que estão doentes. E também eu queria participar do prêmio, se tiver... E a música pode ser do Leonardo, se tiver alguma do Leonardo aí que dá para tocar. Um beijo grande no teu coração, Deus te abençoe sempre, meu amigo.
20: Valeu, dona Ana. Obrigado, tá? Pela
21: Jesus
20: sua participação.
21: Te ama, tá? Beijo.
20: Beijo, bom dia.
0: Bom dia, Marcos Valnei. Essa era o Neu Rodrigues de Luzerna. Quero participar do sorteio. Por toda a minha família, na bênção do padre, se possível, gostaria de ouvir a música Nosso Quadro com Ana Castelo. Obrigado,
20: okay, né?
0: E um ótimo
20: tocamos
0: final de semana.
20: Obrigado, amiguinha, pela atenção de todas as manhãs. Bom dia, Marcos Valnei, tudo bem? Gostaria de ouvir a música Te Amo Mais Que Chocolate. Obrigada, se for atendida. Ótimo final de semana, Regina Paris de Serra Alta. Dona Regina, tocamos também para a senhora. Muito obrigado. Vamos começar bem? Vamos começar com o Julio Iglesias. Lo mejor de tu vida.

0: Linda, linda, né? O melhor da tua vida. Rúlio Iglesias cantando e abrindo a sofrência de hoje.
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6: Quando eu cheguei aqui em Nova York, eu percebi uma grande quantidade de nevoeiro realmente tapando todos os prédios na cidade. Isso se dá por conta de fumaça vinda de incêndios florestais que estão acontecendo no Canadá e que estão predominando algumas regiões dos Estados Unidos. E isso afeta também o jogo do final de semana. Por aqui, o grande alerta é em relação à qualidade do ar. A boa notícia é que provavelmente no sábado vai chover e isso vai ajudar limpando o ar para um duelo entre os espanhóis e argentinos. Só que essa chuva, que é benéfica para o domingo, ela é prejudicial para a partida de sábado, porque tem um alerta de tempestades severas com descargas elétricas, o que pode trazer uma intercorrência no adiamento da partida. Eu sou Melina Calduro, de Nova York, para o Acaerte em Campo.
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0: Muito bem, estamos apresentando a Hora da Sofrência. Obrigado, obrigado. 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
13: 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Voltamos ao estúdio. É com você, Valnei.
15: Valeu, obrigado, Dinei, pela participação. E vamos voltar lá para o nosso WhatsApp. Bons negócios. 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Deixe-me ver onde é que eu parei. Vamos lá. Achei, tá aqui. Bom dia.
16: Bom dia, Marcos Unei. Eu sou a Mara Rubi, quero participar do sorteio. E quero pôr minha família na Benção Padre Manzotti, Adriana Machado e a família dela. E também quero pôr a sogra dela, a família da sogra dela. E em recuperação, tá?
15: Tá certo.
16: Que Deus abençoe elas, que ajude muito essa família.
15: Valeu,
16: fica
15: obrigado.
16: Fica com Deus, que Deus te abençoe.
15: Bom final de semana, Mara Rubia. Bom dia, amigos. Quero participar do sorteio. Marlene Zarpelon me coloca nas orações do padre Reginaldo Manzotti. A minha, toda a família, um abraço, colocamos lá. Bom dia, gostaria de participar do sorteio. Sou Silvia Gonçalves do RUP. Coloca meu irmão Antônio Carlos Gonçalves também no sorteio? Claro que sim, comadre. Vamos tocar aqui para Clair Bon Giovanni, que pediu Marcos Roberto, a última carta. Música.

0: Uma carta.
1: Você lembra quando você escreveu a última carta que aos poucos foi ficando obsoleta, né? Você passou a usar o Messenger, você passou a usar e-mail e agora o WhatsApp. Ninguém mais manda carta pra ninguém, rapaz? Ei, Marcos Roberto, você tava aí prevendo, né, Fih? Ia ter a última carta, né? 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
2: Hoje é o dia do teu aniversário.
1: Esposa Lourdes e toda a família para o vô Domingos Bertotti, que está de aniversário hoje, completando 77 aninhos de vida. Parabéns para este nosso ouvinte, seu Domingos Bertotti. Lorena Inocente, para a irmã Loreci, pelo

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13: Muito bem, estamos apresentando Manhã Líder com a Hora da Sofrência, 11:31. Bora lá, para dar tempo de atender mais pessoas. Bom dia, toca a música Maria Passa na Frente. Tocamos, né? Quero participar do sorteio. Meu nome é Vilma Erics e coloco o marido Idair Benedetti e a filha Ana Júlia Fink no sorteio. Legal, brigadão, bom final de semana para vocês. Bom dia!
14: Bom dia, Marcos Vonei, Lorena Inocente da Vila Rica. Quero deixar o nome da minha irmã Ina, benção do Padre Manzotti, que ela está de aniversário hoje, a Loreci Zenere Vetor. Também quero participar do sorteio. Um abençoado dia para vocês.
13: Valeu, você estava sumida, Lorena, era impressão minha. Fazia tempo que ela não vinha, né? Você estava de mal da gente, precisou a sua irmã fazer aniversário para você voltar ao nosso convívio, Lorena. Obrigado, tá? Beijo, saúde, um brinde à vida da sua mana. Loreci? É esse o nome? É, né? Valeu. Dona Santina, bom dia.
15: Bom dia. É a Santina Correia de Santos, do bairro Santa Teresa. Na rua Gustavo Andes, perto do Espinheirinho. Coloquei o meu esposo José Fernando no sorteio, na oração do padre, meus filhos, meus netos, vocês e da rádio. Deus abençoe tudo nós e vocês e da rádio também.
13: Valeu, brigadão. Tere, bom dia.
16: Bom dia, Marcos Boneia, Tere Costa. Queria participar do sorteio de hoje e colocar o nome da minha família no padre Manzotti. Se for possível, tocar uma música bem bonita para mim hoje. Beijo, fique com Deus.
13: Você também.
16: Meu sobrinho, de todos os dias.
13: Brigadão. Bom final de semana para vocês aí, tá? Nina pediu. Leandro e Leonardo, vem cantar Chuva de Lágrimas.

0: Chuva de lágrimas, Leandro e Leonardo cantando pra gente.
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0: Estamos apresentando a Hora da Sofrência com o meu povo me ajudando a fazer essa programação. Bom dia, dona Judite.
7: Bom dia, aqui é a Judite. Eu gostaria de colocar eu e meus filhos, meus irmãos, meus doentes, tudo na oração do padre Reginaldo. Queria participar do sorteio também.
0: Valeu. Obrigado, dona Judite. Bom dia, Marcos Alnei. Aqui é a Neide Matos, da Vila Rica. Gostaria de participar do sorteio. Um bom final de semana. Abraço. Valeu, obrigado, dona Neide. Vamos ver. Também estava sumida a dona Neide, né? Ela aparece de vez em quando só. Apareça mais vezes, comadre. Eu vou achar que você não gosta mais da gente. Bom dia, Marcos Alnei. Coloca aí os meus familiares no Padre Manzotti. Saúde e proteção para os familiares. Família Fonseca Pedroso. Obrigado. Tenha uma ótima sexta-feira abençoada. Participar do sorteio. Quem que é essa aqui? Ah, é a Cristiane Ramos. Obrigado, Cristiane Ramos. Bora com música pra vocês. É o da Guarani, pediu o Christian Ralph cantando Vira Virou.

0: Vira, virou, sucesso pra você de Christian Ralph. O que acontece agora? 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Viu, povo bom? Bom, povo ainda? Vera do céu, será que vai dar tempo de tocar tu? Acho que não, fala comigo. Boa tarde.
1: Bom dia, Valdeir. Bom dia. Feliz e abençoada sexta-feira. Então, hoje, para fechar a semana, vamos com João Paulo e Daniel, apaixonado por você, pode ser, na hora da sofrência. Valdeir, beijão no teu coração e até.
0: Tá bom.
1: Fim de.
0: Obrigado, que você chegou tarde, eu falei boa tarde para você, né? Mas não, não, é bom dia ainda. Bom dia?
2: Bom dia, Marcos Valdeir, tudo bem? Divonete Matos. Depois no sorteio. Minhas filhas, Ketlin, Kelly Matos, meu marido Ari, toda a minha família na bênção do padre. Gozo especial para meu marido Ari. Obrigado.
0: Valeu. Espero que esteja tudo legal com ele, né? Porque ele ganhou o especial hoje. Bom dia, tudo bem? Quero participar do sorteio. É a Solange. Coloca a filha Gabriela no sorteio. Obrigado. Obrigado você, Solange. Para toda a família aí, tá? Muito longe, mas ligadinha na Rádio Líder. Muito obrigado. Valeu, brigadão, brigadão, brigadão, Angélica. Vamos tocar música? Vamos lá, tá pintando pra vocês. Sucesso da Cleonice de Souza, que pediu. Jean Giovanni, Taça de Prata.

Aí, gente, Giovanni, com a música Taça de Pranto. Não deu mais tempo de colocar ninguém? Quantos ficaram para fora? 43 pessoas não foram pro ar hoje. Peço desculpas, mas agradeço de coração, sensibilizado, pelo tempo investido no programa. A pizza e a coca de hoje saindo para... Neiva Machado. Alô, Neiva, passa aqui na rádio, fia. Pega a tua autorização e vai reivindicar o seu prêmio ali no Passarela, a quem agradecemos pela parceria. Dá tempo de tocar mais uma? Então vamos deixar a música da Vera aí, ó. Pelo menos um pedaço pra ela não ficar chateada com a gente. João Paulo e Daniel, apaixonado por você. Obrigado, gente. Bom final de semana. Amanhã o Tindé estará aqui com vocês. A gente se fala na segunda-feira. Daqui a pouco a gente se fala também aí no Jornal do Meio-Dia. Tchau, povo bom.

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0: Olá, queridos ouvintes, a paz de Jesus e o amor de Maria estejam com você, sua família. Está começando mais um encontro de fé, um momento para rezarmos juntos, meditarmos a palavra de Deus e fortalecermos a nossa esperança. Onde você estiver, abra o coração para acolher aquilo que o Senhor lhe deseja dizer neste dia. O Senhor esteja convosco, Ele está no meio de nós. Proclamação do Evangelho de Jesus Cristo, segundo Mateus. Glória a vós, Senhor. Nessa ocasião, Jesus passou pelas plantações num sábado. Seus discípulos estavam com fome e começaram a arrancar espigas e comê-las. Vendo isso, os fariseus disseram a Jesus: "Vê, teus discípulos estão fazendo o que não é permitido no sábado." Ele respondeu: "Vocês não leram o que Davi e seus companheiros fizeram quando tiveram fome? Como entraram na casa de Deus e comeram os pães oferecidos a Deus, coisa que nem a ele nem a seus companheiros era permitido comer, mas somente aos sacerdotes? Ou vocês não leram na lei que os sábios, no tempo dos sacerdotes, violam o sábado e ficam sem culpa? Pois eu lhes digo, aqui está algo maior que o templo. Se vocês tivessem compreendido o que significa quero misericórdia e não sacrifício, não teriam condenado os inocentes, porque o Filho do Homem é Senhor do sábado." Palavra da salvação, glória a vós, Senhor. O livro do Êxodo determina: trabalhe 6 dias, mas no 7º dia você descansará. Seja no plantio, seja na colheita, você descansará. É a aplicação concreta do 4º mandamento que pede para santificar o dia de sábado. Com o passar do tempo, a casuística rabina elaborou uma lista enorme de ações proibidas no dia de sábado, tais como acender fogo, espremer uvas, caminhar mais de 900 metros, trocar mercadorias, plantar, colher espigas, que foi a ação realizada pelos discípulos de Jesus e criticada pelos fariseus. O mestre, porém, demonstra a contradição desses preceitos, acrescidos à lei mosaica e que não passava de puro ritualismo desprovido de significado espiritual. Jesus é o Filho de Deus, portanto é também Senhor do sábado. Ele nos dá uma nova lei, o mandamento do amor, que conduz à justiça e à solidariedade. Que possamos, queridos irmãos e irmãs, viver plenamente o maior de todos os mandamentos: amar a todos e especialmente a nosso Deus. Muito obrigado pela sua companhia, que Deus abençoe você, sua família e seus trabalhos. Até amanhã, se Deus quiser, em mais um encontro de fé. Paz e bem.
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3: Meio-dia com 30 segundos.
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3: Olá, boa tarde no ar, Jornal do Meio-Dia, sexta-feira, 17 de julho de 2026. Confira os destaques desta edição de notícias.
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3: Governo afirma que novo tarifaço é medida injusta e descabida e promete apoiar setores atingidos. População estimada de 200 mil javalis gera ameaça para lavouras em 236 municípios de Santa Catarina. Plano de contingência da assistência social é elaborado pelo município de Luzerna. IFC Luzerna sedia etapa regional oeste da Olimpíada Brasileira de Robótica. Justiça do Trabalho realizará a segunda edição do Feirão de Empregos para PCDs. Prefeitura de Joaçaba autoriza estudo dos rios para fortalecer prevenção a inundações. Vereador pede investimentos permanentes no antigo CPJ de Joaçaba. Bancada do PSDB pede construção de elevatória em Erval. Prefeitura de Erval paga a primeira parcela do 13º salário ao funcionalismo público. Você confere as informações do setor de segurança pública com o Matheus Mitre.
6: O homem é preso em Erval do Oeste por roubo qualificado e lesão corporal. Mãe e filho são resgatados após carro capotar em Ribanceira. E ainda, casal é preso após agressão mútua motivada por ciúmes em Erval do Oeste. Essas e outras informações logo mais, setor policial do Jornal do Meio Dia.
3: Jornal do Meio Dia, apresentação Marcos Valnei, redação e edição Matheus Mitterer. Reportagens Odinei Gonçalves e Matheus Mitterer, central técnica Gabriel Platal. Produção central líder de jornalismo, direção geral Mauro Roberto Valmórbida.
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3: Vamos à previsão do tempo com a meteorologista Daniele Lima.
8: A sexta-feira será de tempo firme com predomínio do sol em Santa Catarina. No litoral norte, Vale de Itajaí e Florianópolis, teremos variações de nuvens, mas o sol predomina ao longo do dia. As temperaturas seguem em elevação. As máximas em Criciúma podem chegar perto dos 30 graus. Concórdia e São Miguel do Oeste, 28. Canoinhas e Joinville, 24 graus. E em Florianópolis, 20. E atenção! Hoje, o vento do quadrante norte ganha força e será persistente, com rajadas no alto da serra, na costa do litoral sul e principalmente no extremo oeste e oeste, onde podem passar dos 70 km por hora. No fim de semana, segue o alerta de vento norte a noroeste, persistente e com rajadas no estado, exceto no litoral norte e baixo vale de Itajaí. No domingo, o vento perde um pouco de intensidade. O tempo continua ensolarado no sábado, mas no domingo a nebulosidade aumenta e não se descarta a possibilidade de pancadas de chuva isoladas nas áreas próximas ao Rio Grande do Sul, principalmente no extremo oeste e sul do estado. As temperaturas continuam subindo. No sábado, as mínimas no Grande Oeste, Litoral Sul e Florianópolis ficam abaixo dos 21 graus. Nas demais regiões, entre 10 e 18 graus. Já as máximas ficam entre 22 e 28 graus, chegando perto de 30 no extremo oeste e litoral norte e próximo de 32 graus no litoral sul. Tenha um ótimo fim de semana. Com informações do tempo, meteorologista Daniele Lima de Florianópolis para a Rede de Notícias Acaerte.
3: Obrigado, Daniele. Governo afirma que... que novo tarifaço é medida injusta e descabida e promete apoiar setores atingidos. Confira os detalhes na reportagem de Rita Sardi.
5: O governo federal realizou uma entrevista coletiva nesta quinta-feira para detalhar as ações contra o novo tarifaço de 25% imposto pelos Estados Unidos sobre produtos brasileiros. A coletiva foi ampla porque reuniu desde o vice-presidente Geraldo Alckmin, presidente do Banco Central Gabriel Galípolo e vários outros ministros. No pronunciamento, os ministros classificaram a medida norte-americana como injusta e descabida. O principal anúncio foi a ampliação do programa Brasil Soberano para fornecer apoio financeiro e proteger as empresas e os empregos afetados. Márcio Elias Rosa, ministro do Desenvolvimento, Indústria e Comércio, explicou.
9: Que o governo, a partir de agora, tem como prioridade atender e apoiar esses setores atingidos por essa injusta, indevida e ilegal tarifação que nos foi imposta. Esses setores mais atingidos são basicamente madeira, máquinas e equipamentos elétricos, móveis, mobiliários, produtos cerâmicos, calçados, açúcar. Esses setores poderão contar com a ajuda do governo federal de diferentes formas. Um deles é apoiando a diversificação de mercado.
5: O vice-presidente Geraldo Alckmin reforçou que os Estados Unidos sempre tiveram superávit com o Brasil e lembrou que o Brasil já tem a lei da reciprocidade, mas que só será aplicada em momento oportuno.
10: Acho que é primeiro destacar que a medida é injusta e descabida. Se nós pegarmos os próprios dados dos Estados Unidos, nos últimos 15 anos, os Estados Unidos teve conosco 424,5 bilhões de dólares de superávit na balança comercial. E destacar que nós temos uma lei, que é a lei da reciprocidade, aprovada por unanimidade no Congresso Nacional e que o governo, no momento adequado, saberá como implementá-la.
5: O presidente do Banco Central, Gabriel Galípolo, garantiu que o PIX continuará gratuito e instantâneo e afirmou que desde a implementação do PIX, o setor de cartões de crédito cresceu mais ainda.
11: Uma vez analisado o que aconteceu efetivamente a partir da implementação do PIX, o mercado de cartão de crédito cresceu 150%. Quando a gente olha para as alternativas e o que aconteceu no mercado, quem perde espaço são os cheques e o dinheiro físico, o que é absolutamente desejável para todos. Então, o caso da implementação do PIX, ele consegue se configurar como um desses em que ele é benéfico para quem demanda e para quem oferta, para o setor público e para o setor privado. Ele produziu benefícios para a sociedade como um todo e isso é reconhecido internacionalmente.
5: O ministro da Fazenda, Dario Durigan, afirmou que a partir da próxima semana vai ouvir os vários setores afetados pelo tarifaço para dar andamento ao programa Brasil Soberano, que já socorreu setores afetados pelo primeiro tarifaço.
12: A gente vai ouvir os setores e com bastante prontidão seguir executando. O plano Brasil Soberano, ele está vigendo, está gerando efeitos, até porque a gente tem alguns setores já afetados. O que nós vamos fazer é recalibrar, uma vez ouvidos os setores, para que prontamente, então é possível sim que no início de agosto a gente já tenha isso produzindo efeitos, sempre com toda a cautela para fazer o atendimento daqueles que precisam e não de um universo desnecessário, garantindo compromisso fiscal.
5: Santa Catarina será bastante afetada por este segundo tarifaço e o presidente da FIESC, Federação das Indústrias do Estado, Gilberto Seleme, pede empenho do governo federal no diálogo com os Estados Unidos.
13: Santa Catarina foi um dos estados mais prejudicados. 40% das nossas exportações para os Estados Unidos, elas estão sendo taxadas. Nós fazemos produtos manufaturados e com isso aí a nossa indústria vai sofrer um pouco. A indústria brasileira e a indústria americana, as duas caminham lado a lado. Eu acho que está na hora do nosso governo pegar e defender um pouco mais o Brasil. Porque os Estados Unidos, se não comprar do Brasil, o mundo mundo inteiro quer vender para os Estados Unidos. E nós não temos outro mercado que vá absorver toda essa produção que nós fizemos, principalmente direcionada para o mercado americano.
5: O novo tarifaço entra em vigor no dia 22, próxima quarta-feira. Mercadorias que já estão em trânsito e forem desembarcadas até 29 de julho estarão isentas da taxa. De Brasília, da Rede de Notícias Acaerte, repórter Rita Sardi.
3: Obrigado, Rita. A seguir você confere: Justiça do Trabalho realizará a segunda edição do Feirão de Emprego para PCDs. Prefeitura de Joaçaba autoriza estudo dos rios para fortalecer prevenção a inundações.
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3: O município de Luzerna realizou uma reunião para elaborar um plano de contingência da assistência social. A secretária da pasta, Joviane Colombelli, detalha.
21: Nós estamos em construção desse plano de contingência da política de assistência social, um plano bastante importante, né? Porque a política, ela atua nas situações de desastres, de calamidade pública, ela tem uma atuação muito importante, tanto antes do evento ocorrer, né? Com medidas preventivas, com diagnóstico, né? Com toda uma preparação, informação às famílias, né? Também de captar voluntários, né? Para que, se caso aconteça algum evento, também estar preparado, né? A organização de todo um fluxo. Durante o período da ocorrência, então, todo o acolhimento dessas famílias, levantar todas as necessidades, né? Principalmente, né, para as pessoas que a gente considera mais vulneráveis, né? Pensando nos idosos, nas pessoas com deficiência, nas crianças, nas gestantes, nas pessoas em situação de vulnerabilidade, que muitas vezes não tem uma rede de apoio no município, então precisa desse aporte, né, da política pública de assistência social. E após o evento, também tem todo um trabalho, né, de reconstrução de vínculos, ao retorno para casa, né, então a política, ela atua fortemente nesses três estágios e por isso a gente precisa estar preparado. Então, com o objetivo também de ouvir a comunidade, né, porque um plano a gente não constrói sozinho, nós precisamos ouvir toda a comunidade, né, as ideias e os locais também, pensando em abrigo, né. Então, no dia 13 de julho, nós realizamos uma reunião bem importante com todas as entidades do nosso município. Aqui a gente fala de entidades culturais, de serviços, corpo de bombeiro, polícia militar, né, polícia civil, defesa civil, administração pública, tiveram presente diversas instituições, desculpa, aqui do nosso município, e justamente para a gente debater, né, pensar na possibilidade que possa ocorrer e de que forma que nós podemos estar preparados.
3: Joviane explica que o município está fazendo levantamentos de possíveis abrigos.
21: Um dos objetivos principais, né, foi de levantar os possíveis locais para abrigos de pessoas, de animais, locais para receber doações, para receber os pertences pessoais das pessoas, né, independente do evento climático que possa acontecer. Também, assim, de captar voluntários. A gente sabe que, numa situação extrema, muitas vezes, os profissionais que atuam na administração pública, às vezes, não é suficiente, a gente precisa do apoio e da ajuda da comunidade. Mas a gente precisa estar organizado para isso, né? Então, a gente está fazendo um cadastro de voluntários, e a partir desse cadastro de voluntários, posteriormente, eles serão chamados para uma capacitação e para uma orientação do que cada um vai fazer no momento que for acionado. Se precisar, a gente não, né, não quer que isso aconteça, mas a gente precisa estar preparado, né? E então foi levantado todas essas hipóteses, essas ideias para constituir esse plano, que aí, posteriormente, no dia 24 de julho, nós estaremos fazendo uma audiência pública para apresentar, então, como que vai ficar esse plano no nosso município. Então, no dia 24, nós iremos apresentar o plano finalizado, né? É claro que ele vai estar finalizado, mas a audiência pública também serve para fazer as últimas adequações, então por isso a gente convida a comunidade, né? É dia 24 de julho, 14 horas, no plenário da Câmara de Vereadores. E aí, se é aprovado, né, pela comunidade, aí a gente vai para um outro processo, que é a capacitação dos profissionais, dos voluntários e toda a divulgação de como que vai funcionar.
3: O Instituto Federal Catarinense IFC Campus Luzerna está sendo palco hoje da etapa regional oeste da Olimpíada Brasileira de Robótica 2026. O evento, um dos principais do país, voltados à educação científica e tecnológica, começou às 8:30 da manhã e vai até às 16 horas. E reúne escolas públicas e privadas de toda a região. Nesta edição, o evento conta com a participação de 35 equipes, totalizando mais de 120 competidores. Os estudantes estão demonstrando habilidades em programação eletrônica, mecânica e automação através da modalidade robótica de resgate, na qual robôs autônomos percorrem cenários que simulam desastres reais para resgatar vítimas, e também da modalidade robótica artística, que integra tecnologia e expressão cultural em performances onde os robôs são protagonistas. Aconteceu na tarde de ontem o encontro preparatório para a segunda edição do Feirão de Aprendizagem e PCD, organizado pela Justiça do Trabalho. A juíza do trabalho, doutora Lisiane Vieira, explica.
0: Esse encontro, então, ele tem esse objetivo, né, lançar as inscrições para o segundo feirão de vagas de aprendizagem de pessoas com deficiência, que vai acontecer em 26 de agosto, no pavilhão Frei Bruno, a partir das 8:30 da manhã e até as 3 da tarde aqui em Joaçaba. Então, esse encontro de hoje, ele objetivou que as empresas trouxessem os seus cases de sucesso do último ano, o que de bom aconteceu e quanta coisa boa aconteceu. Empresas fazendo atividades voltadas à inclusão e aproximação de pessoas com deficiência intelectual. Então, sim, atividades com as APAES, atividades com as AMAs. Então, ano passado nós tivemos 16 estandes disponíveis, esse ano serão 25, né? E além desses 25 espaços, claro, nós teremos o Cine, que poderá ofertar vagas de empresas que não tenham estandes. Então, vai ser muita possibilidade. A ideia, qual é a nossa ideia? É fazer um espaço em que os jovens, as pessoas com deficiência, possam ir se candidatar, e também as empresas possam levar suas vagas. E também, claro, isso que nós tivemos aqui hoje também acontece no feirão, que é a troca de experiências, né? Então, com certeza, todos os que estiveram aqui hoje vão ter novas ideias e nós só vamos caminhar cada vez mais para frente para um futuro melhor.
3: Doutora Lisiane fala que o primeiro passo deve ser dado com a família.
0: Primeiro a gente tem que entender que muitas vezes na família alguém deixa de trabalhar para pessoa, para cuidar de uma pessoa com deficiência. Então é natural e a gente tem que entender o receio das pessoas e das famílias. O que a gente busca é dar alternativas. Então a gente trabalha muito a ideia da aprendizagem para a pessoa com deficiência em razão disso. Durante os 2 anos do contrato de aprendizagem, a pessoa com deficiência que estiver recebendo o BPC não vai perder o benefício. Essa entrada gradual, ela é boa para todos. Então, a gente busca com o feirão também levar informação. A gente busca trazer as famílias, levar informação para as famílias, para que elas entendam que a pessoa com deficiência que tem autonomia, ela vai ter mais felicidade no futuro, quando também a família talvez não esteja junto dela, né? A gente quer preparar para que ela tenha autonomia no futuro. Quando a gente consegue colocar essa sementinha na cabeça de todos, a gente consegue que a inclusão aconteça. O segundo feirão vai acontecer no dia 26 de agosto, no pavilhão Frei Bruno, ao lado da Catedral Santa Terezinha, das 8h30 da manhã até as 15 horas. Venham, por favor, vai ser muito bom.
3: A Prefeitura de Joaçaba realizou a assinatura da ordem de execução de serviço para a realização do levantamento dos principais cursos d'água do município. De acordo com o secretário de Infraestrutura e Agricultura, Marcelo Mantovani, o investimento representa uma importante etapa no planejamento das ações preventivas do município.
2: Na sexta-feira, dia 10 de julho, foi assinado a ordem de execução de serviço com a empresa Zago Assessorias para fazer o levantamento topo batimétrico do Rio do Peixe, do Rio do Tigre, Lajeado Antinha, um afluente do Lajeado Antinha e um afluente do Rio do Tigre, perto do distrito de Nova Petrópolis, né? A intenção é identificar a morfologia atual que vai servir para fazer a modelagem hidráulica de inundações desses trechos de rio. Esse levantamento vai ser um estudo prévio para a contratação futura do projeto de macrodrenagem do município de Joaçaba, de todo o perímetro urbano do município de Joaçaba. A intenção é ter esse conhecimento, né, dentro do município, tanto a macrodrenagem como a microdrenagem, como forma de planejamento para ampliação do perímetro urbano e também dos novos loteamentos a serem implantados no município de Joaçaba, que não ocasionam ou que a gente consiga diminuir os riscos para a população ajusante.
3: O vereador Jean Causa defendeu durante pronunciamento que a Prefeitura de Joaçaba mantenha investimentos permanentes no Centro de Promoções e Eventos Dário Bortoluzzi, o antigo CPJ. Segundo o parlamentar, o espaço desempenha um papel estratégico para o município e necessita de manutenção contínua para atender adequadamente a comunidade.
4: Trouxe a situação do nosso Centro de Promoções de Joaçaba, né? O Centro de Eventos Dário Bortoluzzi, nosso CPJ. O CPJ ele está devidamente abandonado, sem manutenção. No último sábado estive no CPJ, onde foi constatado uma falha na questão elétrica do CPJ, que poderia ter ocasionado até uma questão de um princípio de incêndio. Então, esse é mais um dos pontos que a gente vem abordar, a manutenção dos prédios públicos. O CPJ hoje é um local onde pode se realizar diversos eventos, tanto eventos públicos como particulares. E não existe sequer uma zeladoria que faça a manutenção desse espaço público. Nós tivemos acesso aos valores dos aluguéis cobrados pela Prefeitura para aqueles que buscam alugar esse espaço do CPJ, seja o espaço interno ou externo. E com o valor dos aluguéis, a gente consegue entender que o município, se faz a criação de um orçamento específico com uma zeladoria, conseguiria manter o CPJ apenas com esses aluguéis. Então a gente solicita para o Poder Executivo que crie essa zeladoria e que faça todas as manutenções, sejam elas manutenções prediais, elétricas e no que necessitar. O CPJ é um local que recebe pessoas de todo o nosso estado e até de fora do estado. É um cartão postal do município de Joaçaba. Neste último final de semana, a gente fica refletindo. Todas essas pessoas, mais de 1000 pessoas que estavam lá presentes, tiveram uma imagem de Joaçaba que realmente não é o que nós esperamos, mas é o que vem acontecendo com a atual administração. É uma falta de zelo pelo bem público. A parte externa do CPJ, nós tivemos aí a feira do município no ano passado, que pôde-se constatar diversos erros na questão dessa execução, da montagem, devido ao próprio cenário que está o terreno. Precisa ser plainado, precisa ser britado, precisa ser feito grandes manutenções nesse espaço público. Se o município adquiriu, a partir de concessão das entidades, o espaço, que ele tenha a devida manutenção também.
3: Jean também fala sobre os veículos da Secretaria de Saúde.
4: Neste último final de semana, nós recebemos aí a notificação dos munícipes de Joaçaba em relação à situação dos veículos. Eu abordei esse tema há cerca de um ano atrás, aqui na Câmara de Vereadores, e novamente fiz contato com a Secretaria de Saúde. Até encaminhamos ofícios aos parlamentares do MDB solicitando recursos para aquisição de 2 novos veículos. Mas nós temos o entendimento de que o município de Joaçaba tem um fundo da saúde com um grande valor ali depositado. Se existe falta de orçamento, e aí é importante a gente destacar para aqueles que nos escutam, orçamento é o local onde está o dinheiro. E o dinheiro, ou valor mesmo, está em outro local. Se não existe mais orçamento, que o orçamento foi gasto, mas ainda se tem dinheiro, o prefeito pode estar mandando aqui para a Câmara de Vereadores um projeto pedindo, então, esse remanejamento de recursos dentro da pasta de saúde, que certamente a Câmara aprovará para que seja feita a compra de novos veículos para a saúde. Aquela pessoa que depende do veículo do tratamento fora de domicílio, ela já está passando por um problema. E ela não pode ter mais um problema, que é ficar na estrada, os próprios motoristas que executam seus serviços ficarem na estrada com o veículo quebrado, a pessoa doente enfrentando problemas, por causa que o município de Joaçaba não está dando atenção a esses veículos que já estão com mais de 300 mil quilômetros rodados.
6: Ainda falando em saúde, vereador, chega a você a notícia de que a Prefeitura de Joaçaba estaria alocando mais um espaço para disponibilizar para a Secretaria de Saúde, para serviços específicos desta pasta. Mais um valor com aluguel que você considera, a princípio, como desnecessário?
4: A gente acredita que precisa ter um planejamento maior dentro dos espaços públicos do município. A gente recebeu, então, aqui através do portal da transparência do município, mais um aluguel no valor de 167 mil anual. São 14, média de 14 mil reais mensais em mais um local que será alugado pela Secretaria de Saúde, sendo que a gente olha onde é o prédio, onde a Secretaria de Saúde se está posta, é um local alugado, onde a farmácia, o laboratório municipal, que é um local de difícil acesso, que não tem transporte coletivo, não tem estacionamento, também é um local que é alugado pela Secretaria de Saúde, onde é despendido aí cerca de 500 mil reais, pelo menos. A gente vai estar trazendo esse valor bem certinho nessa sessão de quarta-feira, desta quarta-feira, porque nós acreditamos que o município tem que começar a investir em espaços próprios. O próprio projeto do Centro de Especialidades Médicas, que nós, através do meu mandato enquanto vereador e do deputado Cobalcini, encaminhamos 2 milhões e meio de reais, a gente já entende que é um projeto que já ele fugiu do seu princípio inicial e da competência municipal no atendimento à saúde básica, à atenção básica, como preceito constitucional, que ele está agregando coisas maiores e esse recurso poderia ser melhor investido.
3: A seguir, você confere as informações do setor policial. E ainda, a bancada do PSDB pede construção de elevatória em Erval. Prefeitura de Erval paga a primeira parcela do 13º salário ao funcionalismo público.
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3: Boa tarde, Matheus Mitterer.
22: Boa tarde, Marcos Vonney. Boa tarde, ouvintes. Vamos então com as informações do setor de segurança pública. E um homem de 59 anos foi socorrido em estado grave na manhã desta quinta-feira após sofrer uma queda de aproximadamente 3,5 metros de altura no centro de Irani. Durante o atendimento, a vítima entrou em parada cardiorrespiratória, mas foi estabilizado por manobras de reanimação realizadas pelas equipes de socorro. O acidente foi por volta das 8h20, enquanto o trabalhador realizava serviços na cobertura de um barracão de pequeno porte. No momento que descia da estrutura, ele perdeu o equilíbrio e acabou sofrendo a queda. Os bombeiros, voluntários e a equipe de saúde no município iniciaram o protocolo de atendimento pré-hospitalar. Devido à gravidade do quadro, foi necessária a realização de manobras. Segundo o comandante dos bombeiros, a utilização de um reanimador mecânico foi decisiva para manter a estabilidade do paciente durante o procedimento, evitando e evidenciando a importância do investimento em equipamentos modernos. Após ser reanimado e estabilizado, ele foi encaminhado ao hospital para atendimento médico especializado. E um homem de 38 anos foi preso pela polícia militar na noite da quarta-feira em Herval do Oeste. A prisão ocorreu em cumprimento ao mandado de prisão expedido pela comarca de Joaçaba. O investigado responde por crimes de roubo qualificado e também por lesão corporal. Após abordagem e procedimentos legais, o detido foi conduzido ao presídio regional de Joaçaba. E uma mulher e seu filho adolescentes foram resgatados na manhã de hoje após o veículo capotar em uma ribanceira de difícil acesso às margens da SC-283 em Seara. O corpo de bombeiros foi acionado por volta das 7h30 para atender o acidente. Para realizar o resgate com segurança, os socorristas utilizaram uma cinta catraca para estabilizar o automóvel em uma árvore. Como as vítimas não estavam presas às ferragens, a equipe conseguiu auxiliá-las a subir a ribanceira até o nível da rodovia. A condutora relatou que perdeu o controle da direção durante uma tentativa de ultrapassagem, momento em que o carro derrapou em britas soltas no acostamento. Apesar do susto e do local da queda, ambos estavam conscientes e sem ferimentos aparentes. Após atendimento, eles foram conduzidos ao Hospital São Roque para avaliação médica. E um casal foi preso pela polícia militar na tarde de ontem, Herval do Oeste, após uma ocorrência de agressão mútua. Segundo a polícia militar, a ocorrência foi por volta das 13 horas. Um homem de 41 anos e uma mulher de 24 relataram que iniciaram uma discussão motivada por ciúmes que acabou evoluindo para agressões físicas entre os dois. Durante o desentendimento, uma faca chegou a ser utilizada, mas foi retirada pelo homem. Ambos apresentavam lesões aparentes e foram encaminhados ao Instituto Geral de Perícias para a realização do exame de corpo de delito. Na sequência, os dois foram conduzidos à delegacia da Polícia Civil, onde ficaram à disposição para procedimentos legais cabíveis. Então, para essas informações, setor policial de hoje, qualquer outro destaque logo mais durante nossa programação. Informações para o setor policial da sala de redação, repórter Matheus Mitterer.
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3: A sessão da Câmara de Vereadores desta semana em Ervaldo Oeste, a bancada do PSDB apresentou dois pedidos através de indicações. O vereador Olacir Cavalli fala do pedido de pavimentação em uma rua no bairro Nossa Senhora Aparecida.
10: Uma indicação importante, juntamente com o vereador Valdenir, né, proponente, também o vereador Adilson Teixeira, o Seco, da pavimentação em concreto daquela rua, daquele do bairro Aparecido. Eu quero só primeiramente colocar, Adinei, que eu estive aqui em 2005, vinham cobrando a gente, né? E estamos, isso é há 20 anos, e agora, com a entrada do prefeito Ronaldo, uma promessa de campanha que vai ser executada aquela obra. Claro que é um loteamento que foi crescendo aos poucos, um loteamento que não tinha a infraestrutura, mas agora vai sair do papel. Isso que é importante. Que a pouco a indicação é dos vereadores, do PSDB, não. Importante são as pessoas. Nós temos que trabalhar enquanto vereador para as pessoas. Então, que aquelas pessoas possam ter qualidade de vida. Sabemos que a rua lá tem dificuldades nos dias de chuva, esburaqueada. Mas eu peço aos moradores que tenham um pouco de paciência, que com certeza terão agora um pavimento de qualidade, que aquelas pessoas possam usar definitivamente uma obra de boa qualidade. Então, é isso que importa, as pessoas. Nós temos que trabalhar sempre, eu costumo dizer que os partidos importam até o dia da eleição. Depois, o que importa é o município de Ervaldo Oeste, e nesse sentido que a gente está trabalhando para as pessoas.
3: Cavalli também fala sobre a indicação para a construção de uma elevatória de água.
10: Uma indicação importante também, juntamente com os vereadores Aldir Teixeira, também o Valdenir. Também a gente esteve lá em 2005 e as pessoas já cobravam uma água de boa qualidade. Sabemos lá que as pessoas um pouco pegavam água do Baré, né, que é o morador lá que tem o poço. Outras pegavam água de má qualidade lá numa fonte que existe lá. E outros também, para poder sobreviver lá, construíram cisternas, né? E hoje, se Deus quiser, o projeto já está pronto, será construída uma elevatória que as pessoas terão água de boa qualidade. Isso que é importante. Eu vejo, e citei isso na sessão, uma mulher dona de casa, quando falta água na casa, sai de perto que ela está brava. Imagine as pessoas daquele bairro, daquela comunidade lá, que não tem água encanada, né? Muitas vezes tem, muitas vezes não tem. Então, precisa, de fato, levar água de boa qualidade, as pessoas pagam impostos, até eu acho que o Ministério Público deveria olhar, né, que era um impedimento, porque o loteamento era clandestino, que não poderia ser levado água. Eu acho que a água é sobrevivência, é vida, é necessidade. Então, mais uma vez, quero parabenizar o prefeito Ronaldo, que tratou desse projeto juntamente com a CIMAI. De fato, agora, se Deus nos ajudar, e vai ajudar, aquela comunidade vai ter água de boa qualidade.
3: A Prefeitura de Ervaldo Oeste depositou nesta sexta-feira a primeira parcela do 13º salário para os servidores públicos. O presidente do Sindicato dos Funcionários Públicos, Matheus Luiz Geoster, explica.
11: Então, hoje, os servidores públicos municipais de Ervaldo Oeste receberam o adiantamento do 13º salário. É importante frisar para a comunidade, para os servidores, que esse adiantamento, por mais que estava previsto no cronograma de pagamentos desde o mês de janeiro, que está disponível para todos os servidores, ele foi feito o adiantamento por decisão da administração. Porque o Estatuto dos Servidores, ele prevê que o pagamento seja feito até dezembro e que pode sim ser dividido em duas parcelas. Obviamente, a administração mantém já uma tradição de Ervaldo Oeste, que é fazer o pagamento em duas parcelas, e adianta, então, hoje, mais de R$1.941.000 para mais de 750 servidores. Então, esse dinheiro é um valor importante que está na mão do servidor para pagar suas contas, para comprar algum bem, enfim. A gente sabe que é importante para toda essa economia girar. o adiantamento do 13º salário, ele é um valor 100%, ele não incide em cargos, né? Não incide previdência, não incide imposto de renda, esses encargos eles são na segunda parcela, então que costuma vir um pouco menor e que será paga ainda no mês de dezembro.
5: E na noite de hoje também acontece uma prestação de contas, né? Você também, como presidente do sindicato, está entregando o seu mandato e na noite de hoje, então, acontece a prestação de contas.
11: Exatamente, né? São os últimos 3 anos, né? Eu estou à frente do sindicato já pelo 5º ano, né? Então, mas hoje à noite acontece a prestação de contas dos últimos 3 anos de mandato, né? De julho de 2023 a julho de 2026. Então, fica o convite para todos os servidores sindicalizados às 19 horas. No auditório da Secretaria de Saúde, para poder acompanhar e verificar como que fica a saúde financeira do sindicato, que será entregue para a próxima chapa, que terá um mandato de 2026 a 2029.
5: E na próxima segunda-feira acontece, então, portanto, a eleição, aberta a todos os servidores para participar, como é que vai funcionar?
11: Então, conforme já publicado nos editais, né, de convocação de eleição, nós teremos na segunda-feira, dia 20, das 8 horas da manhã até as 18 horas, a eleição do sindicato. Nós temos apenas uma chapa inscrita, né? Essa chapa ela é denominada Renovação, é encabeçada pela servidora sindicalizada Beatriz Alves, e a gente convida, então, todos os servidores sindicalizados que estão em dia com as suas mensalidades do Sintespo que compareçam no, na segunda-feira, das 8 às 18, como eu falei agora há pouco, para fazer esse exercício de democracia e eleição dos representantes dos servidores públicos municipais. Logo após a eleição, às 18 horas, será feito o escrutínio da urna, então, e dos votos, e já em sequência será dada a posse para a próxima diretoria desse triênio, né, do restante de 2026 até julho de 2029.
3: Matheus, avalia as conquistas frente ao sindicato.
11: Então, nesses últimos 5 anos que eu estive à frente da presidência, quero agradecer primeiramente a todos os outros servidores que fizeram parte da diretoria, dos conselhos, né? Nós tivemos conselho deliberativo, conselho fiscal. Sindicato não se faz sozinho, né? A gente precisa que todos os servidores acompanhem e estejam presentes, façam essas pontuações sobre o que a categoria quer, o que ela precisa, né? A gente faz uma avaliação, até fazendo uma avaliação com o nosso grupo de diretoria, nós conseguimos várias conquistas, né? Talvez não sejam todas as conquistas que o servidor público de Ervaldo S. deseja, mas sim, nós tivemos várias conquistas. Nós estamos com todas as revisões gerais em dia, nós conseguimos aumento real durante esse período, nós conseguimos resgatar lá da época do Américo Lorini, em que ele, por uma decisão arbitrária, decidiu não repassar a inflação para o salário dos servidores públicos. Nós conseguimos 3,43 para toda a categoria. Tivemos aumento para o magistério no meio desse caminho. Não é ainda o piso do magistério que os professores aguardam, mas pelo menos teve uma revisão, né? E continuou-se, assim, nós continuamos com várias demandas levadas para todos os prefeitos que passaram. Tivemos, na época da eleição, conversa com todos os candidatos e sempre defendendo o diálogo. Então, o balanço que a gente faz desse mandato de sindicato é bom, né? Gostaríamos que fosse melhor, com certeza, mas nem sempre a gente consegue alcançar todas as expectativas. E fica, então, o desejo de que a próxima diretoria, que será eleita na segunda-feira, consiga êxito em todas essas negociações. Lembrando que esses trabalhos que são feitos por todos os membros da diretoria, inclusive por mim como presidente, eles não são remunerados. Então, existe também essa conciliação entre o trabalho, entre a presidência, a vida pessoal, e tudo isso faz com que a gente, às vezes, não consiga atingir aqueles objetivos esperados pelos colegas. Mas, como eu disse, que a próxima diretoria tenha êxito em todas essas negociações.
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3: Chegamos ao final de mais uma edição do Jornal do Meio-Dia. Apresentação Marcos Valnei, redação e edição Matheus Mitterer. Reportagens Odinei Gonçalves e Matheus Mitterer, Central Técnica Gabriel Platal. Produção Central Líder de Jornalismo, Direção Geral Mauro Roberto Valmórbida. A você uma boa tarde, excelente fim de semana e até segunda-feira.
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22: Olá, boa tarde. Sexta-feira, 17 de julho de 2026, está no ar o Esporte Líder. Apresentação de Matheus Mitterer, central técnica do Gabriel Platal, redação e edição de Ney Gonçalves e a direção geral é do Mauro Roberto Von Mórbida. Copa do Mundo. A Copa dos Recordes se aproxima do fim e já deixa saudades. Botafogo vence no Rio de Janeiro e Vasco decepciona na estreia de técnico na volta do Brasileirão. Atletas de badminton de Joaçaba conquistam primeiro pódio dos Jogos Universitários Catarinenses. Joaçaba Futsal vence de 21 a 0 nos Juques. Acirrada a briga pela classificação na Liga Nacional de Futsal Silver. Essas e outras informações agora no seu Esporte Líder.
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22: Começamos o Esporte Líder de hoje falando da Copa do Mundo.
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2: A Copa dos Recordes.

0: participaram. Mais sedes, mais jogos, mais público. A marca de torcedores que já passaram pelos estádios antes mesmo da final supera os 6.500.000. O recorde anterior era da Copa de 1994 nos Estados Unidos, com quase 3.600.000 espectadores. Também temos o maior número de gols anotados antes da final e da disputa do terceiro lugar. Foram 297 tentos em 102 jogos. Aliás, a marca geral foi obliterada logo na primeira fase dessa edição, quando o torneio atingiu a marca de 173 gols e ultrapassou o recorde anterior de 172 gols estabelecido nas Copas do Mundo de 1998 na França, 2014 no Brasil e 2022 no Catar. A média de gols até aqui é de 2,91 por partida, a maior desde a edição de 1970, que teve a marca de 2,97 gols por jogo. E não tem como falarmos de recorde sem citar Lionel Messi. E eu não tenho receio nenhum de dizer que estamos diante do rei do futebol moderno. Ele já soma 21 gols, 12 assistências e um combinado de 33 participações diretas em gols na história do torneio. As três marcas são recordes absolutos do alienígena, que também detém o recorde de mais partidas disputadas em mata-matas de Copas do Mundo. São 16. Se nenhum desastre acontecer, a partida de número 17 será disputada no domingo em uma final absolutamente inédita, que pode colocar a Argentina na mesma prateleira histórica de Brasil e Itália, que são as únicas bicampeãs consecutivas até o momento. Porém, do outro lado está a Espanha, que tem 100% de aproveitamento em finais de Copa. Uma. Ok, o recorte é pequeno demais. É só pelo meme também, mas tem um dado importante em relação à fúria. Com a vitória por 2-0 sobre a França, a Espanha alcançou 6 jogos sem sofrer gols em uma Copa do Mundo. É uma marca inédita na história da competição. Nos 7 disputados até aqui, somente a Bélgica vazou a defesa espanhola com um gol na partida das quartas de final. E se não teremos a revanche entre França e Argentina em campo, teremos o duelo da artilharia nos dois últimos jogos da Copa, valendo a chuteira de ouro. Mbappé e Messi têm 8 gols cada nessa edição. A depender dos rumos das duas partidas, o francês pode levar o prêmio e empatar com Messi na artilharia histórica. Para isso, precisa marcar um e o argentino não balançar as redes. Agora, se persistir o empate, o primeiro critério é a quantidade de assistências. Atualmente, Lionel Messi tem 4 contra 3 de Kylian Mbappé. E se esse critério também empatar, aí o atleta com menos minutos em campo e assim a melhor média leva o prêmio. Os dois últimos episódios dessa novela serão nesse fim de semana. Os autores estarão em campo e nós assistiremos à história sendo escrita mais uma vez. França e Inglaterra jogam no sábado às 6 da tarde. Já no domingo, às 4 da tarde, Espanha e Argentina lutam pelo título. Aqui pode até não ter VAR, mas já tem muita saudade dessa Copa do Mundo que entrou para a história e para as nossas memórias. Até uma próxima.
1: Obrigado, William. E o Botafogo venceu no Rio de Janeiro e o Vasco decepcionou na estreia de técnico na volta do Brasileirão. As informações com a Daniela Esperon.
2: Na volta do Campeonato Brasileiro, dois jogos aconteceram nesta quinta-feira e o retorno do Botafogo foi recheado de emoções. A joia da base, Lucas Emanuel, abriu o placar no Nilton Santos, mas o time voltou a sofrer com um lance inusitado envolvendo o goleiro Léo Link. Assim, o Santos empatou com o Barreal. Só que, quando tudo parecia já definido, Kadir marcou o gol que deu a vitória do alvinegro carioca. 2-1 no Rio de Janeiro. E quem falou sobre a emoção de ter marcado esse gol que garantiu 3 pontos na tabela foi ele, Kadir.
3: Muito feliz de voltar a jogar aqui no Nilton Santos e, mais que tudo, entrar no jogo que quase estava decidido já e passar da vitória para o time, né? Botafogo é um time que não deixa cair até o final e a gente Eu acredito que a gente vai fazer

0: um bom jogo, né? Que vem pela frente e, pois nada, graças a Deus saiu a vitória hoje e estou muito feliz. Agora comemorar e pensar na seguida do jogo.
1: Com esse resultado, o Botafogo agora pega o elevador e sobe na tabela de classificação. É o nono colocado com 25 pontos. Lembrando que ainda tem a sequência da rodada. O mesmo a gente não pode falar do Vasco, que foi até o Barradão e perdeu para o Vitória pelo placar de 1-0. E segue na zona do rebaixamento, na 17ª colocação, com 4 vitórias consecutivas. O detalhe que foi a estreia do novo técnico, o português Pedro Emanuel, que até chegou a elogiar a equipe cruzmaltina, que teve oportunidade de marcar, mas infelizmente saiu derrotado de Salvador. A sequência da 19ª rodada acontece nessa sexta-feira, com Fluminense e Bragantino no Maracanã e também Mirassol e Grêmio no estádio Maião. Lembrando que a rodada foi desmembrada e só termina na semana que vem. Agência Rádio Web com informações do Brasileirão, Daniele Esperon.
2: Obrigado, Daniele. E foi dada a largada para a 69ª edição dos Jogos Universitários Catarinenses, o JUX, em Itajaí. Neste ano, a competição reúne mais de 1.600 atletas e técnicos de 25 instituições do ensino superior de Santa Catarina. As disputas individuais e coletivas estão concentradas principalmente na Univale, mas também são realizadas em outros espaços esportivos da região. E o primeiro pódio da competição já foi definido. A UNOESC conquistou a dobradinha no badminton individual feminino. Letícia Pinto Andres ficou com a medalha de ouro, seguida por Maria Luísa Zílio, que garantiu a prata. As duas atletas asseguraram vaga nos Jogos Universitários Brasileiros, os JUBs, que serão disputados em Goiás de 23 de agosto a 5 de setembro. O bronze ficou com Yasmin Sakurada da FURB. Além da disputa por medalhas e troféus, os JUX representam a oportunidade de garantir uma vaga nos Jogos Universitários Brasileiros, principal competição universitária do país. E a equipe Joaçabense de futsal está representando a UNOESC nos Jogos Universitários Catarinenses e no primeiro jogo venceu a Univale, equipe da casa de Itajaí, por 2-0 na tarde da quarta-feira no primeiro compromisso da competição. Já na quinta-feira, o Joaçaba Futsal enfrentou o IFC, o Instituto Federal Catarinense, e o placar foi de incríveis 21-0 para a equipe de Joaçaba. O próximo confronto é hoje, às 17 horas, contra a Católica de Santa Catarina. E a 13ª rodada da Liga Nacional de Futsal Silver deixou a briga pela classificação direta às quartas de final ainda mais equilibrada. Com apenas 2 rodadas restantes na fase classificatória, do 4º ao 8º colocado da tabela, todos têm chances de garantir vaga direto nas quartas de final, sem precisar passar pela fase de playoffs às 8º. O América do Rio Grande do Norte segue na ponta da tabela com 30 pontos em 13 jogos, contando com a melhor campanha da competição até aqui. Na sequência, aparece Chupinzinho com 27 pontos em 8 jogos e São Caetano também com 27, mas em apenas 12 partidas disputadas, o que mantém o time paulista na cola direta do vice-líder. Completa o grupo dos 8 primeiros colocados, o Camaquã com 23 pontos, o Vasco com 22 pontos, com um jogo a menos, São Lourenço 21 pontos, o Dracena com 20 pontos e o Apodi com 20 pontos. A distância entre o 4º e 8º colocado é de apenas 3 pontos, o que mantém a disputa em aberto até a última rodada. Na sequência da tabela estão Lages 16 pontos, Joaçaba 15 pontos, Concórdia 14, Blumenau 13, São Miguel 13, Juventude 11. Equipes que ainda sonham em embolar a briga pelas últimas vagas no G8. Já o Sport, 9 pontos, e o Balsas, com 4, fecham a tabela e seguem mais distantes da zona de classificação direta. Então, para essas informações do Esporte Líder de hoje, fique agora com o programa Show da Tarde, com ele, Carlos Ferrari. Esporte volta na próxima segunda-feira. A todos, uma ótima tarde, um ótimo final de semana e até lá.
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5: Pontualmente 13h.
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5: Oi gente, oi pessoal, muito boa tarde para você que está se ligando com o Show da Tarde nesse exato momento aqui pela programação da Líder FM 107.5. É o nosso último encontro da semana. Hoje, dia 17 de julho de 2026, sexta-feira, estamos vivenciando o 198º dia do ano. Já se foram 198 dias em 2026. Hoje lembramos o Dia de Proteção às Florestas. É uma data também conhecida popularmente como o Dia do Curupira, em homenagem ao famoso guardião dos mitos folclóricos brasileiros. O objetivo é conscientizar a população sobre a importância da preservação ambiental. 27 graus de temperatura, é uma tarde de sexta-feira ensolarada, faz calor, né? Quase, ó, 27 graus, olha só a diferença de temperatura que nós iniciamos a semana para que nós estamos encerrando a semana. É por isso que essas gripes, né, Paulinho? Essas gripes acabam acometendo a gente, né? 1 e 2, sejam bem-vindos no oferecimento do Clube Ervalense, Supermercado Passarela, Agropecuária e Pet Shop Marquesine, Via Car Corridas e Viagens, Auto 100 Multimarcas e Baldiceira Corretora de Seguros. A partir de agora, você vai utilizar o nosso meio de comunicação externo aqui com o ouvinte, que é o 984377826. Você vai poder pedir a sua música, fazer as suas indicações, participativamente aqui dos nossos quadros e concorrer ao final do nosso encontro ao tradicional kit churrasco do Passarela. Tem carne, carvão, linguiçinha e pão de alho te esperando no finalzinho do nosso programa, hein? Manda aí a sua participação, 984377826.
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5: Tá começando mais um Show da Tarde, o nosso Líder Retro, uma hora só de presente, né? Músicas no presente, mas são canções do passado. Vamos lá trazer para você o pensamento e a citação de hoje, sexta-feira? Gente, para se tornar verdadeiramente grande, é preciso estar ao lado das pessoas e não acima delas.
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5: It's Raining Men, The Weather Girls, 1982. A gente abre com essa aqui. É a primeira de muitas que você vai ouvir aqui na programação da Líder.

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6: Aí, né, gente? Chegou mais uma tarde, é o nosso último encontro da semana. Hoje é sexta-feira, dia 17 de julho. Estamos com 27 graus aqui na região onde encontra-se a rádio instalada, aqui na região do meio-oeste de Santa Catarina, na nossa querida e bela Ervaldo Oeste, né? Para você do nosso entorno, da nossa região, os amigos que nos acompanham também fora da região aqui, você que está com o aplicativo plugado, conectado aí na Rádio Líder, seja muito bem-vindo, viu? É sempre um prazer muito grande poder contar com a sua amizade e com essa energia positiva que faz esse programa aqui, ó, cada vez mais ir para adiante, né? A gente tem uma honra muito grande de poder contar com a audiência dos amigos. Os amigos de perto, os amigos de longe, aqueles que escolhem a Rádio Líder como sua melhor companhia. Gente, final de semana chegando, amanhã sábado tem um matinezão lá no Clube Ervalense, sendo animado pelo Toque Musical e pelo Musical Inovação. Começa às 14 horas e no domingo também tem convite especial aqui, ó, 19 horas, tem muita animação, muita música boa com os Federais e a banda Silverson. E hoje tem o sorteio dos 5 ingressos que eu prometo, né? Que eu sempre prometo no começo da semana e cumpro nas sextas-feiras. Então hoje eu vou sortear 5 ingressos para o evento de domingo do Clube Ervalense, onde a sua trilha sonora está garantida. Vamos em frente, nós temos aqui o nosso líder retrô, o resgate das músicas do passado. A gente volta no tempo, eu convido você, pego na sua mãozinha, levo junto no túnel do tempo da Líder pra gente curtir de novo músicas que fizeram muito sucesso no passado e que são inesquecíveis. Raça Negra, 1993, Ciúme de Você. Música.

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9: É isso aí, está no ar o nosso Líder Retrô. A gente faz aqui. A gente reúne as melhores músicas do passado e traz para você uma seleção completa, muito bacana, muito legal. Espero que você esteja apreciando e curtindo muito esse espaço que a rádio reserva para você. Gente, vamos falar de economia, vamos falar de final de semana com mais economia no bolso. 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Muito bem, 1h23, está na hora de você curtir mais uma sequência musical bacana. A cantora italiana Laura Pausini é a nossa convidada do momento, ano de 2002. It's Not Goodbye, é a sequência do Líder Retrô para você.

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12: Olha, tá valendo para você que tá entrando em contato conosco aqui o kit churrasco do Passarela, carne, carvão, linguiçinha, pão de alho, o combo mais saboroso, mais gostoso do seu fim de semana. 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Então capricha aí na sua participação pelo 984377826. 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Vamos dar sequência aqui, mandando um abraço especial para nossa querida amiga Melita, lá de Benedito Novo, tá sempre ligadinha com a gente. Ela pediu um alô agora dentro do nosso Líder Retrô. Vai um alô açucarado aí para você, viu, menina? A nossa chicletinha Melita Rainer, lá de Benedito Novo. Tô tocando música do Exalta Samba, ano de 2010. A Nelci Primão, que gosta muito também desse tipo de música aqui, ó. Tá vendo aquela lua? Exalta Samba.

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9: Bora lá, gente bacana, gente bonita, vem com a gente, né? Até as 16h tem Carlos Ferrari aqui no Show da Tarde. Vem aos trancos e barrancos, né, gente? Garganta arranhando ainda, mas vamos lá. Bora lá, é o nosso último encontro da semana. Hoje é sexta, dia 17 de julho. Previsão do tempo, hoje nós amanhecemos com 15 graus de mínima aqui na região e deveremos ultrapassar os 27 graus hoje. Olha a diferença de temperatura, né? Olha a diferença, meu Deus do céu. Para amanhã, sábado, 18 de mínima, máxima de 27. Domingo também, a mesma coisa. Segunda-feira, 18 de mínima, máxima de 27. Terça-feira já deve chover, viu, gente? Tem 18 milímetros previsto já para terça-feira. Para quarta-feira, 44 milímetros de chuva. Para quinta, 60 milímetros de chuva. Na sexta também tem previsão de chuva e sábado também. Quer dizer, deveremos ter aí uma semana encharcada, a semana que está por vir. 19 agora faltando para as duas. 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Tem kit churrasco no final do programa, tem 5 ingressos do Ervalense para domingo, para você que é frequentador. Vamos tocar música. Essa aqui, ó, é do Bill Medley com Jennifer Warnes, 1987. Tema do filme Dirty Dancing. I have the time of my life. Para você matar a saudade, ao som da Líder FM.

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2: Agora, 10 minutos nos separam das 14h. E até lá, só tem música aqui de saudade, né? Que remete à saudade, que remete ao passado. E a gente já aproveita também esse intervalo aqui de uma hora para ir já juntando as músicas e a programação que vai ao ar logo mais às 14 até às 16. Você vai mandando a sua participação para o 984-377826. 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Aproveitar o ensejo aqui para mandar um alô para todos os motoristas aí da Via Car Corridas e Viagens e das demais empresas também, os nossos amigos taxistas, os amigos motoristas profissionais, caminhoneiros que lidam com o transporte desse Brasil, né? Transportando o progresso do nosso país. Um grande abraço para vocês, um bom final de semana para todos os profissionais, sejam de qual for, né? Seja qual for aí a sua profissão, né? Seja qual for a sua atividade profissional. 9 minutos faltando para as 14h. 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Legal, né, Paulinho? Faltando 8 minutos agora para as 14h, vamos trazer música do ano de 1988 com a banda Uns e Outros, rock nacional, presente aqui na programação da Líder. Carta aos Missionários. Confere aí mais uma com carimbo de sucesso da Líder FM.

Depois eu sou do 11 Outros, ano de 88, carta aos missionários. E vamos encerrando então com Legião Urbana. Aproveita que essa aqui é a saideira do Líder Retrô, 1986, quase sem querer, faltando 5 para as 2.

0: Fechou, né? Terminou todas aqui do nosso Líder Retrô Show da Tarde, sexta-feira, 17 de julho de 2026. Quase sem querer, foi a ultiminha. Batemos o cartão aqui, né? Com Legião Urbana. E eu te convido pro Líder Retrô da próxima segunda-feira, sempre a partir das 13 horas. Eu te convido também para você aumentar o volume do teu rádio, que a gente vai pro intervalo, mas vamos voltar com a sua participação. Você que mandou mensagem, você que tá mandando ainda, né? A sua participação pra gente aqui pelo 984-377826. Nós estamos organizando a playlist do ouvinte que vai pro ar em instantes. 27 graus de temperatura, você tá na Líder FM de Evaldo Oeste, 107.5. Eu volto já.
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3: Olá, boa tarde. Este é o Acaerte Agora. Previsão do tempo para Santa Catarina com a meteorologista da Acaerte, Daniele Lima.
4: Boa tarde. Nessa sexta-feira, o tempo continua firme com o predomínio do sol. O destaque é o vento persistente de norte, com rajadas que no Grande Oeste podem atingir próximo de 70 km por hora. Atenção também no Planalto Sul, na Grande Florianópolis Serrana e na costa de Florianópolis, a Laguna. No sábado, o vento pode intensificar, diminuindo um pouco no domingo. O fim de semana será de sol com algumas variações de nuvens, principalmente no domingo nas áreas próximas ao Rio Grande do Sul, onde não se descarta alguma pancada isolada de chuva no fim da tarde. As temperaturas seguem em elevação nos próximos dias. As máximas variam de 20 a 27 graus, podendo atingir perto de 30 no extremo oeste e no litoral norte em Itapoá, e passar dos 32 graus no litoral sul. Tenha um ótimo fim de semana!

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7: Legal, de volta aqui com a sequência da nossa programação. A partir de agora você sabe, né? Playlist do ouvinte, isso quer dizer que é você quem faz a programação acontecer, pedindo, solicitando, indicando o teu sucesso. Além disso, temos também, né? Já já a melhor de três, já já para você escolher aquela que nós vamos tocar inteirinha. A dose dupla de hoje vai lá para a nossa amiga Ivone Abate de Joaçaba, escolheu duas do grupo Roupa Nova. Valeu, Ivone, obrigado aí, viu? Um bom final de semana para ti, pro maridão, pra família, pros filhos. Que Deus abençoe a família Abate. Temos o resultado do palpite do ouvinte da Mega Sena de ontem, já engrenando mais duas apostas para a gente concorrer ao sorteio desse final de semana. Olha, tem só coisa boa aqui te esperando na tarde da Líder FM, viu? E a nossa certeza é que nós estamos muito bem acompanhados com você aí do outro lado, nos dando a honra da sua presença, da sua audiência e essa atenção que movimenta, que é realmente o combustível que move essa programação. 2:04, vamos começar então os atendimentos aqui com os nossos amigos que mandaram mensagem. Primeira delas é a nossa querida amiga Miriam, que pediu uma música do Rick Renner, tá oferecendo pro esposo Ademir Bogoni, colocando ambos no sorteio dos ingressos do Evalência. É a Neiva que vai falar conosco agora. Alô, boa tarde.
8: Boa tarde, Carlos Ferrari. Aqui é a Neiva Machado.
7: Oi, da Neiva.
8: Serra de Fátima. Bem-vinda. Coloca no sorteio se tiver. Toca música pra mim, de Roberto Carlos. Cama e Mesa.
7: Cama e Mesa. Essa é antiga do Robertão. Camila Oliveira do Prado, bairro Nossa Senhora de Fátima, marcando presença aqui no programa. Tem mais gente que mandou áudio, vamos saber quem é. Alô, boa tarde.
9: Boa tarde, Carlos Ferrari.
7: Oi.
9: Eu queria oferecer o programa para minha família da casa.
7: Claro.
9: Que de Oliveira e tudo que quem mora no bairro São Jorge.
7: Claro.
9: Aqui quem fala é Oliva de Oliveira da casa e quero também participar do sorteio. E tudo de bom para vocês.
7: Tá bom, dona
9: Oliva.
7: Bom
9: final de semana para vocês todos aí.
7: Igualmente para a senhora e toda a sua família. Luciano Vargas pediu música do Chico Rei Paraná. A versão dessa música eu conheço com Zezé e Luciano e a Fátima Leão. E ele pediu a mesma música com a versão do Chico Rei Paraná, tá mandando aí pra família, pro filho Cauã Santiago de Vargas e colocando ambos no sorteio, desejando um excelente final de semana para todos nós. Um abraço para todos aí, viu, Ferrari? Da empresa, tá, beleza. Valeu, querido. Obrigado. Estamos tocando música do Chico Rei Paraná? Vamos lá, para desbotar a saudade. Você vai lembrar dessa música com o Zezé e Luciano.

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10: Estamos aqui apresentando para você a playlist do ouvinte dentro do Show da Tarde. 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Gente, amanhã tem o matinezão 14 horas no Clube Evalense com o toque musical e o musical inovação. Valdecir, a Sandra e toda a turma lá do Evalense está convidando você para comparecer. Domingo, 19 horas, tem Os Federais e a banda Silverson. Pensa num animado domingão que vai ter lá no Evalense. Se você quiser participar, eu tenho ingressos para sorteio no final do nosso programa. 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Voltamos pro Zap Zap, porque tem gente querendo falar com a gente, e quem tá na sequência é minha amiga Fátima. Oi, Fátima, bairro Santa Teresa.
11: Boa tarde, Carlos Ferrari, tudo bem? É a Fátima aqui do bairro Santa Teresa. Queria que tu rodasse uma música para mim do João Mineiro Marciano, qualquer uma, tá bom?
10: Certo.
11: Me coloca aí no sorteio.
10: Tá bom, Fatminha.
11: Uma ótima tarde de sexta-feira.
10: Para vocês todos aí do Santa Teresa também. Quem tá na sequência, Paulo, para falar com a gente. Boa tarde.
12: Boa tarde, Carlos Ferrari.
10: Oi.
12: Eu aqui é a Maria Odete, do Maria grupo. Odete. Eu queria participar do kit churrasco do Passarela, mas não quero os ingressos, pois
10: certo.
12: Valente.
10: Certo.
12: Daí eu queria colocar o Fred, a Rita, a Júlia, minha netinha. E uma boa sexta-feira para todos vocês.
10: Valeu. Obrigado, Maria Odete. A Regina Paris nos ouve lá em Serra Alta também, né? Desejando um excelente final de semana para nós, e a recíproca é verdadeira. Tudo de bom para vocês aí, viu, Regina? É, o Antoninho Nunes está curtindo a gente também, né, seu Antoninho? Obrigado pela audiência. É, o Valdemar Bride, o Aldir Prando, a dona Zilda Garcia Silva. Quem mais aqui? A vovó Áurea Ferreira, aqui no centro, aqui na Santos Dumont, está curtindo também. O Osvanei Fernandes está oferecendo toda a programação romântica aqui para o grande amor da vida dele, a Marlene, a namorada Marlene. Valeu, pessoal, valeu. Tem mais gente aqui participando? Lá do bairro Jardim José Rupi, a Eunice da Silva. Oi, Carlos, quero participar do sorteio dos ingressos, se possível. E coloca o meu nome e o nome do Nésio Comareto também. Clevenice Gonçalves e Andressa Gonçalves, curtindo a gente no bairro São Vicente, ambas vão para o sorteio de logo mais. E tem áudio chegando também. Alô, boa tarde.
13: Boa tarde, Carlos, tudo bom? Eu tô na casa de Campos, aqui no Camburu. Tô em casa acompanhando o programa junto com o meu estrelato. Então, que está esse filme do Edson Hudson? E ofereço o programa para o Nesse da Manhã, para a Adriela, para o Dani, para o Fernando, para todos os meus amigos, para vocês da rádio, meu amigão.
10: Fechou, amigão. Fechou lá de Camboriú com o aplicativo da Rádio Líder, né? Mesmo distante fisicamente, mas não esquece da gente aqui, também do seu povo, das suas origens. Valeu, Toninho. Tia T perguntou se eu ainda tô gripado. Ainda tô, Tia T, mas vai passar, né? Alô, boa tarde.
14: Oi, Carlos Ferrari, boa tarde. Tudo bem? Melhorou da gripe?
10: Tá
14: quero
10: indo.
14: Quero participar do sorteio do kit churrasco do Passarela. Coloca eu, a Michelle, o Giovanni e a Giovana. E a música pode ser Atirador de Elite. Beleza? Oferecer para quem gostar da música. Beleza? Tá. Um abraço, abençoado, fique com Deus.
10: Fique bem também, Tia T. Atiradora de Elite com Teodoro Sampaio, o nome dessa música, né? Tem mais gente que mandou áudio ali? Quem que mandou áudio? Alô, boa tarde.
15: Boa tarde, amigo Carlos Ferrari.
10: Oi.
15: Aqui é Ivonete Branco.
10: Oi, Ivonete.
15: Quero participar do sorteio. Coloca meu netinho Bernardo Correia no sorteio também. Tenha um bom final de semana, amigo, para você e para todos aí da rádio, com suas famílias.
10: Assim seja, Ivonete.
15: Um abraço, amigo.
10: Gratidão. 2:17, prepara aí o teu rádio, aumenta o volume dele, porque eu vou te mostrar agora três pedacinhos de música. Vamos fracionar aqui três músicas, apenas para te dar, né, aquele aperitivo. Aí você escolhe qual delas que bate aí realmente com o teu gosto musical e manda um recado pra gente aqui. Eu voto na 1, na 2 ou na 3. Fica a teu critério. 984377826. Participa, porque tá chegando, em nome do Supervisa Supermercados, a melhor de três desta sexta-feira.
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10: Agora fica por tua conta, hein? São três músicas muito bonitas. A primeira delas, Pra Ela e Pra Mim, a nova música do Eduardo Costa, o DVD 100% caipira que ele acabou de gravar. Bem Simplesinho, do Daniel, é a opção de número 2. E Se Não Vai, Eu Vou, grupo Tradição das Antigas, a época que o Michel Teló ainda era vocalista do Tradição, é a opção de número 3. Ó, fica por tua conta, hein? Escolhe aí, manda o teu voto pra cá. 984377826, que eu e o Paulinho voltamos já já com a grande campeã de hoje.
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10: Muito bem, participações, votações encerradas. Vamos agora saber quem foi a grande campeã. Antes, porém, eu vou trazer para você as ofertas do Supervisa. 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Tá na hora da campeã? Vamos saber, Paulinho, quem é que levou a boa, quem é que levou a melhor nesta sexta-feira.
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10: Foi a número um. O pessoal votou nas três músicas de novo, mas prevaleceu quem votou por mais votos aí, teve mais votos a número um. Eu já quero aproveitar que tivemos mais dois pedidos aqui de Eduardo Costa e já vou mandar de carona, tá? Salete Rosa e a Loreni Ponat também tinha pedido música do Eduardo Costa. A gente já aproveita que vai tocar no melhor de três e já ofereço pra vocês, viu, minhas queridas? Pra ela e pra mim, essa música faz parte do novo trabalho do Eduardo Costa, 100% Caipira, que ele acabou de gravar. Música muito bonita, confere aí. 2h24.

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6: Não deu para o árbitro brasileiro no fechamento do maior torneio de seleções do planeta. A FIFA definiu os nomes que vão comandar os confrontos decisivos deste final de semana e, infelizmente, o Wilton Pereira Sampaio ficou de fora. Para o grande duelo de domingo entre Espanha e Argentina no MetLife Stadium, o escolhido foi o esloveno Slavko Vincic. Ele terá a responsabilidade de conduzir a disputa pelo troféu mais cobiçado da Terra. Já a decisão do terceiro lugar, que acontece no sábado em Miami, entre França e Inglaterra, terá uma arbitragem sul-americana. O venezuelano Jesus Valenzuela foi o escalado para comandar o clássico europeu. Eu sou Melina Calduro, de Nova York, para o Acaerte em Campo.
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13: Duas e 32, vamos dar sequência? Sequência até às 16h na nossa playlist do ouvinte, você mandando na programação. Mandar aqui um alô pra Eliette. A Eliette mora na linha Leãozinho, Luzerna, interior de Luzerna, né? A Eliette Lira pediu uma música aqui do Leonardo e tá oferecendo para as vizinhas da Barra Verde, para a família dela, para quem estiver na escuta aqui do rádio e desejando um ótimo final de semana a todos. Valeu, querida. Obrigado aí pela preferência de estar curtindo o Carlos Ferrari e o Show da Tarde. Viu, Eliette? Alô, pessoal de Luzerna, interior, Erval, Joaçaba. Tem muita gente bacana que nos acompanha, né? E a gente rende toda a nossa homenagem a esses queridos amigos que tiram um tempinho do seu dia para dar atenção aqui ao nosso trabalho. 2h33, tem áudio chegando também. Alô, boa tarde.
4: Boa tarde, Carlos Ferrari. Tudo bem? É a Anitta aqui do Santo Antônio. Põe o meu nome e o do Anil aí no sorteio. E uma abençoada sexta-feira para você e para todos aí da rádio. E um abençoado fim de semana também.
13: Tá joia. Deixa eu mandar um alô para dona Zilda Garcias da Silva, que também tá na escuta do programa. A Lorene Ponat mandou recado. Eu, inclusive, já toquei a música para ela agora há pouco aí do Eduardo Costa. Considere que foi para você também, viu, Lore?
14: Boa tarde, Carlos Ferrari. Aqui é Lorene Ponat. Gostaria de ouvir uma música do Eduardo Costa e participar do sorteio do ingresso. Tenha uma boa tarde.
13: Valeu, Lore. Tá na lista aqui dos ingressos também. Sorteio finalzinho do programa hoje. Tem 5 ingressos para o evento de domingo aqui no Clube Ervalense. Sandra Maia, seja bem-vinda, amiga.
15: Boa tarde, Carlos Ferrari. Aqui é a Sandra, da Rua Santa Catarina. Me coloca no sorteio. Coloca o Júlio César, o Marco Antônio, a Vitória. E também coloca a minha filha, Rochelle, que hoje estou na casa dela fazendo uma faxina.
13: Oh, que legal.
15: E gostaria de pedir uma música. Pode ser do Bruno Marrone, Será. Muito obrigado e boas melhoras para você.
13: Obrigado, Sandrinha. Um abraço para você, para a Rô aí, né? Para os netos, para a família toda. Tá fazendo a poeira levantar aí, né? É isso aí. Eu falei, beleza, porque a pessoa quando está trabalhando é sinal de saúde, está bem, está funcionando, colocando a mente e o corpo para funcionar, isso é bom demais. Fátima, ela pediu, a Fátima Bittencourt lá do Santa Teresa pediu, João Mineiro e Marciano, tá tocando a tua música aí, Fatiminha. Crises de Amor, 2h35 agora.

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0: Bora lá, até às 16 horas com o nosso show da tarde, destacando aqui as melhores músicas, pedido do ouvinte, você participando pelo 984377826. Acabei de tocar uma música aí pra Fátima Bittencourt, depois ela mandou uma mensagem aqui pedindo um auxílio do programa para ver se ela consegue reaver a carteirinha do transporte público, o transporte coletivo, que ela acabou extraviando na terça-feira da semana passada, na linha que faz até o Santa Teresa, a linha que passa pelo bairro Santa Teresa. Quem porventura encontrar aí a carteirinha do transporte coletivo da Fátima Bittencourt, por gentileza deixar com o motorista que faz a linha ou entregar aqui na rádio que a gente avisa ela, tá? A Fátima então buscando aí reaver a sua carteirinha do transporte coletivo. Dito isso, voltamos para o nosso Zap Zap, mandar um alôzão para Natália Colasso do bairro Santo Antônio participando, concorrendo ao brinde. A Cleonice também, né, Cleo? Ela pediu uma música aqui do Alan Jackson e tá mandando um abraço para todos nós do rádio. A Ira Batista Eckler de Luzerna também tá na sintonia do programa. É, Paulinho, não tá muito fácil não, mas vamos lá. 17 agora faltando para as 3 da tarde. É a gripe, né, pessoal? 2h43. Quando aumenta o volume daí da trilha, você sabe que o Ferrari que tá desligando o microfone para poder tossir, né? Ai, ai, ai. Quem mais que tá aí? Alô, boa tarde.
1: Também quero apoiar minha... Boa tarde, Carlos Ferrari. Quero participar do sorteio. Meu nome é Tiffany da Caspires. Quero colocar minha mãe Cristina na casa do sorteio e ter vazia amarelista na casa do sorteio também. Muitos beijos a todos e uma ótima tarde. Também quero apoiar minha mãe Cristina da casa do sorteio do Valência.
0: Tá joia. Vamos também ao bairro Santo Antônio. O pessoal quer falar com a gente de lá, né? Alô, boa tarde, bairro Santo Antônio.
2: Boa tarde, Carlos. Ah, gostaria de participar do sorteio, mesmo que o brinde de hoje, eu já fui contemplada há meses atrás com esse kit churrasco maravilhoso. Meu Deus, fiquei surpresa. Então é ótimo mesmo, muito bom. E eu sou a Carmelina Gelati, aqui do Santo Antônio, e agradeço muito se for atendida. Um ótimo final de semana para você e a todos vocês da rádio. Um abraço.
0: Valeu, Carmelinda, brigadão, viu? Que legal o seu depoimento, né? Isso demonstra como o pessoal do Passarela é caprichoso, né? E carinhoso aí com os nossos ouvintes, não é mesmo? É um brinde, assim, substancial. Pensa, né? Ó, é um combo com carne, carvão, linguiçinha e pão de alho. Esse é o brinde que a gente sorteia toda sexta-feira, presentaço do Super Passarela. Tem mais gente para falar com a gente. Alô, boa tarde.
3: Boa tarde, Carlos Ferrari, sou a Silvia Gonçalves do bairro José Rupi, gostaria de participar do sorteio. Coloca minha irmã Gisele Gonçalves e o meu irmão Antônio Carlos Gonçalves também para participar e toca uma música do Daniel aí para nós ouvir.
0: Tá bom, Silvia, a Sandra tá nos ouvindo lá em Luzerna. Oi, Ferrari, coloca aí a Micaele, o Adrian, o Gustavo, a Luísa no sorteio e toca a próxima música para nós. Tá tocando aí, ó. Boa tarde, Carlos. É a Idalina Rec Pimentel, do bairro São Jorge. Também tô na escuta. Tô tocando para todo esse povo bacana aí. A Sandra pediu, vai de carona para essa galera bonita. Bruno e Marrone, será? Faltando 15 para as 3 da tarde.

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Vem com a gente, faltando 6 minutos para as 3 da tarde. Você está curtindo aqui o nosso programa que vai até às 16 horas. 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Quero cumprimentar meu querido amigo, colega de trabalho, Fabiano Machado, que tá se juntando a nós aqui do programa. Seja bem-vindo, bom trabalho, viu, Fabiano? Juntos nós vamos até as 4, atendendo esse povo querido, esse povo lindo que participa com a gente aqui todas as tardes. 984377826. Quem tá na sequência para me dar um alô é o Brian Vicente Moreira, morador de Luzerna, tá na escuta, tá a fim de botar a mão nesse kit churrasco também, né, Brian? Salete lá de Camboriú, seja bem-vinda.

0: Amiga.
1: Boa tarde, Ferrari. Tudo bem? Aqui é a Salete Campos, aqui de Camboriú. Manda música bem bonita com a Ed Brito e Samuel. Ofereço para todos os meus amigos, para a Comadre Eva e para vocês da rádio. Um abração e um bom final de semana.
0: Valeu. A Maria de Oliveira também, lá do bairro Santo Antônio, tá ligadinha comigo. Já aproveitou para passar aqui umas receitas de chá caseiro para gripe, né? Chá com limão, alho, Vick Vaporub. Obrigado, viu, Maria? Gratidão por se interessar aí. A gente, provavelmente, semana que vem já vamos estar melhor, né? Passando esse final de semana, aproveitar para repousar. Valdemar Brito tá ligado também com a gente aqui. O Osvanei Fernandes tá oferecendo a programação toda pro grande amor da vida dele, a Marlene, com muito amor e carinho. A Neuci Primão mandou recado também. Vamos ouvir a Neuci.
2: Boa tarde, Carlos Ferrari, tudo bem? Que é Neuci Parisotto Primão do Boa Vista. Me coloca aí no sorteio aí, eu, meu marido Ivani Primão, minha filha Daniela e meu filho Rodrigo. E pode ser uma do Gustavo Mioto, você vê. Tá bom, tenha uma boa tarde, até.
0: Valeu, Neuci. Quem participa também por aqui é a Daiane da Fonseca, bairro Vila Rica, desejando pra gente uma grande tarde, né? Uma semana abençoada, final de semana abençoado. Igualmente, viu, Dai? Estamos tocando música que o povo pede? Quem pediu essa aqui foi a Eliette Lira, lá de interior de Luzerna, né? Linha Leãozinho, é isso? A Eliette pediu, Leonardo tá mandando pra toda a família e pra curtir.

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2: A Câmara dos Deputados promove seminário sobre aperfeiçoamento do Fundo Geral do Turismo nesta sexta-feira em Santa Catarina. O encontro na sede da Assembleia Legislativa do Estado reúne especialistas, entidades do setor turístico e gestores públicos para debater a simplificação de procedimentos do Fungetur, ampliação do financiamento e incentivo ao turismo regional e rural. A Defesa Civil Estadual emitiu aviso de atenção para a intensificação do vento norte a partir desta sexta-feira em Santa Catarina. A instituição projeta rajadas que podem superar os 80 km por hora, especialmente no oeste e extremo oeste, com risco moderado para ocorrências como destelhamentos e quedas de galhos e árvores. Uma adutora de água se rompeu nesta sexta-feira em Pinhalzinho, no oeste de Santa Catarina. A Companhia Catarinense de Águas e Saneamento, Casan, atua na manutenção corretiva e projeta normalização do abastecimento ao longo do fim de semana.
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9: Maravilha, a partir de agora no oferecimento aqui da Buco Loterias, eu vou conferir os números que deu ontem na Mega Sena, né? O sorteio de ontem no concurso 3022 e logo na sequência vamos fazer mais duas apostas. Tô sabendo que a Mega Sena nos sábados, os sorteios vão mudar para domingo às 11 horas da manhã. Essa informação é da Caixa. Todo sorteio que tiver no sábado das loterias da Caixa serão transferidos para o domingo às 11 horas da manhã, a partir agora desse domingo, dia 19. É a Caixa em comunicado oficial, hoje, né, nos meios de comunicação, estava dando uma olhada. Então, não será mais no final de semana, no sábado, o sorteio não será mais no sábado, será no domingo às 11 da manhã. 3 horas e 5 minutos, nenhuma aposta acertou as 6 dezenas do concurso 3022 da Mega. O prêmio principal acumulou em 35 milhões. Números sorteados ontem: 8, 12, 23, 27, 42 e 43. Nas demais faixas da premiação, 54 apostas acertaram a quina e cada um levou mais de R$ 29 mil reais. 3.918 jogos acertaram 4 números, garantindo R$ 676,21 para cada apostador. Próximo sorteio acontece nesse domingo, portanto, dia 19, às 11 horas da manhã. E é para esse sorteio que nós vamos abrir apostas. Primeiro, deixa eu conferir aqui se nós tivemos acertadores ou não, né? Nos nossos dois cartões de ontem. Tivemos apenas um. E foi no cartão de número 1. A Alessandra Serafim, de Erval do Oeste, ela optou pelo número 8. Foi a única pé quente da rodada de ontem. Segundo cartão, nós não tivemos nenhum acerto. Porém, nós jogamos no 13, deu 12, jogamos no 24, deu 23, jogamos no 29, deu 27, sempre muito perto, né? Sempre muito perto. Mas vamos tentar de novo? Vamos abrir espaço então agora aí, Fabiano. Vamos abrir então o Zap Zap para que você possa participar a partir de agora e deixar a sua dezena, o seu número, para que nós possamos fazer as duas apostas. Vamos lá? Está no ar o Palpite do Ouvinte.
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9: Muito bem, para Buco Loterias da Travessa Pinheiro Machado, ao lado da Caixa Econômica de Ervaldo Oeste, vou aguardar os 12 primeiros participantes para fecharmos as duas apostas. Valendo a partir de agora, hein? 984377826. Manda o teu número da sorte, o teu nome completo e de onde você tá falando. Enquanto isso, a gente toca música. Alan Jackson atendendo a minha amiga Cleonice. I'll try. 3 e 7.

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6: Muito bem, 13h14, já estamos aqui com os dois cartões prontos, hein? E já vamos oficializar lá na Buco Loterias as duas apostas para o concurso 3023, que vai pagar R$35 milhões nesse final de semana. Olha, no primeiro cartão aqui, a gente conta com a parceria da Ivone Abate, Marlene Zarpelon, Camila Oliveira do Prado, Clélis Raiman, Iria Batista Eckler e Antônio Campos. Esse pessoal escolheu o 10, o 11, o 25, o 29, o 37 e o 59. Segundo cartão, Jocelei Melo, Valdemar Bride, Salete Campos, Ivete Ramos, Marlene Valmórbida Brugneira e Divani Velter. Essa galera aqui escolheu o 4, o 9, o 14, o 17, o 22 e o 27. Assim a gente fecha então as duas apostas do final de semana. Aos 12 participantes aí, boa sorte para todos nós, né? 3h15, voltamos aqui ao Zap Zap para mandar um alô para essa galera bacana que tá concorrendo hoje ao kit churrasco do Passarela Supermercados. Nosso alô bacana que vai pro Claudir Maia do bairro Jardim José Rupi, o netinho dele, o Antony Miguel, que tá na escuta, valeu, vocês estão concorrendo. Nosso amigo também, o Aldir Prando lá de Serra Alta, tá ligadinho comigo, a vovó Áurea também. Quem mais que mandou recado pra cá? Alô, boa tarde.
7: Boa tarde, Carlos Ferrari, eu sou a Vilma Lima do bairro Jardim Lindóia, estou ligadinha na programação, gostaria de participar do sorteio, amigo, tenha uma ótima sexta-feira.
6: Valeu, Vilma. Tem mais um gurizão aí que mandou um recado pra nós. Fala, amigo, boa tarde.
8: Boa tarde, Carlos Ferrari, tudo bem? Aqui o Cristian Nascioa de Lourdes.
6: Fala,
8: queria
6: Christian
8: participar do sorteio, meu amigo.
6: Claro.
8: O kit churrasco aí é meu.
6: Valeu, parceiro, minha amiga Roseli Silveira, lá da Vila Remor. Oi, Carlos, ótimo final de semana pra vocês, beijo no coração, joia pra ti também, querida. Carlos, melhorou? Tô tocando a vida aqui, mas vai melhorar, viu? Quem pergunta pra mim é a Cirlei de Lima, lá da Estação Luzerna. Voz um pouco anasalada ainda, muita tosse, né, Cirlei? Às vezes nós temos que desligar o microfone aqui enquanto tá É, enquanto tô falando aqui, o Fabiano vai lá e corta e eu tenho que tossir, mas depois eu volto, né? E assim a gente vai. Tem coisa muito pior por aí, né? Muito pior. A Cirlei de Lima da Estação Luzerna tá ligada conosco, desejando um ótimo final de semana. A tia T também tá ligadinha. Mandar um alô pra nossa querida amiga Itamira Piveta, que tá querendo o ingresso do Ervalense. E vamos tocar música. O povo pede e a gente toca. O sucesso vai para o Antônio Campos, lá de Camboriú. Pediu pra gente escolher uma aqui do Edson Hudson. Tá tocando, amigão.

0: 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O Antônio Campos sugeriu Edson Hudson na programação gostosa da Rádio Líder. A gente vai para um breve intervalo e voltamos na sequência trazendo o nosso Dose Dupla de hoje, que vai ter o grupo Roupa Nova atendendo a amiga Ivone Lourenço Abate lá de Joaçaba. Daqui a pouco as tuas músicas vão pro ar, viu, Ivone? Aguenta aí, 3:20.
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0: Vamos lá, que está chegando aqui na programação a nossa dose dupla. Esse é o espaço em que o ouvinte solicita, sugere duas músicas da sua preferência, com o mesmo artista, com o mesmo cantor, com o mesmo grupo musical, e a gente atende para a Baldiceira Corretora de Seguros, que fica ali na ilha, na rua Roberto Trompovski, em Joaçaba, em frente ao Caetá. 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É a Baldiceira, né, Lorena, Elemar, Josiane, Vanir, bom fim de semana para vocês aí, tá? Um grande abraço. Vamos atender então a nossa amiga Ivone Lourenço Abate, que sugeriu duas músicas do Roupa Nova.
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0: Parabéns pelo bom gosto, viu, Ivone? São duas músicas lindas desse grupo fantástico que é o Roupa Nova. Linda Demais e A Viagem. 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
10: 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E falando no Passarela, daqui a pouquinho tem o sorteio do kit churrasco, contendo carne, carvão, linguiçinha e pão de alho. É o combo mais saboroso, mais gostoso do seu final de semana. Voltamos pro zap para atender a nossa gente aí. Quem é que tá na vez, Fabiano? É a Cris? Alô, Cris.
12: Boa tarde, meu grande amigo Carlos Ferrari. Sou a Cristiane da casa do bairro São Jorge e estou passando por aqui para desejar a todos uma excelente sexta-feira e um ótimo começo final de semana. Quero participar do sorteio, meu grande amigo, e também, se puder participar do sorteio do Clube Valência, estou agradecida. E colocar a Maria Alice e a Tiffany da Casa Sorteio também. Quero escutar a música do Zé Neto e Cristiano, qualquer uma deles, tá? Beijos, beijos, beijos e boa tarde.
10: Valeu, Cris. Bom fim de semana para vocês aí. A Vilma Erics participando, oferecendo a programação para o esposo Idaí Benedetti e para a filha Ana Júlia Fink, também para Venilda Erics. Colocando toda essa galera aí também no sorteio. Rose de Oliveira e a Manuela ouvindo a gente na rua Senador Eusébio. A Nancy mandou recado, vamos ouvir. Fala, Nancy.
13: Boa tarde, Carlos Ferrari.
10: Oi, amiga.
13: Toca aí pra nós curtir Toalha Branca. Me coloca no sorteio, se tiver sorteio. É a Nancy, do bairro Nossa Senhora de Fátima. Um bom final de semana.
10: O Calderoli também mandou o recado dele nessa tarde de sexta-feira.
14: Oi, Carlos Ferrari, aqui é Edgar, do Rupert. Foi no sorteio de domingo do Ervalês, beleza? Toca uma música bem apaixonada pra nós, hein? Valeu!
10: Valeu, Ronaldo, seja bem-vindo também essa tarde de sexta, amigão.
15: Boa tarde, Carlos Ferrari. Ronaldo Ferreira, passando por uma ótima tarde a todos os Cisa Líder, todos os vintes, em especial a todos os meus familiares também. Hoje vamos mandar aquele abração para minha mãe Olha, meu pai Urides, minha irmã Morgana lá de Luzerna. Vamos lembrar também do Antônio da Show, que estão sempre ligados na Jaçaba. A música pode ser uma bem bonita para nós aí, ou pode ser a próxima. Se você sorteio, me grava sorteio. Grande abraço e sexto, né, meu irmão?
10: Valeu, Kleber Torescato também está participando, registrando presença aqui, mandando para Marisa, sua esposa, para os filhos e para toda a galera que acompanha e curte a gente lá na Vila Pedrini. Agatha Vitória Correia, de Luzerna, oferecendo a programação para a família, para nós do rádio e desejando um bom final de semana para todos nós. Valeu, Agatha. Intervalo, voltamos daqui a pouquinho com mais sucessos no Show da Tarde.
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1: Tá curtindo aqui o Show da Tarde, até as quatro, depois tem o Odinei Gonçalves assumindo aqui os microfones da Rádio Líder contigo, com bandas na Líder. 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Deixa eu mandar um alô pra minha querida amiga Salete, ela mandou áudio aí? Não. Ah, não, só mandou aqui, ó. Só escreveu, né? Deus te abençoe, proteja sempre. Tenha um ótimo final de semana. Cuide-se, meu amigo. Muito bem, fé e Deus te abençoe. É isso aí, é o que a gente mais precisa, né, Salete? É. Tem muito mais pessoas passando por dificuldades muito maiores que as nossas, né? É só agradecer, minha amiga, só agradecer. 3h44, Zumar Hitman lá da Vila Pedrini também registrando audiência conosco. Tem o Valentim Travizan. O Valentim mandou um recado pra gente via áudio. Fala, meu amigo Valentim.
2: Ô, Carlos Ferrari, opa. Boa tarde, como é que você tá? Tudo certo?
1: Meia vamos levando.
2: Essa gripe aí, porque não tá fácil,
1: pois
2: né?
1: Pois é.
2: Tá demorada pra ter largar essa gripe, né?
1: Eu acho que é uma gripe feminina.
2: Pode ser a música aqui, o Valentim Trevisan, pode ser a música, pode ser a próxima. Parece pro Bem Casada, Angelina, e pro Isadir Seco, e pro Gringo, e pro Neto e da Serpe, que estão tudo na escuta. E vamos concorrer esse brinde hoje.
1: Show.
2: Um abraço e tudo de bom. E
1: valeu.
2: Bom trabalho e melhore.
1: Igualmente, obrigado querido, obrigado pelos votos. Vou melhorar sim, segunda-feira já vou estar bem, você vai ver. A Isabel Wisler está ligada comigo lá em Luzerna. A nossa amiga Catarina Schlemmer está ligada com a gente no bairro Santa Teresa. Quem mais aqui? A Maria do Santo Antônio também. Obrigado Maria, beijo no seu coração. Eu registro a audiência da Marlene Zarpelon, da Iria Batista Ecler, do Eduardo Romani. Muita gente participa aqui da programação. Tem um áudio agora aí? Quem será que é? Alô, boa tarde.
3: Boa tarde, Carlos, tudo bom? Eu tô na casa de Campos, aqui no Camburu. Tô em casa comprando o programa junto com o meu estrelato. E tô com o prêmio do Edson Hudson. E ofereço o programa para as filhas da manhã, para com a Adriela, pro Dani, pro Fernando, para todos os meus amigos, para vocês da rádio, meu amigão. Um abraço.
1: A música do Antônio já foi, né? Já tocamos agora há pouco. Quem mais que vai falar comigo? Alô, boa tarde.
4: Gostaria de participar do kit churrasco. Uma ótima tarde a todos.
1: Muito bem, vamos dar sequência aqui na programação. Quem é que está falando com a gente agora? Boa tarde.
5: Boa tarde, tudo bem? Eu gostaria de concorrer ao kit churrasco e o ingresso para o Valência. Muito obrigado.
1: E o nome? A Marlene Valmórbida Brugneira. Tá concorrendo, Marlene. Alô, boa tarde.
6: Boa tarde, aqui é a Vanusa Ferreira, da linha Pacífico. Eu quero participar do sorteio da rádio. E se eu não conseguir mandar aí pra vocês, domingo agora, todo aniversário. E esse churrasco ia bem pra mim nesse final de semana.
1: Cairia bem, né, Vanusa?
6: Estamos torcendo aí, que eu ganhe.
1: Tá bom. Boa sorte, tá? O sorteio daqui a pouquinho. O que eu posso fazer é te antecipar votos de felicidades, muita luz, muita paz, prosperidade e que nunca lhe falte saúde, tá bom? E perseverança para dias melhores aí. Um beijo no seu coração, Vanusa, pessoal de linha Pacífico. Joia. Tô mandando um abraço também para Clelis Raiman, lá de Luzerna. Ela tá sempre ligadinha conosco, diz que é uma alegria, né? Está sempre escutando a rádio, diz que já faz parte da rotina e por que não dizer da família dela também. Da mesma forma, a gente sente o mesmo, a recíproca é verdadeira. Nós temos um carinho muito grande para com os ouvintes que estão sempre ligados aqui na programação, seja ela qual for, tá? Manhã, tarde, noite, o ouvinte da Líder é muito especial pra gente. Estamos tocando música, Fabiano? Sucesso de quem aí? Zezé de Camargo e Luciano, atendendo a Maria de Oliveira, que pediu Madrugada em Seu Olhar.

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5: Olha, devido ao adiantado da hora, não vou conseguir colocar no ar todas as participações, mas é aquilo que eu sempre digo, né? Todas as pessoas que tiram um tempinho, que mandam mensagem, todas vão pro sorteio, tá bom? Podem ficar tranquilos com relação a isso. Vilmar Mangold tá ligado na programação, oferecendo aí pra filha Rose, pro neto João, né? Pra esposa também, a Noêmia. Obrigado, viu, gente? Alessandra Serafim ligada comigo, a Ivete Ramos também, a amiga Rosalba Frison Piovesan, seja bem-vinda, Rosalba, participe quantas vezes você quiser, esteja sempre conosco aqui. É, Paola Zampieri também na sintonia da programação, a família Amorim tá ligada conosco, também estão ligados conosco, a Maria Madalena da Luz, quem mais, quem mais, quem mais?

0: a nossa amiga Amelita Reinert, lá de Benedito Novo, tá com problema de internet, cai a internet e volta a internet, né? E ela fica agoniada lá porque ela quer participar e acompanhar a nossa programação. Mas é isso mesmo, Amelita. Paciência aí, tá? A Dironete Oliveira também tá ligadinha comigo, a Noêmia Mangold. Quem mais que manda o recado aqui? Boa tarde, me coloca no sorteio. Cylon D'Agostini aqui do centro. Teve um amigão aí, o Silvano Marcon, também participando. Odessir Martinazzo, nosso querido bombeiro, sempre bombeiro. A Elisângela, todo mundo curtindo a líder aí. Obrigado, Odessir. Bom final de semana pra família. O João Paulo, a Josi, pessoal da Tia Jô Salgados. Valeu, fiz uma encomenda pra amanhã, hein, João? Fica ligado, hein, cara? Me entrega no horário certo lá, hein? E capricha. A Nena tá ligadinha comigo também. E quem mais aqui? A Sara. Me coloca no sorteio. Eu e minha filha Sara. Mas quem é você? Ah, o Odinei? Hã? Gisele. Ah, tá aqui, ó. Gisele Santos. A gente tem que ir lá no perfil, né? Pra saber o nome das pessoas. Oi, Carlos. Aqui é a Lúcia Pelvezan Paricente, de Três Barras, Erval do Oeste. Muito bem, a Gisele mora lá em Serra Alta. Vou tocar a última música e volto já já com o nome dos contemplados, dos ingressos e do kit churrasco. A saideira de hoje, Gian Giovanni, atendendo o Kleber Todescato e a família dele da Vila Pedrini.
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0: Tá aí o som do G. Giovanni, 1, 2, 3, a ultiminha do programa. Obrigado, gente, pelo carinho, né? Pela companhia. Segunda-feira que vem, tomara que estaremos melhor da garganta, né? Vamos estar juntos mais uma vez aí das 13 até as 16. Por enquanto, bom final de semana a todos, gratidão. E agora vamos ao sorteio aqui dos ingressos e também o do kit Churrasco Passarela. Vamos anunciar os ganhadores.
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0: Os ingressos do Ervalense: Loreni Ponat, Itamira Piveta, Marlene Zarpelon, Antoninha Belo e Cristiane Dacais. Essas pessoas podem comparecer no Ervalense no domingo, ok? No domingo, apresentar documento de identificação. Loreni Ponat, Itamira Piveta, Marlene Zarpelon, Antoninha Belo e Cristiane Dacais. E o kit churrasco foi lá para Luzerna, Ágata Vitória Correia. Parabéns, Ágata! Aí, ó, faturou um presentão que é elaborado, preparado com muito carinho lá pelo pessoal do açougue do Passarelo, Márcio e Companhia Limitada. Aliás, o Márcio, que é o chefe lá, tá de férias, né? Volta a trabalhar na próxima segunda-feira. Bom descanso aí, viu, Márcio? E parabéns mais uma vez aos ganhadores dos brindes do Show da Tarde. Vai ficando por aqui, no oferecimento dos nossos apoiadores, agradecendo a todos os colegas de trabalho que colaboram e contribuem muito, muito, muito com a gente. Fabiano Machado, Paulinho Barbosa, o popular Paulinho Vigilante, o Mauro Roberto Valmórbida, que é o nosso gerentão aqui, e a todos os demais amigos aí do jornalismo. O Odinei, que está chegando para ficar com você a partir de agora até às 7 da noite também. Valeu, galera! Tô indo embora, hein? Tô indo embora, mas tô deixando aqui o pensamento de final de programa que diz assim, ó: enquanto você não souber quem você é, enquanto você não souber o que procura, pessoas e oportunidades continuarão passando por sua vida. Pensemos nisso. Tchau, pessoal. Bom final de semana.
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5: Governo brasileiro divulga nota de repúdio sobre a imposição de tarifas de 25% pelos Estados Unidos e destaca que não há justificativas para isso. A medida passa a valer no dia 22. Ministro Alexandre de Moraes assume nesta sexta a presidência temporária do Supremo Tribunal Federal. Desde o último dia 2, quando começou o recesso da corte, o cargo era ocupado pelo ministro Edson Fachin. Vendas no comércio varejista aumentam 0,1% em maio em comparação com abril, é o que revela a pesquisa mensal do comércio divulgada pelo IBGE. Termina hoje o prazo para inscrição para o Fundo de Financiamento Estudantil do segundo semestre. São mais de 44.800 vagas. Na disputa pelo terceiro lugar da Copa do Mundo, neste sábado, 6 da tarde, tem França e Inglaterra. E no domingo sai a seleção campeã do confronto entre Espanha e Argentina às 4. Da Rádio 2, Fabiola Altran.
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1: Esse mesmo, e carne e osso e umas gordurinhas também, porque tudo é equilíbrio nessa vida, não é mesmo? Seja bem-vindo à Líder FM, você que está se ligando agora, seja bem-vindo e bem-vinda também neste já finalzinho, estamos nos encaminhando para o finalzinho de tarde de sexta-feira, estamos sextando, viu? Sexta-feira, dia 17 de julho de 2026, é a tarde que está bastante... com bastante vento, né? Bastante ventania. Inclusive, tinha recebido uma mensagem da Defesa Civil há pouco, né? Que teria esta previsão de ventos fortes aqui na nossa região. Até às 5 horas da tarde, a gente vai junto por aqui, trazendo o melhor de banda para você e você participando também. Afinal, a programação é feita para você e por você. Até às 7 a gente fica junto. Até às 5 com bandas e depois a gente abre as portas do boteco. Então, participe. 98437-7826 é o nosso WhatsApp, que está disponível e é todo seu. É o WhatsApp que mais premia e tem os melhores ouvintes, certamente é o WhatsApp Líder. Fabiano Machado está aqui comigo também, me auxiliando e atendendo também a sua participação por aqui. Simbora começar então o Bandas desta sexta-feira para a gente fechar a semana com o Rogério Magrão e Banda e a Recaída Certa. Boa tarde para você, o Bandas está no ar.

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0: Embora, povo querido, de volta por aqui, agora 4h14. Lembrando pra você, eu não falei de uma coisa bem importante, que quem participa concorre a um Vale Compras da Voga Magazine. Sorteio hoje, tá? No finalzinho do programa. Então não deixe pra depois, não deixe a sorte passar. Quem sabe é hoje que você vai levar este Vale Compras. E vou aproveitar e vou falar também da Voga Magazine. 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Muito bem, vamos dar uma passadinha no WhatsApp Líder. Olha só quanta gente aguardando para falar comigo aqui. É, um abraço a todos vocês, tá? Obrigado mesmo pela audiência, pela companhia. Um alôzão para minha amiga Angelina Seco Trevisan, da linha Pinheirinho. Alô, linha Pinheirinho! E também o seu Valentim, ela já falou que o povo tá na escuta e tá pedindo para rodar os atuais Alice e quer participar do sorteio. Tá bom, já está concorrendo. Boa sorte, viu, minha amiga? E já já tem Alice para você. Boa tarde, sou a Silvia Gonçalves. Gonçalves do Rupi, coloca minha irmã Gisele Aparecida Gonçalves também e toca uma do JM daqui a pouquinho, tá, Silvia? A Salete tá ligadinha conosco lá em Camboriú e mandou áudio. Alô, Salete!
1: Boa tarde, hoje tudo bem? Salete Campos, aqui do Camboriú, estamos aqui ligadinho ali no programa. Manda música bem bonita para nós, com brilha som, ofereço para todos os meus amigos, para a comadre Eva de São Jorge e para vocês da rádio. Um abração e bom final de semana.
0: Muito obrigado para ti também, valeu, Salete, para ti e para o filhão Antônio, que sempre nos prestigia também. Bora de música, os atuais, Alice, às 4h17.

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2: Agora 4h23, é o Bandas, no oferecimento do restaurante Beto Paris, e desde 1995 é tempo, hein? 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Um beijo no coração da minha vovozinha emprestada, a Dona Áurea. Enfim, ela ganhou, ontem ela ganhou o brinde, né? Ela pagou mensagem, inclusive, aqui. Então vai só um alô, né? Porque ela pagou mensagem aqui, mas ela ganhou até que enfim, então, né, Dona Áurea? Agora eu quero ver ela me mandar mensagem dizendo que ela não ganha mesmo. Quero só ver, Dona Áurea. Inclusive, eu dei uma buscada aqui. É, a gente tem aqui uma relação de quem ganhou já, viu, minha amiga? A gente salva aqui, tá tudo salvo o nome das pessoas aí. Tem vários brindes aí que eu vi que a senhora já ganhou. Pizza, coca, ganhou aí vale compras da Leve, R$150, cupons da CDL, tem um monte de coisa aí. É, agora, mas agora ela ganhou o frango, né? Mais um pra entrar na lista daí. Quem mais aqui? Um beijo no coração da Milita também, minha amiga Milita, na audiência, escreveu o seguinte aqui, ó. Boa tarde, meu querido amigo Odinei, manda uma música pra mim, é a Melita Reinert, de Benedito Novo, a chicletinha da Líder FM. Um lindo fim de semana pra você, beijos. Muito obrigado, tenha um lindo fim de semana também, viu, minha amiga, que promete ser ensolarado, bonito, aqui dá pra aproveitar bem este fim de... Tia T também tá ligadinha conosco e manda o áudio. Fala, Tia T.
3: Oi, Denis.
2: Oi.
3: Tudo bem?
2: Tudo contigo.
3: É Tia T do Santa Teresa. Quero participar do sorteio da Magazine.
2: Uhum.
3: Coloca eu, a Giovana, a Michelle e o Giovanni. E a música pode ser Morena Misteriosa.
2: Okay.
3: Beleza? Um abraço. Um bom de fim de sexta-feira, abençoado.
2: Obrigado.
3: Um ótimo final de semana e tudo de bom. Fique com Deus.
2: Amém. A senhora também, Tia T. Quem mais? Oi, quero participar do sorteio. Meu nome é Márcia Moreira. Obrigado, eu que agradeço. Vilmar Mangolte, do Armindo Aro, também está na audiência. Já confirmou aqui que é participar do sorteio também. Um boa tarde para quem aqui? A Gisele dos Santos. Oi, Gisele. Ela escreveu o seguinte, ó. Boa tarde, Dinei. Toca alguma da banda legal? Essa faz tempo que a gente não roda por aqui, né, Fabiano? Vamos rodar daqui a pouquinho. E nos coloca no sorteio. Sara e Gisele dos Santos, aqui da Serra Alta. Abençoado fim de semana pra todos. Valeu, amiga. Bora de música. JM pra Silvia, que pediu, cantando aqui no Bandas.

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0: Agora 4h35, é o Bandas com você, no oferecimento das lojas Quero Quero. 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E o Zap tá chamando. Simbora pra lá então, chega de prosa. Boa tarde pra Ivete Ramos, ligadinha conosco, já confirmou a audiência, pediu pra colocar o nome no sorteio. Tá concorrendo, boa sorte. Também um boa tarde aqui especial para a Eunice da Silva e o Nézio Comarito conosco aqui também. Um abraço a vocês. Dona Carmelina também mandou áudio. Fala, minha amiga, boa tarde, seja bem-vinda.
1: Oi, Odinei.
0: Oi.
1: Me põe aí no sorteio da Magazine hoje, da folga. Muito grata por atendida, Carmelina Gelati. Abraço.
0: Vamos outro abraço. Tá bom, minha amiga. Sinta meu abraço aí de longe, mas a gente se abraça mesmo assim, né? Oi, Adnei. Me coloca no sorteio da Voga Magazine, Jonathan Brugneira. Valeu, Jonathan. E também a Marlene na audiência. Quem mais que está na escuta? Marlene Zarpelon também. Tá ligadinha. Valeu, Marlene. Quem mais? Tem áudio. Alô, Claudio.
2: Boa tarde, Adnei. Boa tarde. Tarde a todos. Aqui é o Claudir Maia, aqui do bairro Rupe. Para participar aí do sorteio, coloca meu neto Antônio Miguel Borba também para participar aí. E sextou, né? Então, no mais aí, tudo certo, tudo de bom.
0: Sextou com S de sem dinheiro, mas estamos sextando, viu? A Josi também mandou um áudio. Alô, Josi.
3: Boa tarde, sou a Josi Lei de Mello, gostaria de participar do sorteio.
0: Ok, Josi, ela é objetiva, né? Mais uma participação, Rose Barbosa. Oi, Rose.
4: Boa tarde, hoje
0: tarde.
4: Tudo bem, minha Rose Barbosa. Gostaria de ouvir a música da banda Belly. Pode ser qualquer uma delas, tá? Quero ser pra vocês da rádio, pra minha mãe Noemi, meu pai Vimar, meus filhos William e Marcelo, meu esposo Newton. E oferecer aqui pro João Paulo e pra Josi também, tá? Já fui pegar meu brinde ali, tá tudo certo. Já comi, já me deliciei. Muito bom.
0: Coisa boa,
4: e
0: é bom, né?
4: Sorteio, gostaria de participar. Beijos, obrigada, Uti.
0: Eu que agradeço. Beijos, um alôzão para os amigos dos Salgados da Tia Jô, o João Paulo, a Josi, sempre em sintonia conosco, trabalhando lá, fazendo aquelas delícias e ouvindo a programação. Valeu, meus amigos. 4h38, vamos com música, atendendo o pedido da Salete. Brilhação cantando aqui no Bandas.
5: Simbora!

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4: 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E o WhatsApp tá chamando, simbora pra lá então, pro Zap Líder. Vamos lá, vamos saber quem é que tá conosco. Tem áudio, aliás, aqui, deixa eu ver quem é esse áudio. Acho que é a Ivonete, né? Ivonete, coloca seu nome aí, mulher, pra gente saber quem é. Vamos ouvir.
5: Boa tarde, Diniz. Tarde. Coloca aí, me coloca no sorteio. Coloca meu netinho Bernardo Corrêa no sorteio também. Toca uma música aí de banda aí pra mim, qualquer uma. Pode ser a próxima.
4: Carona então, qual a próxima?
5: Fica com Deus, que Nossa Senhora te proteja, você e todos aí da rádio.
4: Amém, a senhora também, tá? Tem que colocar o nome ou uma foto, né? Que daí a gente sabe quem é. Porque sem foto, não tem nome e não tem foto no WhatsApp dela. Eu sempre fico em dúvida, quem é essa pessoa? Como é que é? Ah, o amigo secreto? É, só em dezembro, né? Tá longe. É, mas chega, viu? É, chega. Já estamos no mês 7. Quando vier Natal, viu? Passa rápido, passa voando. Quem mais? Aqui mais um áudio. É o Antônio, lá de Camboriú. Fala, Antônio.
6: Boa tarde, gente. Tá. Não tô no caso de Campo de Camboriú. Em casa, acompanhando com o meu irmão mais leve. Então, se que minha mãe pediu, brilha som. Eu fiz esse programa para todos os meus amigos, para com a Diego, com meus filhos da Mariana. Para todos os meus amigos, para vocês da rádio, meu amigão. Um abraço.
4: Valeu, muito obrigado. Eu escutei quase mais eu do que o Antônio. É sinal que eles estão realmente ouvindo, hein? Estão provando. Quem mais aqui? Boa tarde, Odinei. Tudo certo? É o Andrei. Eu achei que era a Ágata. É, na verdade, é o WhatsApp do José Luiz Correia. Foi a Ágata que ganhou ontem, antes, na verdade, participou com o Ferrari. Agora é o Andrei. De quem que é esse telefone? É do Andrei, é da Ágata ou é do José Luiz Correia? Que é quase João Luiz Correia. Mas ela falou que, é, aliás, ele, né, o Andrei, que é de Luzerna e quer oferecer a programação para a família e para nós aqui da rádio, desejando um ótimo fim de semana para todos e quer participar do sorteio. Valeu, Andrei, valeu, Ágata, e valeu também o José Luiz Correia. Quem mais? Quem mais aqui? A Angelina já mandei alô. A nossa amiga, a Vilma, escreveu, toca uma música do Corpo e Alma, eu acho que não vai dar tempo, quer participar do sorteio, tá pedindo para colocar também o Idair Benedetti, a Ana Júlia Fink, a Venilda Erickson. Um abração a toda a família. Ai, ai, ai, tem docinho por aqui, olha só essa foto. Ai, ai, ai. Só porque eu tô com fome hoje e não trouxe lanche, e a Solange tá me judiando. Ainda bem que o Edi tá por aqui também, e o chefe vai patrocinar um doce pra nós, né? Ela escreveu aqui, ó, Sol. Boa tarde, Odinei, tudo bem? Sol Panificados com umas delícias, manda uma música pra mim. Bom fim de semana pra todos, obrigado, pra você também. Valeu, valeu, Sol. Deixa eu fazer vontade para nossa colega aqui, a Sabrina. Ela veio aqui, Ela veio aqui agora me fazer vontade, pois eu mostrei a foto da Sol aqui também, a foto com os docinhos, brigadeiro e também os beijinhos. Beijinho, eu amo, viu? Eu prefiro o beijinho do que o brigadeiro. É uma delícia, né? Quem mais? A Noêmia também mandou áudio aqui. Fala, Noêmia.
2: Oi, boa tarde, boa tarde. Tudo bem?
4: Tudo, contigo.
2: Noêmia, se possível, mandar a Perigosa e Linda, se der tempo.
4: Não
2: e
4: vai dar tempo,
2: quero mandar para minha filha Rose, para meu neto João Marcelo, para o esposo Virmar e para todas as minhas amigas. Participar do sorteio, né, amigo? Abraço,
4: claro.
2: Fica com Deus.
4: Amém, fica com Deus também. Até daqui a pouco no Boteco, a gente se encontra. Vamos para o intervalo, Fabiano? Já, já a gente volta com as últimas participações.
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4: É a reta final aqui do Banda, simbora para o WhatsApp. Oi, boa tarde, tudo bem? Toca Morena Misteriosa, Céu e Cantos, tamo junto. Karine, Júlia e Paula. Como é que é Paula? Acho que é Paula em Luzerna, mas veio tudo junto ali. Paula vem. Acho que é Paula em Luzerna. Você não dá um duplo sentido aí, viu? Meio perigoso, a gente tem medo. Às vezes vem alguém querendo pregar uma peça aí, né, Fabiano? O negócio aí tem que ficar esperto. Boa tarde, Dinei, tudo bem com você? Sou a Rose de Oliveira, aqui da Senador Eusébio. Gostaria de participar do sorteio. Obrigada, valeu, Rose. Quem mais? Boa tarde, amigo Odi. Lindo dia e excelente final de semana. Ivone, se der toca latinha na goteira também, não vai dar tempo, viu? Hoje vai faltar tempo para tanta música, tanto pedido. Mas, obrigado pela participação, tá, Ivone? Tem áudio. Quem fala comigo? Alô, Gilceia.
5: Boa tarde, Odinei. Coloca meu nome do meu filho Adriano Fernando Santos no sorteio. Tenham todos uma ótima sexta-feira. Abraço.
4: Valeu, obrigado. Abraço, amiga. Brian Vicente Moreira de Luzerna também na audiência. Loreni mandou áudio. Vamos ouvir.
6: Boa tarde, Odinei. Boa tarde. Eu sou Loreni. Toca hoje uma do Portal do Sul. Beleza?
4: Não vai dar tempo também, menina. Peço desculpas, mas não vou conseguir te atender. Tempo é curto, bastante pedido, não consigo mesmo. Vou mandar só um alô pra Neuci, que passou um pouquinho do tempo, né, Neuci? Então vou só agradecer a sua audiência. Quem mais? A Ilha lá em Luzerna também diz que tá o dia inteiro na audiência. Obrigada. Um abraço então pra vovozinha Áurea, que mandou também aqui, passou longe do tempo, quase um minuto, minha amiga Áurea, mandou outro áudio depois, passa do tempo longe, tem que ser até 30 segundos pra gente conseguir colocar no ar, tá? Mas muito obrigado pela audiência e parabéns por ter ganho ontem. Áudio chegando, ó, aqui, ó. Esse áudio, ó, merece os parabéns, que exemplo. 6 segundos. Eu acho que é a Marlene, vamos ouvir.
7: Oi, Odinei, a Marlene Bruguineira, me coloca no sorteio da Voga Magazine, faz favor.
4: Já tá concorrendo, você e o Jonathan, tá bom? Tem áudio aqui, ó, esse 12 segundos também, esse dá pra gente colocar no ar, vamos ouvir.
8: Tarde, Odinei. Tarde. Aqui é a Daniela Branco, gostaria de participar do sorteio. Coloca minha filha Maria Eduarda Correia também no sorteio. Um bom final de semana para ti, para vocês.
4: Muito obrigado. Para ti também. Quem mais? Boa tarde, amigos. Já estou na audiência. Música pode ser a próxima. Obrigado, sou o Roveia. Valeu, meu amigo Roveia. O Brunão na audiência. Vou mandar um

0: Abraço aqui pro Silvano Marcon. Bom, o Silvano mandou dentro do tempo e também vamos conseguir colocar, acho que agora dá tempo ainda, né, Fabiano? Vamos colocar no ar. Fala, meu amigo.
1: Boa tarde, Ferrari. Manda uma música.
0: Ah, Ferrari, não. Acho que ele mandou pra antes, deve ter vindo agora só, né? Não tem problema. Então tá bom. Quem mais aqui participando, um abraço também. Tem áudio, acho que é a Zilda. Vamos ouvir.
2: Boa tarde, Dini. Aqui é a Zilda Garcia, da Silva do Bairro de Sol e Fátima. Eu quero participar do sorteio.
0: Tá bom, valeu. Quem mais aqui? Oi, Odinei. Quero ganhar o brinde da Voga Magazine. Se der tempo, roda a música. Bar da Esquina também não vai dar tempo. Valeu, minha amiga Tivane Velter. Quem mais aqui? É a minha amiga Clélis da Arde Luzerna. Boa tarde, meu amigão Odinei. Tudo bem? Estou aqui acompanhando o seu trabalho, como sempre, impecável. Não quero participar do sorteio, só passando mesmo para te dar um oi, um abraço, um beijo no seu coração. Excelente final de tarde. Eu e o Luca adoramos você. Amigos para vida toda e além. Clélis e Luca, beijo no coração dos dois, muito obrigado. Gratidão pelas palavras, pelo carinho da sua audiência também, tá, Clélis? O sentimento é recíproco. Boa tarde, Odinei, tudo certo? Por certeza, coloca meu nome, acho que é por gentileza, talvez, né? No sorteio. Obrigado, eu, Eva Maria da Fonseca, valeu. Quem mais? Kleber Todescato também na audiência. A nossa amiga... oi, hoje estou na escuta, bom final de semana, a Cleonice participando, valeu, Nice. Também boa tarde para a Sandra Bianchi, quem mais? Ah, o Andrei é o irmão da Agatha e o telefone é do vovô, o seu José Luiz, tá bom, um abraço para a família toda. Boa tarde, Odinei, aqui é Sofia Cordeiro da Serra Alta, toca musical Calmon, não vai dar tempo, Sofia, e me coloca no sorteio. Ótima tarde para todos da rádio. Quem mais? Tem último áudio aqui, eu acho que é da Angélica que está nos ouvindo, vamos ouvir.
3: Boa tarde, amiga, aqui é a Angélica Derval do Oeste, toca Henrique e Juliano, pra vocês aí da rádio.
0: Agora é só a banda, menina, mas depois eu volto no meu boteco, tá? Agora é só a banda. E quem é esse áudio aqui? Eu acho que é a Ivone, né? Não vai dar tempo de colocar no ar, só vou registrar aqui a audiência da Ivone. Bora fazer o sorteio. Quem participou, participou. Quem não participou, não participa mais. Atenção, valendo Vale Compras da Voga Magazine, a qual eu quero agradecer também. A Ali, também o Everaldo, ali da Voga Magazine, pela parceria. Cruze os dedos, que rufem os tambores então. Atenção, atenção. Número sorteado, número 62. 62. Deixa eu ver aqui na minha lista quem é o número 62. E é uma ganhadora. Alô, Gisele dos Santos. Você foi a ganhadora do Vale Compras da Voga Magazine. Parabéns. Basta vir aqui na emissora, retirar o seu valezinho, depois ir comprar ali na Voga Magazine o que você quiser com o valor do vale, tá bom? E eu agradeço a todos que participaram. Quem não ganhou hoje não fica triste, pois semana que vem tem mais sorteio. O Bandas também fica por aqui. Eu volto na sequência. Vai dar tempo de rodar um pedacinho da música? Banda Legal, qual é que a gente vai rodar? Apartamento Vazio. Banda Legal é a última de hoje aqui do Bandas. Vem aí na sequência o Boteco da Líder. Até já.

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3: Número de acidentes com a rede elétrica apresentou alta em 2025. As ocorrências desse tipo passaram de 685 em 2024 para 703 no ano passado. O dado é da Associação Brasileira de Distribuidores de Energia Elétrica. Mesmo com o aumento no número de casos, as mortes por acidentes com a rede elétrica diminuíram de 257 para 252 em 2025. O levantamento revela que a construção civil é a atividade com mais acidentes no Brasil. No ano passado, foram 277 registros ligados a obras, reformas e serviços de manutenção predial que levaram a 68 óbitos. Diante disso, a recomendação da entidade é que somente profissionais realizem os trabalhos necessários na rede elétrica. A pesquisa ainda destaca que subiu o número de acidentes relacionados à operação de equipamentos perto da rede de energia, por exemplo, envolvendo máquinas agrícolas e guindastes. Em 2025, esses registros quase dobraram. As ligações clandestinas, chamadas de gatos, provocaram a morte de 15 pessoas no ano passado. Da Rádio 2, Fabíola Altran.
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4: São 5:04.
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1: Esse mesmo, tô de volta por aqui na comunicação com você até às 7 da noite nesta sexta-feira. Afinal, graças a Deus, sextou, meus amigos.
2: Sexta-feira! Vem em mim, sexta-feira sua linda. Até que enfim, a semana terminou.
1: É até que enfim, viu? Encerrando a semana. E juntos, isso que importa. Estamos aqui juntos. Sexta-feira com S de Sem Dinheiro, mas estamos aqui dividindo esta sexta com muita alegria, com muito alto astral, com muita positividade e abrindo as portas do boteco a partir de agora. Para quem estava comigo no programa de bandas, agora a gente vira a chave, muda um pouquinho, agora a gente volta pro sertanejão e volta também pra gente ouvir muita música e a sua participação aqui também começa tudo do zero agora. Ontem foi feito o sorteio do frango assado e hoje, ó, a gente começa, como eu falei, do zero, então a partir de agora a gente vai fazer o sorteio na quinta que vem. Até lá você vai participando todo santo dia para você concorrer a este frango assado do Que Frango, beleza? O Fabiano Machado continua aqui comigo, nosso garçom no boteco, te atendendo também muito bem. E você então participando 984377826, o Zap Líder disponível. Seja bem-vindo, bem-vinda à programação da Líder FM, que é feita com muito carinho para você nesta tarde, finalzinho já de tarde de sexta-feira, ensolarada, bonita, quente, 27 graus aqui. E a gente então toma uma, a gente brinda pra gente se refrescar aqui na tarde, beleza? E pra começar, tem o pedido da Angélica, Henrique Juliano com Jonete e Frederico. Não tô valendo nada. Boa tarde, o Boteco está no ar.

0: É, partiu o bailezito. Paulinho Mocelin cantou pra gente, fechando a primeira sequência musical aqui do Boteco. Vai ter muito mais aqui pela frente, pra gente dançar, pra gente se divertir aqui na programação até as 7 da noite, viu? Eu vou pro intervalo, vou fazer a pausa para a hidratação. São 5h14, já tem muito mais.
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0: Já são 5h19, meus amigos. Tá passando a hora, hein? E aqui é o Boteco, brindando com você. Vamos junto até as 7. A gente sempre se encontra por aqui. Tem muita gente que sai do trabalho, dá uma passadinha aqui pra brindar com a gente, pra jogar uma conversa fora. É, isso é o mais importante aqui, a gente se reunir, a gente brincar, a gente jogar uma conversa fora, tá? 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Vamos dar uma passadinha lá no WhatsApp? Vamos saber quem é que tá comigo aqui, nossa audiência líder. Seu Laurindo, do bairro Santo Antônio, tá pedindo a música Na Hora do Adeus, com Mato Grosso e Matias. Vamos rodar na sequência aí pro amigo. Ele falou, quem ganhou o frango ontem? Ontem foi a Dona Áurea, a vovozinha, que ganhou o frango, tá, meu amigo? Quem mais participando por aqui? É, tem áudio, né? Áudio chegando aqui. Tem dois, mas vou colocar apenas um, né, no ar. Eu acho que é a Nilce. Vamos ouvir, porque ela não entrou no ar hoje no programa de bandas. Vai no Boteco, então. Vamos ouvir.
1: Boa tarde, Dinei. Tudo bem?
0: Tudo, e você?
1: É Nilce Parisotto, primão do Boa Vista. Quanto tempo? me coloca aí no sorteio. E eu, meu marido Ivani, primão, minha filha Daniela. Quero ganhar esse frango, quero comer tudo esse frango. Tá bom,
0: mas me coloca quinta aí que vem daí, tá?
1: No sorteio. Pode ser uma música do Leonardo, se der. Tá. Beleza. Bom, um abraço, até.
0: Valeu, até, minha amiga. O sorteio agora só na quinta que vem, tá? Agora começa do zero. Então, quem participou até ontem participou. Aí ganhou foi a Dona Áurea, agora virou. Começa do zero de novo, então participa hoje, pode participar segunda, terça, quarta, quinta, e aí a gente faz o sorteio. Aliás, sempre tem sorteio aqui na rádio, tá? Não é somente neste programa, neste horário, sempre tem sorteio em diversos horários. Ouvinte líder é ouvinte premiado, tá? E a gente é premiado por ter você aqui também. Boa tarde, Odinei. É o Olímpio. Gostaria de ouvir uma música com o Eduardo Costa. Deus é caipira. Obrigado. Bom fim de semana para você. Muito obrigado para ti também, meu amigo. Aliás, fazia tempo que ele não aparecia por aqui, né, meu amigo? Não aparecia mais no Boteco. O que aconteceu, meu amigo? Fazia um mês, ó. Tava olhando aqui, ó. Exatamente um mês. Foi no dia... Aliás, um dia mais de um mês, né? Foi no dia 16 que ele participou, de junho. Agora 17 de julho que ele apareceu de volta, tá? Seja bem-vindo aqui. Apareça mais vezes, seu Olímpio. Não fique tanto tempo assim sem brindar aqui conosco no Boteco, tá? Vamos rodar música então, entendeu? Seu Laurindo agora, Fabiano. Até a gente tava brincando aqui com o Fabiano. O Laurindo começou o programa, a gente acabou de começar o programa, ele já quer dar adeus na hora do adeus. Na hora do adeus é só às 7. Vamos ouvir então Mato Grosso e Matias aqui no Boteco.

0: demais,
1: né? É bom demais, claro. É bom demais ter você aqui, poder brindar com você no boteco nesse finalzinho de tarde. Eduardo Costa, Deus é Caipira. Essa foi a música que o seu Olímpio pediu e ouviu aqui na Rádio Líder. Eu quero, antes da gente ir pro intervalo, agradecer ao meu amigo Ronaldo. Acabei de ganhar uma laranja aqui. Eu acho que se não estou enganado, é a laranja champanhe, né? Que é um tipo diferente de laranja, que é delicioso, viu? É muito bom essa qualidade, né, de laranja. Muito obrigado pela lembrança, tá, meu amigo Ronaldo? Agora 5:30.
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0: Maravilha, Boteco com você. Quero agradecer também a minha amiga Mara Rúbia. Acabei de receber pinhão hoje. O povo tá me alimentando, né? Até a Sabrina falou que hoje a janta é pinhão e a sobremesa é a laranja. Muito obrigado, viu, pelos presentes. Os ouvintes aqui são demais, tá? 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Maravilha, simbora para o WhatsApp líder. Quero ver aqui onde é que foi que eu parei. Ah, minha amiga Angelina já confirmou a audiência. O seu Valentim, cadê o áudio do seu Valentim, que não mandou mais? Alô, seu Valentim. Um alô também para a Ivonete, que tá sumidinha. Um abraço pro gringo, todos os demais lá. Quem mais aqui, ó? A Daiane da Fonseca também na audiência. Escreveu o seguinte, ó. Boa tarde, Odinei. Meu nome é Daiane da Fonseca, do bairro Vila Rica. Me coloca no sorteio de hoje. Desejo a cada um de vocês, locutores, que alegram todos os nossos dias. Um final de semana muito abençoado e com muitas bênçãos. Valeu, que é a mesma coisa, né? Obrigadão, tá, Dai? Quem mais aqui participando conosco? Ah, minha amiga Antoninha também tá ligadinha. Manda o áudio. Fala, Antoninha.
1: Boa tarde, Odinei.
0: Tarde.
1: Agora eu vou participar do frango. Boa tarde. Coloque uma música aí.
0: Uhum.
1: Escolha uma música boa. Escolher. E bonita aí, então, tá? Do teu gosto.
0: Ok.
1: Tá bom? E obrigado por ajudar nós.
0: No quê?
1: Pra alegrar nossas vidas. Ah, obrigado. Né? Tenha uma boa noite. Dorme bem.
0: Obrigado. Amém. Amém, você também.
1: Antoninha aqui do Bela Vista 2.
0: Okay,
1: Antoninha de Jesus do Souza Belo.
0: Tá bom, Antoninha do Bela Vista 2.
1: Ouvinte de todos os dias. Eita, mãe.
0: Aí é bom demais, hein? A gente adora. Muito obrigado mesmo, de coração. Alôzão também pro teu companheiro aí, né? O bem casado, o Gaiteiro. Ele mandou mensagem aqui pra gente também, só que passou um pouquinho do tempo, tá, meu amigo? Então vou só mandar um alô, mas ele também já confirmou que tá ligado conosco. É o José Gaiteiro. Um abraço, tá, seu José. E ele que também mora lá no Bela Vista 2 e está sempre acompanhando a programação. Obrigado mesmo. Meus amigos dos Salgados da Tia Jô, confirmando a audiência também aqui conosco, tá? De uma ótima sexta-feira pra vocês, viu? Gratidão pela companhia. Vamos rodar música então. O José Gaiteiro pediu uma música gaúcha. Vai para ele, vai para Antoninha e para todos os demais que gostam deste estilo musical de música gaúcha. A gente roda por aqui no Boteco também. 5h39, simbora com a música. O que, que vamos rodar aí? É o Grupo Minuano que chega para cantar.
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0: Ouvimos o Grupo Minuano, essa aí foi para dançar um pouquinho, né? Eu tenho certeza lá que seu José Gaiteiro e a Antoninha dançaram uma agora, né? 5h44, daqui a pouco a gente volta com mais música para você dançar aí também.
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É, o Boteco da Líder é show, né? Estamos aqui com você nesta tarde, finalzinho já de tarde de sexta-feira, fechando a semana. Aliás, como é que foi a sua semana aí? Foi boa? Foi melhor do que você imaginava? Ou não foi do jeito que você queria? É, espero que tenha sido maravilhosa, tá? Que ela seja boa. E se não for, ó, vai pensando positivo que as coisas vão melhorar, tá? Sempre vem o sol depois de uma tempestade, sempre vem uma a bonança, né? Que nem fala. Então, ó, não fica triste aí. Calma que tudo passa, viu? Até a uva passa, já diz o ditado. 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E o WhatsApp tá chamando? 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

E escreveu, ó, pra lembrar que tô na escuta, manda uma música pra mim, pra ouvir. Coração Vagabundo, bom fim de semana pra todos nós, que Deus nos abençoe. Amém, a você também, amiga. A Ivonete falou que está bem, que bom, fico feliz, tá? Muita saúde pra você, Ivonete, que sempre está ouvindo aqui a nossa programação. Fique com Deus aí, tá? Vamos rodar música então, Milionário José Rico, antes que eu apanhe do seu Luiz? Vamos lá rodar música, faltando 7 para as 6.

0: Aluna Tavares, fechando a primeira hora do Boteco, a gente agora vai rezar um pouquinho, porque é importante também, né? E afinal, a gente, eu sempre falo que rezando às vezes não tá fácil, então imagina se a gente não reza. E aqui no Boteco a gente reza também. E daqui a pouquinho a gente retorna com muito mais com a segunda hora do Boteco pra você.
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0: Agora pontualmente 18 horas.
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3: 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Por Cristo nosso Senhor.
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0: Menos os cobradores, e já falei isso várias vezes, os cobradores não precisam vir. Agora 6:07, estamos aqui de volta, a segunda parte do programa, começando nesta sexta-feira, né? Finalzinho de tarde, sextou, graças a Deus. Lembrando você que você pode continuar participando aqui conosco, 984377826, é o nosso WhatsApp para você participar, interagir, pedir música boa, oferecer para quem você quiser e concorrer ao frango na quinta-feira, tá bom? E Fabiano Machado continua aqui conosco também, auxiliado do Mauro Roberto Valmórbida. O que é isso aí, Mauro Roberto? É um mínimo? É isso aí pra gente sortear? Não? Ah, é pra mim, é um presente pra mim, Mauro Roberto. Muito obrigado. Meu aniversário é só dia 30 de agosto, mas... Aliás, amanhã, Mauro Roberto, tá de aniversário. Que hora que é a festa amanhã, Mauro? Só a segunda? Não, tem que comemorar amanhã, no dia do aniversário. É tipo eu, né? Meu aniversário vai ser no domingo. Eu vou comemorar no domingo. Aqui na rádio não tem comemoração. Porque meu aniversário é no domingo, tem que ser no dia. Eu quero amanhã, não vou nem tomar café. Eu espero chegar aqui já ter bolo e salgadinho, tá, Mauro Roberto? Não espero menos que isso. 28 anos só. Então vai ser churrasco?
1: Não, só segunda.
0: Segunda-feira vai ser churrasco ou não?
1: Nada,
0: ah, ele está fazendo 28 anos. Em cada perna, há 30 em cada perna. Ah, aí sim, né? E olha que não sei se tem, não tem mais um pouco nos braços também, tem que contar os braços. Gente boa, né? Tá bom, Mauro Roberto, pode descansar, tá liberado, eu deixo você ir pra casa, tá? Pode ir. Eu sempre falo que chefe é igual nuvem, quando sai o sol aparece, é a melhor coisa. Ele foi pra casa, estamos livres do chefe, viu, Fabiano? Graças a Deus. É, já tá escuro, mas tudo bem. Então, eu posso falar que agora é a lua que aparece, tá? Então, beleza. O que vamos fazer agora, Fabiana? Não sabe nem eu. Temos que mandar alô aqui pro povo. Eu quero só confirmar para vocês e reafirmar, na verdade, que quem participa concorre ao frango assado. Não pode mandar mensagem aqui pra gente, fique à vontade, confirme a sua audiência. Você que está nos levando de carona no seu carrão, você que está aí, que é motorista de aplicativo, você que é taxista, você caminhoneiro também, trafegando aqui pelas rodovias, você que é motorista da saúde, enfim, né? Tem os motoristas aí que estão nos ouvindo no transporte coletivo também, você que está transportando os alunos aqui da região, né? Muito obrigado a todos vocês que fazem também a gente aqui, faz a programação acontecer, né? Porque sem vocês não somos nada. E lá no WhatsApp, quero falar que eu estou esperando o áudio do seu Valentim. Ah, tá. A dona Angelina disse que tem visita por lá. Por isso que ele ainda não mandou áudio. Então, quando ele puder, ele manda. Então, tá bom. Temos que programar aqui, então, Fabiano. Deixa eu ver a próxima música aqui, ó. O nosso amigo, o Bruno Roveia, pediu a música Morena Misteriosa. Já vamos programar, porque eu fiquei devendo também no Bandas. Não deu tempo? A gente vai rodar agora, então. Essa aqui é uma das mais pedidas ultimamente aqui do povo, né? O povo adora. Já tá quase furando o disco. Se fosse um disco, realmente, né? Mas é que não é mais disco. Agora é só no computador. Mas tá quase dando falha aí no computador. Quem mais aqui, ó? Tem alguém pedindo aqui pra passar o ganhador. Mas ganhador do quê? Não sei, tem que ser mais específico, viu? Acho que é a Cris, né? Da Cas, que mandou ali. Tem que pedir pra mim aí com mais... seja mais específica na sua pergunta pra eu te responder, tá bom, Cris? Que não sei o que você tá perguntando aí. Ganhador do quê? Vamos ouvir aqui o... O que o seu Luiz falou ali, Fabiano? Vamos ouvir.
2: Gostei do anjinho que você me mandou, Edirei. Gostei. Tocou bem a música que eu tinha imaginado que eu queria ouvir. Obrigado.
0: Ah, que
2: muito
0: bom.
2: Obrigado. Bom fim de semana.
0: Obrigado, meu amigo. Ainda bem, agora fizemos as pazes com o seu Luiz, ele não vai me surrar. Valeu, seu Luiz. Quem mais? Aqui é a Nelly, mandou áudio também. Vamos ouvir a Nelly.
3: Boa tarde, meu amigo Odinei. Ah. Nelly da estação, acabei de chegar da rua, tô aqui na escuta com o rádio todo volume, começar a fazer uma nega maluca.
0: Ah, meu Deus.
3: E fica com Deus, meu querido, um abençoado fim de semana e me coloca no sorteio.
0: Obrigado, pra você também, claro, tá aqui anotado pra você concorrer ao sorteio. Aliás, a Solange aqui, ela já tinha mandado foto de brigadeiro antes, agora ela mandou mais foto ainda. Antes era só um beijinho e também o brigadeirinho ali de chocolate. Agora ela mandou cajuzinho, tem uns outros aqui coloridos, que eu não sei do que é, se é de churros. Ai, ai, ai, você quer me matar, né, Sol? Pelo amor de Deus, não faz isso comigo, não, mulher. Coitado de nós aqui, os pobres, pobres funcionários. Só tá nós aqui na rádio, né, Fabiano? Foi todo mundo pra casa, só tá eu e o Fabiano, não tem mais ninguém aqui. Daqui a pouco chega o Teixeira, deve estar a caminho já. Aí a gente tá aqui com a barriga roncando, com fome, e você manda foto de comida. Não faça isso, mulher, pelo amor de Deus. Ai, ai. Então tá bom. Vamos rodar música? Eu vou tomar uma água pra disfarçar a fome, então. Vamos atender o Bruno Rover, que pediu Céu e Cantos e a Morena Misteriosa.

0: Que esse é sucesso!
1: É a Maiara e Maraísa cantando aqui pra gente. Deu sexta-feira de novo, hein, povo? Tudo de novo. Na verdade, final de semana apontando por aí, né? Mas passa voando. Às vezes demora um pouquinho pra chegar na sexta. E aí vem o fim de semana e num piscar de olhos se foi o fim de semana. Já é segunda, daí sim, tudo de novo. Mas é assim mesmo, né? Faz parte. Agora 6h19, eu vou até ali, vou fazer aquela pausa para hidratação, vou tomar uma aguinha e volto na sequência.
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0: 6h23, embora por aqui com o Boteco da Líder, no oferecimento da Farmácia Erval de Joaçaba. Atenção, você que tem roupas para doar, aquelas roupas que não te servem mais, mas que estão em bom estado, podem ser úteis para alguém. Então, ó, a Farmácia Erval de Joaçaba é um ponto de coleta. A igreja também, a Assembleia de Deus, que fica ali na Rua Frei Rogério, é outro ponto para você levar também a roupa e também comida, tá? É uma campanha do agasalho, mas também de alimentos. Então, ó, se você tiver aí alguma roupa ou quiser fazer uma doação de alimentos, pode ir nesses lugares. 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Boa noite pro Teixeira, que tá chegando por aqui. Como é que tá a temperatura lá fora, Teixeirinha? Tá bom? É, tá praticamente um verão, né? É um veranico. Ah. É, vem chuva semana que vem, é verdade. É, tá antecipando aí a chuvarada que vai dar semana que vem, tá? Nesse momento, inclusive, 24 graus aqui. Estamos no inverno, não é pra estar essa temperatura, não. Isso é a temperatura de verão, praticamente, né? Tá louco? Nós estamos aqui de manga curta. Teixeirinha, porque tava ali fora, tá com uma blusa um pouquinho, né? Mais grossinha, assim, né? Ah, tá. Então tá bom. É pra volta, é mais frio daí, né? É, tá certo. Então tá bom. Vamos colocar o povo no ar aqui, Fabiano. Deixa eu ver onde é que eu parei. Tem a participação. A Nelly já foi. Tem um áudio aqui. Quem é que mandou essa mensagem? Ah, Vilmar? Vamos ouvir.
1: Eu gostaria que eu colhesse o frango aí. É Vilmar Ribeiro do Bairro Aparecido aqui.
0: Tá bom, Vilmar. Tá concorrendo. Boa sorte. Sorteio na quinta-feira que vem. Mais um áudio. Quem fala comigo?
2: Boa noite. É a Marlene Brugneira. Me coloca no sorteio do frango assado. Então tá bom. Obrigado.
0: Eu que agradeço, tá concorrendo aqui. Valeu, Marlene Brugneira. A Divonete mandou áudio, vamos ouvir.
3: Boa tarde, meu amigo Ednei.
0: Boa noite.
3: Oi, Ednei, me põe no sorteio aí, o Luiz Alves aí também, se tiver. Um abração aí, só tô participando agora, que eu cheguei quase agora, tinha um evento lá na.
0: Onde?
3: Anonidos de Ervaldo, aí tive que ir lá, beleza?
0: Então tá permitido você aí, tá permitido, eu não posso te proibir, né? Aí eu ia te perguntar mesmo, ia perguntar aqui, cadê a Divonete, que não tinha aparecido aqui ainda hoje, ela sempre aparece, não aparece no Bandas, ela aparece no Boteco, comecinho do Boteco pelo menos, e hoje ela não tinha aparecido ainda, tava preocupado já, viu, Divonete? Mas então tá bom, então já justificou por que chegou agora, o importante é vir, antes tarde do que nunca, vindo tá bom, tá? Quem mais aqui? O Ronaldo, o homem que trouxe uma laranja aqui pra mim. Vamos ouvir.
4: Bom final de tarde, Rádio Líder. Rafael Ferreira, passando a desejar. Tudo de bom a todos vocês da Líder. Todos bem, especial a todos os familiares também, né? Sextou, né? Música pode ser a próxima. Oferecemos pra todos os ouvintes. Especial a todos os meus familiares que estão ligados. O Antônio e o Ju também, que estão sempre ligadão. E pra quem gostar da música, o Vini tocar aí, pode ser a próxima direito. Grande abraço, meu irmãozinho. Tudo de bom.
0: Valeu, obrigado, tá, meu amigo, o Ronaldo. Você não tá pedindo aqui a Morena Misteriosa, mas rodei antes, né, Gil? Rodei, porque quase, ela falou, já tá tocando, inclusive. Ela, boa noite, meu amigo, gostaria de ouvir a música Morena Misteriosa, mais uma vez, obrigado, abraço, já tá tocando. Pois é, então, foi pra ti também, viu, Sandra? Eu só vi a mensagem agora, né, mas foi no momento que a gente tocou a música e você mandou a mensagem. Agora tem um áudio, eu acho que é o nosso amigo Valentim, eu falei dele, acho que agora ele aparece, então. Vamos ouvir.
5: Ô, Dinei, boa noite. Como é que você tá aí,
0: ó?
5: Tá com saudade? Queria te mandar uma mensagem aí, a Maquedona.
0: Ah, claro que tava com saudade.
5: Pode ficar tranquilo aí, que eu tô sempre te escutando. Hoje, antes de vir a visita, eu tava trabalhando lá na horta, meu rádio tava lá perto dele.
0: Tava tinindo.
5: Tem dois rádios ligados direto.
0: Asa.
5: Pode ser a música aí que ela vai ser tocada agora pra frente, são tudo elas, são música boa, não precisa nós escolher, que agora tá meio tarde, né? Mas tudo bem, você também, tá tudo tranquilo aí?
0: Tudo, graças a Deus.
5: Trabalhando bastante, né? Que faz parte, né?
0: É,
5: e tudo mesmo. De bom, um abraço e bom trabalho. E amanhã cedo eu vou te mandar mais uma mensagem.
0: Então eu vou esperar, tá? Então, beleza. Eu vou usar a frase que o seu Reginaldo usa. Ele diz que o pobre é que nem o prego, né? Só leva na cabeça. É mais ou menos isso, né? Tem que trabalhar, fazer o quê? Faz parte, né? Então, tá bom. Trabalhando é assim, né? Quando a gente trabalha, na verdade, a gente tá trabalhando, é sinal que a gente tá bem. Tá tudo certo, então tá ótimo. Beleza? Aliás, tem colegas nossos aí que tá meio dentado, trabalha igual também, né, Fabiano? Mas faz parte, é assim, né? Às vezes não tá muito bem, tem que trabalhar também. Então tá, você vai participando aqui, ó, 984377826. É o nosso WhatsApp para você participar, pedir música, oferecer para quem você quiser e concorrer ao frango assado do Que Frango que eu vou sortear na semana que vem, beleza? Bora com música, eu vou rodar essa próxima música, vai então pro seu Valentim e também vai pra dona Angelina e pra todos que gostam dos... Atuais, 6:28 agora.

0: Você vai ficar, né?
1: Eu vou ficar.
0: Vou ficar. Obrigado, gente.
1: Salva de palmas, Leonardo, por favor.
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4: Agora são 6:35.
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Vamos em frente por aqui com o Boteco da Líder, brindando com você nesta sexta-feira, sextando, hein? Sextou, graças a Deus. 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E eu quero, antes da gente mandar mais alô aqui também, rodar música, só convidar você aqui para acompanhar as notícias. A gente postou algumas notícias agora também lá no nosso portal, é o www.liderfm1035.com.br. Teve um acidente hoje de manhã no interior aqui de Ervaldo Oeste, uma mulher aí ficou ferida, inclusive, após o carro sair da pista e cair numa ribanceira. Esse acidente foi na linha 7 Belém, aqui no interior de Ervaldo Oeste. Tem todas as informações lá no nosso site, tem fotos também para você acompanhar. E você também pode acompanhar outras informações. Tem o segundo suspeito aqui que foi preso também, o suspeito de furtar mercado aqui em Ervaldo Oeste. Já foi preso um esta semana, agora foi preso outro. E também foi preso um homem, em flagrante, inclusive, ao invadir uma residência. Ele entrou numa residência aqui em Ervaldo Oeste, o proprietário chamou a polícia e ele foi preso, né? Após ter invadido, então, essa residência. Essas e outras informações estão lá no nosso portal de notícias, liderfm1075.com.br, também nas nossas redes sociais. Vamos mandando um abraço pro povo que tá aqui no WhatsApp. Quero mandar um alôzão, esse vai para longe, pra Juliana, lá em Parintins. Oi, Ju! E ela confirmou a audiência, escreveu o seguinte aqui, ó: mesmo não interagindo, a alegria é contagiante. Ouvindo a Rádio Líder e o Odinei, a todos os ouvintes, um beijo no coração. Obrigado, viu, Ju? Ela tá pedindo a música Do Outro Lado do Rádio, a gente vai rodar na sequência. E ela, o que ela falou aqui? Faz um século a piada que devia te contar. Marcos Valnei está concentrado e entra o Paulo Barbosa. Agora, na verdade, o nome do Paulo Barbosa é Paulo Vigilante, tá? Tem outro nome. Tu sabe da história, Teixeira? Depois te conto, não posso falar no ar agora, mas é... Depois aqui nos bastidores eu conto por que é Paulo Vigilante. E diz que quando se aposentar vai ter dois cachorros. Como é que é? Um se chamará Solta o Som. Quando eles brigarem, ele vai dizer: DJ, solta o som. Ela falou: é melhor ouvir certas coisas do que ser surdo. Eu ri tanto, amo esse tipo de piada da quinta série, realmente. É que sabe o que é, Ju? É que o Valnei, ele saiu da quinta série, mas a quinta série não saiu dele, continua nele. É por isso. Então tá bom. Um bom fim de semana maravilhoso pra você também aí, tá, minha amiga Juliana em Parintins? Longe, longe, mas bem pertinho através da internet e do rádio também nos une. Quem mais aqui? A Ivone também escreveu: boa noite, amigo Odinei. Manda uma música pra nós, claro. Vou mandar uma música, não só uma música, mas o programa inteirinho pra você, porque você merece, né? Tá sempre aqui ouvindo a nossa programação. Vamos rodar música então pra Juliana que pediu Do Outro Lado do Rádio. Agora 6h43.

0: na freguês. Vamos atender.
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0: Vamos nessa? Peraí. Você quer continuar a música?
2: Agora.

0: Vitor e Léo com Chitãozinho e Chororó. Essa foi pra nossa amiga Ivone, que gosta do Vitor e Léo, né, Ivone? Obrigadão pela audiência. E a Juliana falou aqui, ó, sobre o Paulo, que eu falei que agora o apelido dele é Paulo Vigilante. Ela falou, vigilante da vida alheia. Espero que não. É, mas isso também, viu? O que mais tem é vigilante da vida alheia por aqui. Faltando 9 para as 7, volto já já.
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Faltando 5 minutinhos para as 7 horas da noite, a reta final aqui do programa. Só voltando para me despedir, para agradecer a sua audiência, pela sua participação, não só de hoje, né? Mas pela semana toda, a semana que passamos juntos. Inclusive agradecendo aqui a companhia também da minha amiga Melita. Ela está desejando aqui, ó, uma boa noite. E também desejando tudo de bom para mim. Deus abençoe. Amém. Valeu. Bom fim de semana, tá, minha amiga. Aproveite seu fim de semana aí. A gente se encontra, se você quiser, amanhã estarei aqui cedinho também no Sábado Show. Se não, a gente se encontra de novo na semana que vem, tá? A Juliana também, ela escreveu aqui, ó. Até amanhã à noite. Aliás, à noite tem de hoje também, é verdade. Hoje também eu volto às 10 horas da noite com o Fim de Noite Líder. E a gente se encontra ao vivo e a cores amanhã, a partir das 7:30 da manhã, aqui no Sábado Show, contando com a sua audiência aqui, com a sua participação também, tá? E vem aí o Teixeirinha com o programa Rodeio da Amizade. O que que vamos finalizar com a música? Ah, o Che Barbaridade, então, pra gente finalizar, fechar as portas do boteco, que volta na segunda-feira, às 5 da tarde. Um bom fim de semana, uma ótima noite de sexta-feira. Fiquem todos com Deus e na Líder. Até lá. Tchau, tchau.

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Bem certinho, estamos aqui novamente nessa sexta-feira maravilhosa. Esquentou um pouco, né? Alô, Nelson, esquentou agora, Nelson. Sai da toca. Um abraço, peço licença para chegar até na sua casa, no seu receptor, aonde que você estiver. Com a graça de Deus e a Nossa Senhora Aparecida, estamos aqui novamente com mais um programa Rodeio da Amizade. Vamos abrindo a porteira do programa, vamos trazer o Serrano, Namoro de Sítio.

0: Senão o Jano Velho ficava muito nervoso e perigava que ele ia embora. Lá pelas tantas daquele mundo de doce, o Jano dizia: minha sogra, coisa engraçada.
1: Que houve? Não acredito, tá passando mal?
0: Não.
1: Vamos fazer o seguinte: o senhor rocha a guaiaca, lá no fundo, perto do pé da laranjeira, cuidado, quando o cachorro tá amarrado, não tem problema.
0: Não, não, não é nada disso, pessoal.

0: moça reparou que eu tô de bota nova?
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Exatamente. Aqui só modão, só coisa boa. Levemos só alegria e contentamento a todos. Um abraço do Antônio, João do Pandeiro. Um abraço também pro seu Gabriela, Filomena. A Roseli e o Ger, foram pro sítio, né? Que nem aquele ditado. Que nem sapo. Sapo caldo e leva a mulher pro brejo. Não é isso, nós foram só passear, foram trabalhar lá. Um abraço a todos vocês. A Roseli disse que estava lá no sítio, mas eu vi o programa. Muito obrigado a vocês todos aí. E vamos trazer agora, então, o Teodoro Sampaio, atiradora de elite. Vamos ver.

0: nós vamos cantar os meus restos pro patrão, mas voltamos em seguidinho.
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0: Bem certinho, estamos aqui. 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Muito obrigado, Sandro. Muito obrigado, Cabelo. 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Oh, se alguém quiser nos ajudar aí, dar uns brindes para os Dias dos Pais aí, nós falamos aqui no rádio, tá bom? Você que tem seu comércio aí, não tem, quer, nós falamos de você, tranquilamente. 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Isso, você não é um amigo, é um pai da gente. Muito obrigado, Sérgio, toda a família, Ana Paula, o Paulo César, que é vereador e engenheiro, a Ana Paula também é engenheiro, por isso que a firma vai. 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Um abraço a todo o pessoal lá. 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E nesse domingo, no nosso galpão, né? É Rastro da Vaneira, né, Rodrigo? Rastro da Vaneira de Concórdia. Concórdia é a terra dos Montanari, então eles fazem a parte assim que nem dos Montanari. Parece que tem aquele que toca trombone, o pistão, não sei como é o nome daquele negócio, mas era para fazer parte dos Montanari. Depois nós vamos rodar uma dos Montanari, que é com eles mesmo, né? Então, eu agradecendo todo o pessoal aí que está ouvindo o programa. Daqui um pouquinho atendemos a Tere Cardoso, lá do bairro Nossa Senhora Aparecida. Mas essa aqui eu quero oferecer para o Reginaldo Fugante. Faz uns 30 anos que eu não vejo o Reginaldo. Reginaldo está onde, homem? Vamos aí, o Capricho do Destino com Chico Rei Paraná. Ele gosta, e você que gosta, para você. Vamos lá.

0: isso, agora vamos lá pro bar Nossa Senhora Aparecida, aquele pessoal lá que tá ouvindo o programa. Tere Cardoso tá com nós lá. Boa noite, Tere.
1: Boa noite, Teixeirinha. Sou a Tere Cardoso aqui do bairro Nossa Senhora Aparecida.
0: Isso.
1: Muito obrigada de você tocar a música pro meu neto, ele fica muito feliz, ele tava aqui, ele cantava mais alto que o rádio.
0: Que legal.
1: Fiquei muito contente de você tocar a música para ele, tocar a minha também que eu pedi para ele. E hoje a gente não perdeu o costume de pedir música, se puder tocar a Menina da Oficina com Beto Molim, agradeço, tenha um ótimo final de semana e todos os ouvintes da Lida que gostaram da música estão oferecendo. Valeu, boa noite.
0: Muito obrigado. Seu pedido é uma ordem. Vamos lá. Pedir, vai ouvir.

0: E nós vamos catar mais uns merretos pro patrão, mas voltamos em seguida.
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0: 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Eita, mundo, velho. Daqui um pouco vai. Vamos atender o Ivo Dutra, do bairro Nossa Senhora Aparecida, oferecendo para todo o pessoal pedido de solevante solene. Tá na ponta da agulha, vamos lá.

Isso, o Olímpio tá oferecendo essa música do Baitaca Cabelos Brancos, é isso? Pro o nosso amigo Sérgio Brueto. Pra você, vai. Tá na ponta da agulha.

0: Ei, eu vi. Vamos catar uns pelos e voltamos logo.
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0: Exatamente, daqui um pouquinho nós vamos rodar umas modas que a Antoninha pediu lá do Rastro da Vaneira de Concórdia. Daqui um pouquinho, tá? Na ponta da agulha. 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São esses que nós deixamos o programa tudo de um tipo. 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Um abraço pro Pedro Frank. Alô, Pedro Frank, tu tá onde, ó? Um abraço. O Nego Azeite, tu tá onde, Nego Azeite? Um abraço. Tá aí com nós aí? Puta, bicho, velho. Daqui um pouco vai. Então vamos atender Antoninho, João do Pandeiro, sou Gabriela Felomena. Estão se pinchando, né, para domingo ir lá, para ver o rastro da vaneira com essa música aí com ele lá. Vamos lá.

0: Domingo é desse jeito, mais ouvindo por aí, né? Então, um abraço pro povo. Vamos atender a Diva. Boa noite, Diva.
1: Boa noite, Teixeirinha. Aqui é a Diva da Cordais. Pede uma música pra vocês.
0: Isso.
1: E pra quem estiver ouvindo.
0: Tudo
1: Pombinha
0: certo.
1: Pombinha Branca.
0: Tudo
1: Fique
0: certo.
1: Fique tudo com Deus. Tchau.
0: Vocês também aí. Vamos lá, então. Pediu, vai ouvir.

0: Nós vamos buscar mais uns pila pro homem, mas voltamos já.
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0: Deixa beleza, se for atendido, muito obrigado.
1: Muito obrigado. Daqui
0: um bom programa.
1: Muito obrigado. Daqui um pouquinho sai. Vamos ver, tem mais alguém? Nego Azeite, boa noite, Nego Azeite.
2: Boa noite, meu amigo Teixeirinho aqui. O Nego Azeite, temos aqui no Vimar do Casarão, hein? Ah. Os piás jogando uma sinuca aí, tomando um gole. Manda a música do José Mendes, Coringando.
1: Coringando.
2: Aí, ligado na rádio. Rádio Líder, hein? Nego Azeite e Vilmar. Temos aí ligado aí.
1: Tá bom.
2: E os caras são meio casados, ainda não dá pra dar o nome deles.
1: Tá certo, deixa quieto. E outra coisa, tá tomando a cerveja, será que vai, não vai dar problema? Não é acostumado? Tá bom, né? Um abraço pro Vilmar, meu amigo Vilmar. Vamos lá, pediu e vai ouvir, vamos lá.

0: tiravam a linha?
1: Só cuidava o pezinho e só tiravam a linha.
0: É, então ele vai coringar bastante, companheiro.
2: Exatamente, quem pediu foi o João do Pandeiro e a Antoninha, diz que tá descendo uma cervejinha macio, né? Ele tá com violãozinho também no, ali, e a Antoninha tudo, a Antoninha tá no teclado lá também, né, Antoninha? Tá lá a dupla de dois lá, então pediu cachorro, amigo, iri, vamos ver.

0: Isso, um abraço pro Deuclésio, mandou só coisa boa de lá, mas só fotografia. 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Um abraço, parabéns, Flávia, Aline. É isso aí, eu vou te dizer que se a gente trabalha, vai bem porque trabalha bem também, né? Nós vamos catar uns pila, mas voltamos em seguidinho.
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0: 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E falemos de você aqui, claro. Então vamos atender. Daqui um pouco, Flávio, daqui um pouquinho vai a moda pra você lá, estão trabalhando. E uma música boa, ali que eu me refiro. Vou atender a Bernardina, princesinha do Rupe, a dona Bernardina pediu essa música com Chico Amado. Xodó, vamos lá.

Isso, lá em Campos Novos, o Deoclésio agora tá no recreio, né? Vai fazer um lanche, tá, hein? Aí daqui um pouco volta pra enfermagem, vai até as 23 horas. Isso, depois de gaita, vai de enfermeiro. Eita, bicho velho, não é fraco, não. Vamos atender, então, meu amigo, meu irmão, é o Flávio e a Aline, a família Zanella, estão lá trabalhando lá na casa deles, tem um lugar, um reservado lá que ele faz, monta aquelas flores bonitas, agora tá aí arrumando as figurinhas para amanhã, o pessoal pode ir lá que amanhã tem as figurinhas que você tá faltando para você aprontar o seu álbum, então chega lá que tá lá no comercial Zanella. E o Flávio e a Linda tá ouvindo o programa, volta do Tordilho Negro Teixeirinho, vamos lá.

0: Vamos pegar mais uns pila pro homem. Voltamos em seguidinho.
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0: Esse não esquecendo que nesse domingo lá de Concórdia, os índios velho Rastro da Vaneira, você não pode perder, músicas muito boas, música de banda, é, cria lá dos Montanais. 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Um abraço, Flávio, Aline, Adete, meu amigo, meu irmão Liberato. 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Rastro da Vaneira nesse domingo, num tipo bem bonito pra nós dançar, um tipo com os pés de baixo. Vamos ver quem é que tá com nós. Alessandro, boa noite.
6: Boa noite, Teixeirinha. Oi. Alexandre de Souza de Ervadaça. Só que já tá figurado.
0: Deixa
6: com Parca Véia. Valeu.
0: Obrigado, vamos lá, pediu e vai ouvir.

Isso, agora vamos deixar atender o Nivaldo. Aqui não deixamos ninguém para trás de jeito, viu, Nivaldo? Vamos deixar aqui tu pedido do Baitaca. Mas nós vamos encerrando o programa dizendo que domingo estamos lá no galpão, esperando por você, de braços abertos. 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Gente, muito obrigado, bom final de semana, até domingo lá no Galpão, se Deus quiser, com o resto da vaneira. Até lá, tchau, tchau.

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0: Prezados ouvintes da Hora Milagrosa, convidamos a todos para que venham participar das reuniões da Igreja Apostólica que são realizadas nesta cidade de Erval do Oeste, estado de Santa Catarina, com reuniões quinzenalmente aos sábados às 19h30 e aos domingos às 9h30 da manhã. O endereço é Rua Florianópolis, número 395, Centro. Serão todos muito bem-vindos. Divulgamos a seguir um depoimento de fé enviado para a sede desta Igreja Apostólica.
1: A senhora Benedita Dias Correia enviou o relato da bênção que livrou uma nora dela da fatalidade. A senhora Marisa Silva Costa Valentim, sua nora, lavava uma escada quando escorregou, perdeu o equilíbrio, caiu e sofreu profundo ferimento num dos pés, justamente sobre uma das veias, cujo sangramento necessitou de atendimento de socorristas para ser contido. A senhora Benedita foi informada de que, se a senhora Marisa não tivesse recebido socorro a tempo, o caso poderia ter sido fatal para ela. No entanto, se declarou reconhecida de que tudo terminou bem para essa nora, tão somente graças à misericórdia da Santa Vó Rosa e do Santo Irmão Aldo, poderosos santos aos quais ela tem direcionado seu clamor em favor das pessoas da família dela e tem sido atendida, como aconteceu nesse caso. Esse depoimento de fé, prestado pela senhora Benedita em agradecimento a esses benditos santos e ao poder celestial, foi remetido de Bauru, estado de São Paulo, no mês de julho de 2025.

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programa que estamos apresentando é A Hora Milagrosa. Prestamos a seguir alguns esclarecimentos a respeito da fé que divulgamos. Firmada em Nosso Senhor Jesus, em Maria Santíssima, na Santa Vó Rosa, no Santo Irmão Aldo, nos anjos e santos de Deus, professamos a fé que anunciamos em espírito e verdade. Cremos que, quando clamamos por esses santos, eles ouvem a nossa oração e, num abrir e fechar de olhos, estão ao nosso lado com todo o poder de Deus para nos amparar, proteger e abençoar. Jesus, nosso Senhor, é o Salvador por excelência e está sempre presente na vida dos filhos e filhas de Deus, conforme prometeu aos seus discípulos: eis que estou convosco até a consumação dos séculos. Ao longo do tempo, Maria Santíssima, Mãe do Divino Salvador e dos filhos e filhas de Deus, muito tem colaborado com Jesus em sua obra de salvação, guardando e protegendo os bons e humildes de coração. A fé e a confiança em Maria Santíssima garantiram que o nome e a missão do Divino Salvador chegassem até nós no tempo presente. Cremos na missão dos santos profetas e dos santos apóstolos e confiamos que eles receberam e exercem todo o poder do Pai em favor da vida e da salvação dos filhos e filhas de Deus. A Santa Vó Rosa recebeu o poder de Deus para dominar as forças do mal e, com a bendita Mãe Maria Santíssima, ela protege, ampara e livra os bons e humildes de coração da influência do pecado, da maldade, dos perigos, das doenças e das enfermidades, inclusive das situações inusitadas do lidar cotidiano que lhes tira a paz. Cumprindo o seu ministério de sucessor do Consolador, o Santo Irmão Aldo muito colaborou com a obra de Deus na terra. Integrado ao poder celestial, ele continua intercedendo em favor dos fiéis, pois é o pastor que Jesus anunciou que haveria de existir para arrebanhar e conduzir os bons e humildes no caminho do bem rumo à eternidade. Prezado ouvinte, confie que, sob o amparo desses santos de Deus, sua vida será bem-aventurada, seu lar será protegido e a salvação de sua alma estará garantida.

0: Estamos apresentando a Hora Milagrosa e na sequência vai falar-lhes o pastor Clóvis José Aguiar.
1: Prezados ouvintes deste programa Hora Milagrosa, nesse instante apresento a todos a minha saudação e que Jesus, o nosso Senhor, com o seu poder, com a sua graça, possa estar derramando sobre o viver dos nossos ouvintes da tua bênção e também da sua paz. Juntamente com a bênção de Deus o Pai, do seu Divino Espírito, de Maria Santíssima, também da Santa Avó Rosa e do Santo Irmão Aldo. Quero lhes falar, ó prezados ouvintes, sobre uma arma poderosa do Filho de Deus que pode ser utilizada para falar com Deus o nosso Pai. E que Deus o nosso Pai assim permite para que o Filho de Deus aqui nesta terra, que ainda não está no reino dos céus, mas tem o seu viver, tem o seu labutar cotidiano aqui nesta terra, possa expressar a Ele, Deus, o nosso Senhor, as suas aflições, os seus pedidos, e também expressar a Deus, o nosso Pai, todo o seu louvor, a sua gratidão, o seu reconhecimento, por tudo que Ele, Pai Celestial do reino dos céus, tem concedido para o nosso viver. Nós vamos falar sobre a oração. A oração, apresados ouvintes, é a maneira pela qual falamos com Deus. É a maneira pela qual possamos expressar a Ele, o nosso Criador, todo o nosso desejo e também os nossos louvores. A oração é a maneira pela qual também possamos pedir que Deus abençoe o nosso viver e também possamos interceder pelos nossos familiares, amigos, colegas de trabalho e tantos outros que podem receber da nossa intercessão aqui nesta terra. Por isso que a oração é a arma do justo, do Filho de Deus, o nosso Pai, e que através da oração possamos estar ligados a Deus, o nosso Pai, e também aos seus santos. Por isso que Jesus, o nosso Senhor, ele nos disse: se vós estiverdes em mim e as minhas palavras estiverem em vós, pedireis tudo o que quiserdes e vos será feito. Prezados ouvintes, o poder de Jesus é miraculoso, é perfeito, é grandioso. O poder que está nesses dias com a nossa santa e bendita Avó Rosa, com o Santo Irmão Aldo, com Maria Santíssima, é um poder grandioso, perfeito, capaz de realizar milagres e até mesmo prodígios para ajudar, para beneficiar o Filho de Deus. Mas como que nós vamos solicitar desse poder, solicitar desta bênção gloriosa que está disponibilizando para nós nesses dias o nosso Senhor Deus? É através da oração. Quando nós nos recolhemos e sem fanatismo algum, nós clamamos: Senhor Deus, me abençoe nesta hora, porque preciso, porque estou com esta enfermidade no meu viver, mas creio, confio no Senhor, ó Pai Celeste, no seu poder grandioso. Confio no poder dos seus santos, tais como Jesus, Maria Santíssima, Santa Avó Rosa e o Santo Irmão Aldo, poder que eles têm para me ajudar. Mas não precisam ficar preocupados, ó prezados ouvintes, aqueles que porventura pensam: eu não sei fazer uma oração bem feita. Mas para Deus, o nosso Pai, o que vale é a sua intenção, a intenção que está na sua alma, o desejo sincero de ser abençoado. Mas com humildade, clama por Deus, o nosso Pai. Apenas pedir: Deus, meu Pai, me ajude nesta hora. Isto é uma oração, uma frase, mas que se constitui numa oração. E por isso, não devem temer, não devem se preocupar com isso. Mas orar faz um bem muito grande para o seu viver. Na hora de levantar, quando inicia-se mais um dia para a sua pessoa, dobre os seus joelhos, Agradeça a Deus, o nosso Pai, por conceder-lhe mais um dia para o seu viver. Agradeça a Deus, o nosso Pai, por ter levantado com saúde, com paz, e peça: Deus meu, abençoe o meu viver, me dê paz, me dê sabedoria para conduzir os meus passos, a minha vida, nesse dia que está apenas iniciando. Senhor Deus, me proteja dos males, dos perigos, me ajude a conquistar os meus objetivos deste dia. Envia-me, ó Senhor Pai Celeste, um anjo do Senhor, para que possa estar ao meu redor, me protegendo de todos os perigos, que possa estar ao meu lado, me ajudando a tomar as minhas decisões deste dia, para que possa sempre agradar ao Senhor, ó Pai Celeste, em todos os meus atos, em todas as minhas atitudes. Também, ó prezados ouvintes, na hora de uma refeição, agradecer a Deus por mais um alimento que está à mesa, por mais esta alimentação que deixará o seu corpo físico mais forte, fortalecido, por mais esta alimentação que te dará as energias para aquele dia, para o seu viver, e te dará os nutrientes necessários para que possa ter saúde, para que possa ter força física. Uma alimentação que é concedida por Deus, o nosso Pai, para manter a nossa vida aqui nesta terra, a nossa vida física. Agradeça a Deus e peça que se repita por mais vezes esta oportunidade de estar se alimentando. Também, ó prezados ouvintes, na hora de repousar, na hora de se deitar, agradeça a Deus, o nosso Pai, por mais um dia na sua vida, por mais um dia em que foi protegido, que foi abençoado por Deus, o nosso Pai, e por todos os seus santos e anjos. Peça que Deus, o nosso Pai, lhe conceda uma boa noite de descanso, de paz, de saúde. Pode também interceder pelos seus familiares para que esses também tenham esta boa noite de descanso e paz. E assim, ó prezados ouvintes, estão no seu dia a dia sempre ligados a Deus através da oração. Estão ligados ao Pai Celeste e também ligados a Jesus. Às vezes, num perigo iminente, o risco de um acidente ou de uma coisa ruim que pode lhe acontecer, clame: Senhor Jesus, me ajude agora

0: do reino celestial, inclusive a Deus, o nosso Pai Celeste. Ele fez a sua oração e, inclusive, fez uma oração muito conhecida, a oração do Pai Nosso, que passo a dizer-lhes nesta hora. Pai nosso que estais nos céus, santificado seja o teu nome, venha a nós o teu reino, seja feita a tua vontade assim na terra como no céu. O pão nosso de cada dia nos dá hoje e perdoa as nossas dívidas assim como nós perdoamos aos nossos devedores. E não nos deixes cair em tentação, mas livra-nos do mal, porque teu é o reino, o poder e a glória para sempre. Amém. Esta é uma oração, um exemplo de oração que também pode ser feita por todos os nossos ouvintes. A oração ensinada por Jesus, o nosso Senhor, a oração do Pai Nosso. Ele, estando ligado aos céus, através desta oração, ligado a Deus, o nosso Pai, mesmo ainda estando nesta terra, e dando este exemplo tão belo de uma oração tão bonita e tão sagrada, que pode também ser repetida por cada um dos nossos ouvintes e irmãos apostólicos, porque Jesus ele ensinou: e tudo quanto pedirdes em meu nome, eu o farei, para que o Pai seja glorificado no Filho. Se pedirdes alguma coisa em meu nome, eu o farei. É um incentivo de Jesus, ó prezados ouvintes, para que façam sempre as suas orações. É um incentivo de Jesus para que sempre tenham esta disposição em orar, em pedir para Deus, o nosso Pai, para Ele, Jesus, para Santa Avó Rosa, para o irmão Aldo, para a Virgem Maria Santíssima também. Façam sempre as suas orações. Ao final desta meditação do programa Hora Milagrosa, comumente nós fazemos as nossas orações e entregamos os seus pedidos, ó prezados ouvintes, a Deus, o nosso Pai, e pedimos a Ele que abençoe o seu viver. Isto também é a nossa oração. Esta também é a oração que fazemos, intercedendo por todos os nossos ouvintes perante Deus, o nosso Pai, e perante Jesus, a Santa Avó Rosa, Maria Santíssima e o irmão Aldo. Por isso, convido-lhes nesta hora para acompanharem esta oração que fazemos a Deus, o nosso Pai, ao final do nosso programa A Hora Milagrosa. Amém. Oremos. Glorioso e onipotente Deus, o nosso Pai, glorificamos-te nesta hora, ó Pai Celeste, pelo seu poder que é grandioso, pela sua bondade, pelo seu amor e também pela sua misericórdia. E através desse gesto de orar, nós chegamos-nos até o seu trono de glória para suplicar que toda a sua bênção gloriosa do reino dos céus recaia sobre todos nós, todos estes ouvintes do programa Hora Milagrosa, estes que com fé, com disposição ouvem constantemente o nosso programa A Hora Milagrosa, para que possam aprender mais a fazer a sua vontade, ó Senhor, meu Pai Celeste, e também ao Senhor Jesus. Que nesta hora as suas bênçãos, Jesus, sejam derramadas sobre o viver de cada um deles. Que as suas bênçãos, Maria Santíssima e Santa Avó Rosa, também do Senhor Santo Irmão Aldo, sejam derramadas também sobre todos eles, para que os mesmos tenham paz, para que eles tenham saúde, tenham prosperidade, tenham felicidade em todo o seu viver. E nesta hora me lembro de pedir pelos elementos, a água, o óleo que depositaram para que sejam ungidos nesta oração, que as virtudes gloriosas, as riquezas dos céus sejam derramadas sobre esses elementos para que, ao utilizarem dos mesmos, possam servir de alento para a sua vida, de conforto para o seu viver, de força para serem vitoriosos em seu viver, para que possam vencer as enfermidades, vencer as lutas da vida e que possam sempre agradar a Deus, o nosso Pai, em todo o seu viver. Portanto, seja louvado e glorificado o nome de Deus, nosso Pai, e de todos os seus santos, hoje e para todo sempre. Amém.
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2: Está no ar a Voz do Brasil. As notícias do governo federal que movimentaram o país no dia de hoje.
3: Olá, boa noite.
4: Boa noite para você que nos acompanha em todo o país.
3: Sexta-feira, 17 de julho de 2026.
4: E vamos aos destaques do dia na Voz do Brasil.
3: Empresas afetadas por tarifas impostas pelos Estados Unidos terão apoio do governo.
4: A Apex prepara plano de abertura de novos mercados para exportadores afetados pelas tarifas. Luciana Colares, de Holanda.
5: No início de agosto, a Apex Brasil deve apresentar um plano de diversificação de mercados, especialmente para os exportadores impactados pelo tarifaço.
3: E ainda, Banco Nacional de Antígenos integra a estratégia brasileira de defesa agropecuária contra a aftosa.
4: A estrutura permite a produção emergencial de vacinas em prazo reduzido em caso de necessidade sanitária. Thaís de Araújo.
6: O banco integra a Estratégia Nacional de Preparação para Emergências Sanitárias, juntamente com ações permanentes de vigilância e monitoramento da sanidade animal.
3: E vamos falar também sobre o El Niño, que traz fortes chuvas no sul do país, ondas de calor e cerca e seca no norte.
4: Risco também de incêndios florestais, especialmente na Amazônia, no Cerrado e na Caatinga.
3: Para entender mais sobre os impactos para o Brasil, nós conversamos com o Gilvan Sampaio, do Instituto Nacional de Pesquisas Espaciais.
7: As previsões indicam que será um El Niño de forte intensidade, a muito forte intensidade, mas não há motivo para pânico. Nós temos que nos prepararmos para fazer com que os impactos sejam os menores possíveis.
4: Na apresentação da Voz do Brasil, Mariana Jungmann e Nazi Brum.
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4: Empresas afetadas pelas tarifas anunciadas pelos Estados Unidos vão ter apoio da Agência Brasileira de Promoção de Exportações para encontrar novos mercados.
3: Para isso, a Apex vai implementar um plano de 130 milhões de reais com foco na descoberta de novos parceiros comerciais.
4: A meta é chegar a países da União Europeia e países asiáticos.
5: A aplicação da tarifa de 25% sobre os produtos brasileiros, anunciada em 15 de julho, atinge 2.375 produtos. 7 bilhões e 200 milhões de dólares são impactados pelas novas tarifas. De acordo com a Agência Brasileira de Promoção de Exportações e Investimentos, o processo de busca por novos compradores internacionais vem sendo intensificado desde o ano passado, após as primeiras medidas tarifárias adotadas pelo mercado norte-americano. Atualmente, 72% das empresas brasileiras que vendem para os Estados Unidos já adotaram pelo menos mais um país de destino para as mercadorias. E já no início de agosto, a Apex Brasil deve apresentar um plano de diversificação de mercados, especialmente para os exportadores impactados pelo tarifaço, como detalha o presidente da Apex Brasil, Laudemir Miller.
8: Nós vamos anunciar um plano de 130 milhões em parceria com o setor privado, mas evidentemente que a implementação do acordo Mercosul-União Europeia, para que as empresas possam de fato aproveitar as oportunidades desse acordo, é um dos elementos centrais do nosso plano. Mas enfim, assim, o importante são os setores, né? Mas pegando pesadamente a indústria, né? Então o setor de móveis, o setor de cosméticos, o setor de plástico, o setor de calçados, enfim, esses setores que estão tendo esse impacto.